0: temos projetos para chegar a 85. E no âmbito dessa discussão de segurança energética do nosso país, nós nos perguntamos por que não 100%. E aí nos comprometemos com o presidente Lula a sermos autossuficientes em diesel até 2030 neste país.
1: O plano da estatal vai além do refino. Outros 9 bilhões de reais serão destinados à exploração e produção de petróleo, com foco no pré-sal da Bacia de Santos. Também estão previstos investimentos em gás natural, energia renovável e na expansão da infraestrutura logística do Porto de Santos. Projetos que aumentam a soberania e diminuem a dependência do país de crises externas, como reforçou o presidente Lula.
2: Fortalecer a Petrobras é uma coisa muito importante. É fazer a Petrobras voltar a ser motivo de orgulho. Sabe o que é motivo de orgulho? É a gente fazer tudo o que for necessário para que esse país seja soberano na prospecção e no refino de biocombustível e de combustível, de gasolina, de óleo diesel, de nafta, tudo que a gente puder produzir.
1: Com os investimentos, a Replan deve aumentar a produção de diesel S10, mais puro e menos poluente, e passará a produzir combustível sustentável de aviação, o SAF. Os investimentos anunciados para o estado de São Paulo devem gerar 38 mil empregos diretos e indiretos, segundo a Petrobras. De Paulínia, São Paulo, Pablo Mundim.
3: Considerado a maior infraestrutura científica do Brasil, o acelerador de partículas Sirius, instalado em Campinas, São Paulo, entrou numa nova fase.
4: Com a inauguração de mais 4 estações, o Sirius amplia a pesquisa e desenvolvimento de novas tecnologias estratégicas para o país.
3: Também foi lançada a pedra fundamental do Polo, que vai desenvolver tecnologias para o Sistema Único de Saúde.
5: O Sirius, em Campinas, funciona como um gigantesco microscópio de alta precisão. O equipamento possui uma das mais avançadas fontes de luz síncrotron do mundo e consegue analisar diferentes materiais em escala atômica. As primeiras linhas de pesquisa começaram a operar em 2019. Hoje foram inauguradas mais 4 estações. As novas linhas ampliam a capacidade de pesquisa dos Sirius em áreas estratégicas, como desenvolvimento de novos medicamentos, avanços em telecomunicações, análise química de materiais complexos como terras raras e minerais críticos e desenvolvimento de supercondutores. As 4 linhas receberam investimento total de 230 milhões de reais, sendo 30 milhões do novo PAC. Com a inauguração, o Sirius chega a um total de 15 linhas em funcionamento. A ministra da Ciência, Tecnologia e Inovação, Luciana Santos, disse que o investimento eleva a qualidade das pesquisas científicas no país.
6: Estamos construindo autonomia científica, capacidade nacional, um Brasil forte, independente e soberano, e prova de que o Brasil pode ocupar um lugar de liderança científica, tecnológica e industrial no mundo.
5: O presidente Lula também visitou o canteiro de obras do Orion, que será o primeiro laboratório de biossegurança máxima, voltado ao estudo de patógenos de alta periculosidade. Durante o evento, também foi lançada a pedra fundamental do primeiro polo do Programa Nacional de Inovação Radical em Saúde, voltado ao desenvolvimento de tecnologias para o Sistema Único de Saúde. O ministro substituto da Saúde, Adriano Massuda, destacou a importância do polo para a saúde do país.
7: Estamos falando de infraestrutura integrada voltada para a produção de radiofármacos, diagnósticos avançados, terapias inovadoras, insumos farmacêuticos ativos, as IFAs, que o Brasil e o mundo é tão dependente.
5: O presidente Lula ressaltou a importância dos investimentos em ciência e tecnologia.
2: Qualquer quantidade de milhões que nós colocarmos é muito pequeno diante da quantidade de milhões que isso aqui vai render para o futuro do país e para o futuro da sociedade brasileira.
5: O laboratório Sirius atende pesquisadores do Brasil e do exterior. Quase 90% dos componentes do Sirius foram produzidos ou desenvolvidos no Brasil. Reportagem Dima Soldes.
4: Hoje, 18 de maio, é Dia Nacional de Combate ao Abuso e à Exploração Sexual de Crianças.
3: O governo do Brasil vem fazendo um trabalho transversal com vários ministérios para enfrentar esse problema de maneira mais efetiva e segura para as crianças.
4: Esse trabalho envolve educação, levantamento de dados para a formulação de novas políticas públicas e, principalmente, estímulo à denúncia por parte da sociedade.
3: Hoje a gente conversa com a ministra dos Direitos Humanos e da Cidadania, Janine Mello, sobre cada uma dessas ações. Boa noite, ministra. Bem-vinda.
8: Boa noite, Luciano. Boa noite, Mariana. Obrigada, gente. Um prazer estar aqui com vocês.
3: Ministra, hoje foram feitas várias entregas relacionadas aos direitos da infância. Vamos começar, então, falando sobre as ações normativas para fortalecer o combate ao abuso sexual de crianças e adolescentes. Que atos foram feitos hoje nesse sentido e como eles ajudam nessa luta?
8: Luciano, hoje eu assinei uma portaria para a gente muito importante, que é a portaria que institui a Política Nacional de Enfrentamento e Combate ao Abuso Sexual contra Crianças e Adolescentes. Então, a gente, né, mais um avanço do ponto de vista normativo em relação a essa agenda. A gente garante aí o compromisso do governo do presidente Lula em organizar as ações do governo federal como um todo para que a gente consiga efetivamente melhorar tanto a etapa de prevenção quanto a etapa de encaminhamento dos casos e também de responsabilização dos assediadores e dos abusadores de crianças.
4: E hoje, né, ministra, foi lançada uma campanha de enfrentamento à violência sexual contra crianças e adolescentes. Eu vou até chamar, vamos ouvir um trechinho dela.
9: O silêncio não protege a criança. O silêncio protege quem comete a violência. Proteger a criança é agir. Acredite, escute, não julgue. Denuncie qualquer abuso. Disque 100. Disque Direitos Humanos.
4: Pois é, ela vem com essa ideia para reforçar essa ideia da importância da sociedade denunciar, não ser omissa e não ter esse olhar julgador sobre a criança, né?
8: É isso, Mariana. A gente precisa, assim, a prevenção, né, o enfrentamento à violência sexual contra crianças e adolescentes, ela tem três grandes etapas, vamos colocar assim. Então, tem uma prática de prevenção, então a gente precisa falar sobre isso. Então, o silêncio, ele não ajuda as crianças, ele não protege as crianças. O silêncio, ele só protege o abusador. Ele só protege aquele que violenta essas crianças e que abusa dessas crianças. Então, o que a gente precisa garantir é, efetivamente, canais de denúncia para no momento em que o caso aconteça, a gente consiga encaminhar isso adequadamente, que a gente consiga que o Estado dê respostas, né, junto a diferentes autoridades competentes aí, dependendo do caso, para a gente conseguir garantir efetivamente que também, aí uma terceira fase, é que a gente responsabilize e puna aquelas pessoas que estão envolvidas nesses crimes.
3: Outra ação transversal lançada hoje foi com o Ministério da Educação, né, com o caderno temático Papel da Escola no Enfrentamento à Violência contra Meninas e Mulheres. O que é esse material? Ele será entregue nas escolas, aos pais?
8: Então, esse material a gente tem, né, em parceria com o Ministério da Educação, assim como a gente tem também em parceria com outros ministérios, esse material é um material que vai servir de orientação para os profissionais de educação. Então, professores, todo mundo que está na sala de aula. A escola, para a gente, é um dos principais locos de ensino para, né, acho que para as crianças conseguirem se proteger e para a gente garantir que também a escola, como parte dessa rede de proteção social, seja um lugar em que os professores que estão junto com essas crianças diariamente consigam identificar eventuais sinais de que as pessoas estão passando por algum tipo de situação de violação ou de violência. Então, para a gente é muito importante que os professores e professoras estejam orientados adequadamente para conseguir identificar e encaminhar esses casos para onde a gente precisar, para as autoridades competentes, polícia, quando for o caso, conselhos tutelares.
4: Saber também como abordar,
8: exatamente,
4: né? E não compactuar com essa rede de silêncio.
8: Exatamente. Né? Esse material já está disponível nas redes do MEC e ele vai estar disponível para todos os professores e professoras do Brasil.
4: Agora, foi lançada também, né, ainda falando em educação, foi lançada a matriz Educação que Protege, que é uma parceria com a Unicef, e também um guia para os municípios lidarem aí com a proteção das crianças em festas populares, eventos públicos. Que tipo de orientações esses documentos trazem?
8: Então, acho que a gente tem uma parceria já histórica com o Unicef de muitos anos, então tem esse é mais, né, esses são dois materiais que são exemplos dessa parceria aí muito frutífera que a gente tem com eles. A nossa preocupação foi garantir isso para municípios e para instituições que organizam grandes eventos, saberem como se a gente tivesse um passo a passo do que fazer para a gente ter cuidado com essas crianças, porque a gente sabe que nesses momentos é muito comum que aconteça situações, que a criança às vezes fica desacompanhada, as pessoas às vezes não estão totalmente realmente atentas ao que está acontecendo, e a gente precisa garantir que tenha, inclusive no âmbito desses eventos, estruturas de atendimento para evitar que esses casos fiquem sem encaminhamento naquele momento imediato em que acontecem.
3: Ministra, outra parceria importante, ou outras parcerias importantes, são com a Polícia Rodoviária Federal e os conselhos tutelares, né? A ideia é contar com essas instituições nas localidades de difícil acesso, não é isso?
8: É isso. Com a Polícia Rodoviária Federal, a gente tem a polícia já tem uma metodologia que chama MAPIAR, que é implementada para exatamente identificar e fiscalizar pontos que a gente tem nas rodovias federais, em que a gente sabe que tem uma incidência grande de violação contra crianças. Então, na verdade, hoje a Polícia Rodoviária Federal está atualizando essa metodologia para a gente conseguir qualificar e aprimorar esse atendimento, para a gente ter tempestividade e agilidade na identificação desses casos e no encaminhamento policial em relação a isso. Então, essa é uma parceria para a gente super importante com a Polícia Rodoviária Federal, que está em andamento já há um tempo, mas a gente agora atualiza para aprimorar. A outra que a gente tem com os conselhos federais, na verdade, é uma atuação, né, no âmbito do nosso ministério, mais

0: Porque há lugares onde, basicamente, é a PRF ali que Exatamente. Tem mais condição de atuar, né? Porque é mais difícil de chegar, mais difícil manter, às vezes, alguém do Estado por lá, né?
1: Exatamente.
0: É, ministra, a gente não pode deixar de falar aqui das novas formas de violência sexual, principalmente no ambiente digital, né? É, a senhora pode falar um pouco pra gente sobre o ECA digital e como é que tem sido o enfrentamento da violência nesse ambiente virtual?
1: Claro, então, o ECA, bom, foi um avanço histórico, importantíssimo que o Brasil deu no último, né, agora no último, a gente aprovou, sancionou a lei no ano passado, esse ano a gente conseguiu publicar o decreto que regulamenta e que indica, inclusive para o setor de tecnologia das plataformas, como é que o ECA digital vai ser efetivamente implementado. A gente precisa, acho que, caminhar em duas direções. Uma é garantir que efetivamente o ECA digital seja implementado, se torne uma realidade na vida das famílias. Havia uma preocupação muito grande de todas as famílias brasileiras com a forma com que o acesso à internet tem se dado de maneira cada vez mais precoce e cada vez menos supervisionada. Então, para a gente é importante garantir que haja uma parceria entre famílias, Estado e iniciativa privada para a gente criar e permitir que o ambiente digital seja um ambiente protegido para as crianças, um ambiente seguro para que elas naveguem. O acesso à internet, à tecnologia é uma realidade. A gente não tem como lutar contra isso, mas a gente precisa garantir que esse espaço seja um espaço mais seguro para crianças e adolescentes. Então, o ECA que trouxe exatamente essa perspectiva. E para a gente é muito importante afirmar e acho que reiterar que o Brasil, ele define, ao estabelecermos o ECA digital, o que o Brasil diz é: eu estou definindo um limite enquanto país para o que a gente permite em relação à operação ou regras de negócio, ou modelos de negócio que a gente não quer que sejam baseados na vulnerabilidade da infância. O Brasil diz isso de maneira muito explícita e evidente, inclusive servindo de exemplo e de referência aí para outros países.
2: Nesse contexto, né, ministra, temos também o guia sobre dispositivos digitais, né, o uso por crianças e adolescentes. Que tipo de orientações estão nesse guia? E ele tem tido, a população tem demonstrado interesse nesse guia?
1: Muito, Luciano. Esse guia ele foi um guia que antecedeu ali a parte da regulamentação do ECA digital e ele, na verdade, serviu para isso. Vários pais, várias mães e pessoas que responsáveis para as crianças não sabem exatamente como mexer em determinados tipos de aplicativos ou de rede social. Então, o guia, ele, inclusive, ajuda a fazer a supervisão parental. Então, tem várias famílias que acessaram e que nos retornaram e nos deram um feedback em relação a isso, de que foi importante para orientar essas pessoas quais são os instrumentos e quais são os mecanismos que a gente pode contar para garantir que as crianças tenham um acesso mais seguro a esses aplicativos e a essas plataformas de maneira geral. E aí a gente também tem ali parte que vai dedicado para outros equipamentos da rede de proteção de crianças e adolescentes, para os profissionais de saúde, para os profissionais da assistência social, profissionais da educação. Então ele é voltado para famílias, mas também para todos aqueles que de alguma forma interagem com o dia a dia cotidiano dessas crianças, para que a gente tenha ali orientações meio coordenadas em relação a isso.
0: Onde é que a gente consegue acesso ao guia, ministra?
1: Ele tem uma plataforma específica, um site, ele está disponível para download, a gente tem também vários materiais impressos que foram distribuídos em diferentes locais, mas ele está disponível hoje, inclusive no site do nosso próprio ministério.
0: Então vamos lá, é guia sobre o uso de dispositivos digitais por crianças e adolescentes, é assim que é possível buscar na internet e encontrar ele, então,
1: O apelido dele é Guia de Telas, pode botar
0: guia
1: no Google, Guia de Telas, que eu acho que vocês acham de maneira mais fácil também.
0: Tá ótimo, nós conversamos com Janine Mello, ministra dos Direitos Humanos e da Cidadania. Ministra, muito obrigada pela sua entrevista à Voz do Brasil.
1: Obrigada, Mariana. Obrigada, Luciano. Boa noite, gente.
2: Cartão de crédito, cheque especial, financiamento estudantil. O Desenrola chegou para ajudar os brasileiros a se livrarem de vários tipos de dívidas.
0: E entre as novidades do programa está um simulador que calcula os prazos, descontos e o valor final da dívida a ser quitada.
2: Outra facilidade é ter atendimento presencial em uma agência dos Correios.
3: Luciana Abreu é fisioterapeuta e conta que na época da faculdade recorreu ao Fundo de Financiamento Estudantil, FIES, para custear as mensalidades. Já formada, ela acabou atrasando os pagamentos do financiamento e viu o débito virar uma bola de neve. Só em 2023, Luciana conseguiu renegociar a dívida graças ao programa Desenrola Brasil do governo federal.
4: Hoje eu já quitei a minha dívida, isso me proporcionou liberdade e autonomia financeira.
3: Para ajudar pessoas que desejam limpar o nome, o governo do Brasil lançou neste mês o programa Desenrola Brasil Famílias, ou Desenrola 2.0. Além das condições especiais, o programa trouxe ainda uma novidade. Nesta edição, os interessados podem realizar uma simulação com uma

0: Nova calculadora digital, desenvolvida pelo Ministério da Fazenda, a calculadora mostra uma estimativa das condições de renegociação antes que a pessoa procure uma instituição financeira. Segundo o secretário de Reformas Econômicas do Ministério, Regis Dudena, outra função disponível é a possibilidade de calcular o uso do Fundo de Garantia do Tempo de Serviço, FGTS.
1: Automaticamente, esse simulador já faz uma projeção de qual vai ser o tamanho do desconto e como ele poderá vir a parcelar essa dívida, inclusive utilizando-se do saque do FGTS para abatimento dessa dívida. Então, é uma ferramenta para ajudar o cidadão a saber se a política pública está sendo aplicada corretamente para ele.
0: A calculadora pode ser acessada no endereço simuladordesenrola.fazenda.gov.br. Para quem prefere atendimento presencial ou não tem facilidade com as ferramentas digitais, também é possível renegociar as dívidas indo a uma das mais de 10 mil agências dos Correios espalhadas pelo país. Reportagem Gabriela Noronha.
2: E na hora de renegociar as dívidas, cuidado com golpes.
3: O Ministério da Fazenda alerta para um golpe que usa um site falso do Novo Desenrola Brasil para enganar pessoas interessadas em renegociar dívidas.
4: A página imita canais oficiais e promete limpar o nome do usuário em até 5 dias. Segundo o Ministério, os golpistas pedem consulta de CPF para verificar uma suposta elegibilidade ao programa, coletam informações pessoais e cobram pagamentos via Pix sob a justificativa de taxas administrativas e processamento eletrônico. O site também usa um chat para levantar informações sobre o tipo de dívida, como a do cartão de crédito, por exemplo. A pasta reforça que não existe cobrança de taxa para participar do Novo Desenrola Brasil. Vale lembrar que o site oficial do programa está disponível na página do Ministério da Fazenda, gov.br/fazenda. Dilson Santa Fé, para a Voz do Brasil.
2: Proteger a Amazônia e as fronteiras para fortalecer a soberania nacional.
3: É o que pretende o programa Território Seguro e Amazônia Soberana, lançado hoje em Manaus.
2: A iniciativa tem como foco 7 territórios prioritários, onde vivem 38 etnias indígenas.
5: A iniciativa faz parte do Plano Brasil contra o Crime Organizado e integra várias forças do governo federal para enfrentar a criminalidade. O ministro da Justiça e Segurança Pública, Wellington César Lima e Silva, destacou que as facções que agem na Amazônia Legal são diferentes dos grupos criminosos de São Paulo e Rio de Janeiro. Por isso, o programa deve atender a segurança regional e combater crimes divididos em 4 pilares.
6: O primeiro pilar é o lucro. Aqui, o ouro do garimpo ilegal, a madeira sem origem, a terra grilada, a cocaína que desce os rios. O segundo pilar é o controle a partir das prisões e dos territórios dominados, de onde lideranças articulam atividades criminosas. O terceiro pilar é o poder armado, alimentado pelo mercado ilegal de armas que cruza as fronteiras norte e oeste do país. E finalmente, o quarto pilar é a violência letal contra ribeirinhos, contra lideranças indígenas, contra agentes públicos.
5: O programa tem como foco 7 territórios prioritários, onde vivem 38 etnias indígenas e tem investimento inicial de 209 milhões de reais. A ideia é combinar ações de repressão, prevenção e fortalecimento das economias locais a fim de evitar que indígenas sejam cooptados pelo crime, como explica o ministro dos Povos Indígenas, Eloy Terena.
7: Nós detectamos aí dentro dos territórios, além dessas facções, elas vão assediando os indígenas. E muitos indígenas acabam sendo assediados por falta de oportunidade, por não ter outros meios de sobrevivência, sem ter também o apoio para realizar suas atividades próprias, né? Então, não tem perspectiva de vida. Então, é a partir dessa dimensão que o Estado precisa agir.
5: O programa Brasil contra o Crime Organizado foi lançado no dia 12 de maio para desarticular as estruturas econômicas, operacionais e territoriais que sustentam as organizações criminosas. Reportagem Luana Karen.
3: Mais Mais de 19 milhões de famílias em todo o país começam a receber hoje a parcela do mês de maio do Bolsa Família.
2: O repasse foi unificado em 217 municípios brasileiros às famílias que vivem em áreas em emergência ou calamidade pública reconhecidas pelo governo do Brasil.
3: E uma novidade, a partir de hoje as famílias beneficiárias podem contar com um aplicativo renovado.
2: Quem explica pra gente é o ministro do Desenvolvimento e Assistência Social, Família e Combate à Fome, Wellington Dias.
8: É uma ferramenta que permite a cada família beneficiária poder dar solução a problemas que tenha. Por exemplo, por que teve um bloqueio? Lá no aplicativo você vai conseguir saber e vai conseguir ali dar a solução. Também é uma ferramenta para acessar vários programas além do Bolsa Família. O Minha Casa Minha Vida, como é que eu faço para me cadastrar? O programa Gás do Povo, Luz do Povo, o programa Pé de Meia, ou seja, são várias portas que se abrem para o público do Bolsa Família.
3: E essas foram as notícias do Governo do Brasil.
2: Fique agora com as notícias do Poder Judiciário e do Congresso Nacional. Boa noite.
3: Boa noite para você, até amanhã.
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11: STF invalida lei do Espírito Santo que permite aos pais vetar filhos em aulas sobre gênero e sexualidade.
12: STJ recebe nova denúncia contra ex-governador do Acre em ação por fraude e desvio em obras públicas.
11: TSE realiza confirmação do teste público da urna.
12: Boa noite, eu sou Marcela Luiza.
11: E eu sou Walter Lima.
12: Supremo Tribunal Federal invalida a lei do Espírito Santo que permitia a pais vetar filhos em aulas sobre gênero e sexualidade.
11: Na mesma sessão virtual, o STF também declarou inconstitucional uma lei de Betim, em Minas Gerais, que proibia o uso da chamada linguagem neutra nas escolas. Marta Ferreira.
13: A norma capixaba foi questionada no Supremo pela Aliança Nacional LGBTI+, pela Associação Brasileira de Famílias Transafetivas e pela Associação Comunitária Cultural e de Apoio Social, Fórum Nacional de Travestis e Transsexuais Negras e Negros. Prevaleceu o voto da relatora ministra Carmen Lúcia. Para ela, o legislativo capixaba extrapolou sua competência constitucional ao tratar de diretrizes e bases da educação, matéria reservada à União. Na avaliação da ministra, a norma interferiu indevidamente no currículo pedagógico, cujas regras são disciplinadas pela Lei de Diretrizes e Bases da Educação Nacional. Na mesma sessão virtual, os ministros também declararam inconstitucional a Lei 7.015 de 2022 do município de Betim, em Minas Gerais, que proibia o uso da chamada linguagem neutra nas escolas. O relator da ação, o ministro Luiz Fux, afirmou que o tribunal tem jurisprudência consolidada, segundo a qual estados e municípios não podem proibir o uso da linguagem neutra em instituições públicas ou privadas de ensino, por se tratar de matéria vinculada às diretrizes educacionais, cuja competência é da União.
12: Corte Especial do STJ recebe nova denúncia contra o ex-governador do Acre, Gladson Cameli.
11: Agora, o político é acusado pelos crimes de peculato, desvio e fraude à licitação por supostas irregularidades na contratação de obras para rodovia estadual em Cruzeiro do Sul. Fátima Uchoa.
14: Com a decisão, o ex-governador se tornou réu em mais uma ação penal. A Corte Especial já o havia condenado a 25 anos e 9 meses de reclusão, a maior pena já aplicada pelo STJ em uma ação penal originária. Segundo o Ministério Público Federal, no início do primeiro mandato no governo do Acre, em 2020, o então governador Gladson Cameli teria articulado esquema para frustrar o caráter competitivo da licitação para obras de duplicação da AC-405, direcionando o contrato para construção estrutura Colorado, empresa ligada à família dele. A acusação também aponta suposto superfaturamento no contrato. A relatora na Corte Especial é a ministra Nancy Andrighi.
12: Moradores da Ilha do Marajó, no Pará, buscam atendimento no mutirão da Justiça do Trabalho.
11: O mutirão é uma parceria com o Conselho Nacional de Justiça. Luma Soares.
15: Os atendimentos começaram cedo em Portel, na Ilha do Marajó. Centenas de pessoas enfrentaram filas na madrugada para garantir serviços como orientações trabalhistas, emissão de documentos, previdência e atendimento de saúde. Os atendimentos vão até sexta-feira, dia 22, das 8 da manhã às 6 da tarde.
12: O Tribunal Superior Eleitoral realizou a confirmação do teste público da urna.
11: Os investigadores validaram as correções e aprimoramentos nos sistemas eleitorais. Fábio Ruas.
16: O teste de confirmação foi realizado entre os dias 13 e 15 de maio. Os testes comprovaram mais uma vez a segurança do sistema eleitoral brasileiro. Ficou constatado que nenhum dos quatro achados do teste da urna, realizado no final do ano passado, fragilizou o sigilo e a integridade do voto, que são os pilares do processo eleitoral do país.
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12: Uma boa noite.
11: E até amanhã.
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1: Eu sou Paula Groba.
2: E eu sou Ricardo Nakaoka.
1: E estes são os destaques de hoje do Jornal do Senado, que começa agora.
2: 5 estados são premiados no Senado por avanço na alfabetização infantil.
1: Presidente do Banco Central participa de audiência com senadores para prestação de contas e esclarecimentos sobre o Banco Master.
2: Senado debate criação do Estatuto da Poupança para proteger famílias endividadas.
1: Boa noite.
2: Boa noite.
1: Aprender a ler e escrever na idade certa pode definir todo o futuro escolar de uma criança. E alguns estados brasileiros têm conseguido avançar nesse desafio.
2: Hoje, o Senado homenageou 5 governadores que se destacaram pelos resultados na alfabetização de crianças de até 8 anos, reconhecendo políticas públicas que melhoraram o desempenho dos alunos nos primeiros anos da educação básica. Os detalhes na reportagem de Rodrigo Rezende.
3: O reconhecimento é feito a partir de critérios técnicos que levam em conta 4 eixos de avaliação: resultados de alfabetização, equidade, formação de professores e regime de colaboração. O senador Cid Gomes, do PSB do Ceará, que propôs a iniciativa e presidiu a homenagem, afirmou que a premiação é um incentivo para que mais governantes invistam em educação.
4: Hoje, consolidamos a tradição que iniciamos em 2025. Confirmamos o compromisso desta casa com a educação, com a democracia e com a superação das desigualdades. Deixamos claro que os esforços dos governantes que lutam por uma educação de qualidade não passarão desapercebidos.
3: Juliano Manzeppi, representante do governador de Mato Grosso, Otaviano Pivetta, afirmou que o prêmio é resultado de um trabalho coletivo.
5: Esse prêmio não é apenas do governo. Nós dedicamos ele também a todos os gestores, professores, diretores de escolas, prefeitos municipais e toda a classe educadora.
3: Erivonaldo Alves, secretário de Educação da Paraíba, representante do governador Lucas Ribeiro, ressaltou que a alfabetização na idade certa abre diversas portas durante a vida.
6: Em nome de cada aluno paraibano, de 6 a 7 anos de idade, que descobre o mundo através da leitura. Alfabetizar não é apenas um favor, é um direito que todas as crianças têm.
3: O governador do Piauí, Rafael Fonteles, saudou a parceria entre os entes federados na conquista de bons números de alfabetização no estado.
7: Sabemos que essa é uma política executada pelos municípios diretamente, mas pode e deve ser apoiada pelos estados e pelo governo federal.
3: O governador do Ceará, Eumano de Freitas, ressaltou a longevidade das políticas educacionais no estado.
8: É também motivo de orgulho fazer parte de um projeto educacional que se tornou referência nacional e que foi construído com visão de longo prazo, compromisso público e continuidade administrativa.
3: O Comitê Técnico da Comenda conta com representantes do Ministério da Educação, do INEP, do Unicef e de instituições ligadas à educação, caso da Fundação Roberto Marinho, Fundação Lehman, Associação Bem Comum e o Instituto Natura.
1: O senador Marcelo Castro, do MDB do Piauí, cobrou uma decisão definitiva do Supremo Tribunal Federal sobre a divisão dos royalties do petróleo. Hoje, a maior parte desses recursos fica concentrada em 3 estados produtores: Rio de Janeiro, São Paulo e o Espírito Santo.
2: Em 2012, o Congresso aprovou novas regras para ampliar a participação dos estados não produtores, mas a lei acabou suspensa pelo STF em 2013. Neste mês, o julgamento foi retomado, mas voltou a ser interrompido após pedido de vista do ministro Flávio Dino.
9: 86% ficam no Rio de Janeiro. 4,4% no Espírito Santo, 0,6% em São Paulo. Somando tudo, 94% dos royalties do petróleo do Brasil ficam em 3 estados, especialmente em um único estado do Brasil.
1: E outra decisão recente do Supremo Tribunal Federal teve impacto direto nas relações de trabalho e nos direitos das mulheres.
2: O STF considerou constitucional a lei aprovada pelo Senado em 2023, que prevê medidas para promover a igualdade salarial entre homens e mulheres nas empresas. A norma vinha sendo questionada por entidades empresariais e trabalhistas. A reportagem é de Raíssa Abreu.
10: A iniciativa do governo, aprovada pelo Senado em junho de 2023, obriga empresas a divulgarem periodicamente salários e critérios de remuneração de seus funcionários e a adotarem medidas para correção de desigualdades entre salários de homens e mulheres na mesma função. O ministro Alexandre de Moraes considerou que a lei cumpre o objetivo de promover a transparência e enfrentar a desigualdade. Para a relatora da proposta no Senado, a senadora Tereza Leitão, do PT de Pernambuco, ainda há muito por fazer.
11: Eu acho que o primeiro ponto a ser feito é essa radiografia da situação, porque existe já a disparidade e quando você dá o corte racial, ela aumenta, como também cortes regionais, cortes territoriais. Então, esse mapa, a gente precisa se valer dele para poder fazer as políticas de reparação, de superação dessa realidade.
10: Mulheres recebem, em média, 21% a menos que os homens. Quando o recorte é racial, a diferença salarial entre homens brancos e mulheres negras é de 53%.
1: Audiência com o presidente do Banco Central, renegociação de dívidas rurais e propostas para garantir a gratuidade do PIX movimentam a agenda das comissões do Senado nesta semana.
2: Projetos sobre protocolo antirracista e militarização de escolas também estão entre os destaques. Repórter Marcela Diniz.
12: Na terça, a Comissão de Assuntos Econômicos ouve o presidente do Banco Central, Gabriel Galípolo, entre outros assuntos, sobre a fraude do Banco Master e as providências do BC com relação ao BRB, Banco de Brasília. O colegiado também pode votar a utilização do Fundo Social do Pré-Sal para a renegociação de dívidas de produtores rurais. Para o presidente do colegiado, senador Renan Calheiros, do MDB de Alagoas, a crise é grave e demanda solução urgente.
13: Problemas climáticos, com problemas macroeconômicos, guerras, câmbio baixo, mercado reduzido, juros altíssimos, as suas garantias foram comidas pela remuneração desses juros absurdos.
12: Também na terça, a Comissão de Educação analisa o protocolo antirracismo, misoginia e demais preconceitos nas escolas. Na quarta, a Comissão de Constituição e Justiça poderá votar a PEC que amplia a autonomia do Banco Central e garante gratuidade do PIX. E na quinta, tem debate na Comissão de Educação sobre militarização de escolas públicas. O pedido de audiência cita agressões, punições desmedidas e outras violações em ambiente escolar.
1: Já no plenário, os senadores devem votar nesta semana o projeto de lei complementar que garante a manutenção de incentivos de tributos federais a pessoas jurídicas sem fins lucrativos, independentemente de sua qualificação.
2: A pauta de votações desta semana também inclui indicações para a representação do Brasil no exterior e para o Conselho Nacional de Justiça, aumento de prazo para contestar a autoria de crimes praticados no ambiente doméstico e ainda a criação da Política Nacional para Estudantes com Altas Habilidades ou Superdotação.
1: Guardar dinheiro no fim do mês ainda é um desafio para milhões de brasileiros endividados. Para estimular a criação de reservas financeiras e reduzir o superendividamento, um projeto em análise no Senado cria o chamado Estatuto da Poupança.
2: A proposta prevê mudanças no FGTS, incentivos ao hábito de poupar e novas regras para contratos de crédito. Os detalhes com a repórter Patrícia Oliveira.
14: A proposta do senador Confúcio Moura, do MDB de Rondônia, cria uma política de orientação para o consumo consciente, por meio de educação financeira, além de incentivos à poupança. Entre as medidas está a criação de prêmios para trabalhadores com saldo no FGTS e para bons pagadores. O projeto também prevê o direito ao arrependimento, com um prazo para reflexão de quem solicitar um empréstimo bancário antes que seja finalizado. Confúcio Moura destaca que facilidades como compras pela internet estimulam o consumo desnecessário por impulso e o endividamento pode levar a decisões arriscadas, como apostas online ou empréstimo consignado.
15: O crédito, que deveria funcionar como apoio momentâneo, passou a ocupar o espaço da renda. Virou ponte para atravessar o mês. Virou instrumento de sobrevivência.
14: O projeto ainda proíbe o aumento automático do limite do cartão ou do cheque especial. E as faturas deverão informar o valor total dos financiamentos em reais.
2: Com edição de Paula Groba e trabalhos técnicos de João Lira, o Jornal do Senado fica por aqui. Acompanhe agora as notícias da Câmara dos Deputados. Boa noite.
1: Boa noite e até amanhã.
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17: Avança a proposta que cria a política de proteção às pessoas com ostomia.
18: Câmara analisa projeto que regulamenta a atuação do síndico profissional.
17: Deputados debatem obrigação do SUS aceitar exame em clínica privada.
18: Boa noite. O plenário pode votar projeto que obriga o SUS a aceitar exames feitos em clínicas privadas. Entenda na reportagem de Antônio Vital.
19: Ganhou o regime de urgência e pode ser votado a qualquer momento no plenário da Câmara, projeto que obriga o Sistema Único de Saúde, o SUS, a aceitar exames realizados em clínicas privadas. A justificativa é que isso poderia acelerar o tratamento de pacientes que enfrentam filas e demora na realização de exames no sistema de saúde público. A proposta condiciona a aceitação dos exames privados aos prazos de validade e padrões de qualidade a serem definidos pelo Ministério da Saúde. Com regime de urgência, o projeto pode ser votado diretamente no plenário da Câmara, sem passar pela análise das comissões permanentes da Casa. Mas a votação da urgência provocou debate no plenário. Deputados aliados ao governo criticaram a proposta, com o argumento de que os médicos do SUS hoje não são impedidos de aceitar esses exames e que, se o projeto virar lei, pode beneficiar pacientes que têm condições de pagar. Foi o que disse o deputado Jorge Sola, do PT da Bahia.
20: Não existe nenhuma barreira para que exames feitos na rede privada sejam utilizados pelo SUS. O que existe são critérios da qualidade dos exames que são realizados, serem confiáveis ou não. Esse projeto vai oficializar problemas graves, onde muitas vezes um paciente passa na frente de uma fila existente porque ele tem condição de pagar os procedimentos diagnósticos.
19: O autor do projeto, o deputado Nicolas Ferreira, do PL de Minas Gerais, diz que o uso de exames feitos em clínicas privadas poderia resolver o problema das filas e atrasos no atendimento da rede pública.
21: Quero dizer bem claro que isso é um projeto técnico, um projeto que vem de uma demanda de pessoas reais que precisam de agilidade, tempo e recurso, que serão ali realmente beneficiados, porque ele pode fazer o exame privado e já chegar com o SUS com esse exame para poder ajudar no atendimento. Então, realmente, a união tanto do SUS quanto da rede privada para poder melhorar a saúde no nosso país.
19: Ainda não há data para votação no plenário da Câmara do projeto que obriga o Sistema Único de Saúde a aceitar exames realizados em clínicas privadas. Da Rádio Câmara de Brasília, Antônio Vital.
16: Votação.
17: Câmara aprova projeto que garante acesso à reprodução assistida para mulheres em tratamento de câncer. A repórter Sofia Peçanha nos conta como deve funcionar.
22: A Câmara dos Deputados aprovou o projeto que estabelece a Política Nacional de Atenção Integral em Reprodução Humana Assistida. Apresentada pela deputada Isa Arruda, do MDB de Pernambuco, a proposta garante o acesso a serviços de reprodução assistida a mulheres em tratamento de câncer que possa afetar a sua fertilidade ou com diagnóstico de endometriose. Segundo a relatora na Comissão de Saúde, a deputada Jandira Fegali, do PSDB do Rio de Janeiro, a medida é necessária para garantir que a política, hoje baseada em portarias do Ministério da Saúde, tenha perenidade e aplicação uniforme em todo o país, oferecendo atendimento seguro a todas as pacientes.
23: A colaboração entre diferentes esferas é fundamental para assegurar a qualidade e a uniformidade dos serviços prestados, já que a governança colaborativa melhora os resultados de políticas públicas complexas como as da saúde.
22: O projeto prevê que o Sistema Único de Saúde, o SUS, assegure o acesso a serviços de reprodução assistida em todas as unidades federativas. Porém, quando a rede do SUS for insuficiente, o poder público poderá recorrer a serviços privados filantrópicos ou sem fins lucrativos. Além disso, o texto garante o acesso ao congelamento de óvulos e a outros serviços de reprodução assistida para mulheres que passam por tratamento de câncer, protegendo o direito à maternidade e à preservação da fertilidade antes de procedimentos que possam prejudicá-la, como afirma a deputada Jandira Fegali.
23: Dessa forma, a possibilidade de preservar a fertilidade oferece uma perspectiva positiva e um ganho significativo na qualidade de vida para as pacientes oncológicas, o que reduz o impacto psicológico associado à perda da capacidade de ter filhos biologicamente.
22: Quando a proposta estiver valendo como lei, todos os procedimentos de reprodução assistida deverão constar da tabela de procedimentos do SUS, garantindo financiamento adequado e acesso integral aos serviços. O projeto que garante acesso à reprodução assistida para mulheres em tratamento de câncer segue para análise do Senado. Da Rádio Câmara de Brasília, Sofia Peçanha.
16: Saúde.
18: Pessoas que passaram por um procedimento cirúrgico chamado ostomia são o foco de um projeto que está sendo examinado na Câmara. O repórter José Carlos Oliveira tem os detalhes.
0: avança na Câmara dos Deputados a proposta de criação da Política Nacional de Proteção às Pessoas com Ostomia, ou seja, aqueles pacientes que passaram por cirurgia para fazer uma abertura de ligação direta entre um órgão interno e o exterior do corpo. A intenção é garantir direitos, inclusão social e assistência integral a essas pessoas. A proposta do deputado Clodoaldo Magalhães, do PV de Pernambuco, já havia sido alterada na Comissão de Defesa dos Direitos das Pessoas com Deficiência. O texto ganhou ainda mais abrangência após aprovação na Comissão de Trabalho, com relatoria da deputada Flávia Moraes, de Goiás.
4: A gente busca justamente abranger aos outros tipos de ostomia, então a gente trata da ostomia, tanto pode ser na traqueia, quanto pode ser no intestino, e também da situação daquela ostomia provisória, que é temporária, aquela que vai ficar por um tempo e depois ela fecha, e aquela que é constante, permanente, né? Então tudo isso requer cuidado diferenciado, e a gente fez então esse detalhamento, e com isso a gente vai ter aí um marco legal importante em relação ao paciente ostomizado.
0: Entre os benefícios previstos estão distribuição gratuita e regular de equipamentos e materiais de ostomia pelo SUS, isenção de impostos sobre produtos e acessórios específicos para a ostomia, centros de referência especializados com atendimento multidisciplinar em todo o país, programas de reabilitação física e reinserção social e laboral, adaptação de banheiros públicos e campanhas de conscientização e educação. O texto ainda protege o paciente de demissão desde a indicação médica para a cirurgia até 12 meses após o retorno ao trabalho. Flávia Moraes comentou a importância da política nacional.
4: Projeto muito relevante, com certeza ele vai trazer uma dignidade, uma qualidade de vida muito diferente para esse paciente, que muitas vezes sofre constrangimento no local de trabalho por falta de adaptação, nos banheiros por falta de adequação.
0: A proposta de política nacional de proteção às pessoas com ostomia ainda vai passar pela análise das comissões de saúde, de finanças e tributação e de Constituição e Justiça. Da Rádio Câmara de Brasília, José Carlos Oliveira.
16: Trabalho.
17: Charles Fernandes, do PSD da Bahia, defende a votação urgente de proposta que regulamenta a aposentadoria especial dos agentes comunitários de saúde e de combate a endemias. O deputado afirma que o texto garante justiça e valorização aos trabalhadores.
5: O que, que é esse projeto? Vai trazer a segurança jurídica, vai trazer uma segurança para todos os agentes comunitários de saúde, uma aposentadoria especial. Os homens com 52 anos e as mulheres com 50 anos. Os agentes comunitários de saúde, eles trabalham no dia a dia, caminhando nas ruas com poeira, com lama, com sol quente. Então, é necessário e é importante regulamentar aposentadoria especial dos agentes comunitários de saúde.
18: Charles Fernandes lembra que os agentes comunitários de saúde e de combate a endemias prestam a primeira assistência às famílias, exercendo papel essencial na atenção básica ao acompanhar de perto a realidade dos bairros, das comunidades rurais e do interior do país.
16: Comissões.
17: É cada vez mais comum que condomínios tenham como síndico alguém que não mora no local. Por isso, a Câmara está examinando uma proposta que regulamenta a atividade do síndico profissional. A reportagem é de Luiz Cláudio Canuto.
6: Projeto aprovado na Comissão de Trabalho regulamenta a profissão de síndico profissional. O autor da proposta, deputado Paulo Alexandre Barbosa, lembra que o Código Civil de 2002 estabelece que a Assembleia do Condomínio pode escolher síndico que não more no condomínio para exercer a administração, o que possibilitou o surgimento do síndico profissional, uma alternativa cada vez mais comum nos condomínios brasileiros. Há, inclusive, empresas condominiais. Na opinião do deputado, isso mostra busca por mais profissionalismo na gestão condominial, além de resolver o problema de muitos condomínios onde ninguém quer assumir a função. O projeto foi apresentado para regulamentar a figura do síndico profissional no ordenamento jurídico brasileiro e estabelecer regras de contratação, atribuições e responsabilidades, e também prevenir conflitos, dando maior segurança jurídica para todos. O relator da proposta na comissão foi o deputado Léo Prates, da Bahia. Ele modificou o texto original, que previa como pré-requisito para o síndico profissional ter completado o ensino médio. Pela nova versão, a formação exigida é de tecnólogo em gestão de condomínio ou graduação em administração ou direito, além de inscrições nos conselhos regionais de administração ou na OAB.
24: Surgiu a necessidade do Congresso Nacional regular essa atividade. Esse projeto, logicamente, nos interessou, porque é um bom debate, e nós conseguimos a aprovação, graças a Deus, unânime, na criação da profissão de síndico profissional, protegendo a sociedade, porque a gente acha que tem que ter uma qualificação para se exercer, já que não é uma atividade tão simples. Ele tem que cuidar de terceirização de mão de obra, ele tem que cuidar de obras de engenharia, uma série de atividades que são atinentes à vida condominial. Então, nós aceitamos a profissão, por exemplo, de técnico em administração, que é nível médio, mas é o mínimo que a gente pode exigir de uma pessoa que vai cuidar de tantas vidas. Então, a gente acha que o projeto saiu redondo, agora ele segue a tramitação na Câmara, e eu acho que ele com certeza vai ter um fim, porque é necessário regular essa profissão que já é exercida por uma série de pessoas.
6: O projeto que regulamenta a profissão de síndico profissional já está na Comissão de Constituição e Justiça. Da Rádio Câmara de Brasília, Luiz Cláudio Canuto.
3: Democracia não é só voto, mas sem voto não há democracia. 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
16: Segurança Pública.
18: Os deputados aprovaram participação social na elaboração de políticas no plano para enfrentar violência contra a mulher. Acompanhe na reportagem de Júlia Lopes.
7: A Câmara dos Deputados aprovou o projeto que assegura a participação de instituições da sociedade civil na elaboração das políticas de segurança previstas no Plano Nacional de Prevenção e Enfrentamento à Violência contra a Mulher. O projeto muda a Política Nacional de Segurança Pública e Defesa Nacional, que tem entre seus instrumentos o Plano de Enfrentamento à Violência contra a Mulher. A proposta do deputado Marangoni prevê que a participação da sociedade civil no plano tenha caráter opinativo e seja voltada principalmente à rede de atendimento à mulher. Entre as diretrizes do plano estão a proteção da família, o atendimento humanizado, a não revitimização da mulher, além da assistência às vítimas e seus familiares e o incentivo à denúncia. Para a relatora da proposta na Comissão de Defesa dos Direitos da Mulher, deputada Laura Carneiro, do PSD do Rio de Janeiro, a medida fortalece o combate à violência contra a mulher.
8: À disposição do Estado, nas suas três esferas, favorecer a atuação pela defesa da vida da mulher, com o auxílio opinativo das instituições da sociedade civil, que dispõe de conhecimento e atuação sobre o tema, e estou convencida, portanto, que promoveremos avanços concretos na incorporação do olhar e da experiência da sociedade civil num problema da violência contra a mulher.
7: Atualmente, o Brasil conta com diversas ONGs que atuam na defesa dos direitos das mulheres, na promoção da igualdade de gênero e no enfrentamento à violência. Aprovado pelas comissões, o projeto amplia a participação da sociedade no Plano Nacional de Prevenção e Enfrentamento à Violência contra a Mulher, poderá seguir diretamente para o Senado, sem necessidade de votação pelo plenário. Da Rádio Câmara de Brasília, Júlia Lopes.
16: Política.
3: O Conselho de Ética da Câmara dos Deputados aprovou a suspensão de parlamentares envolvidos na ocupação da mesa diretora ocorrida em agosto de 2025. Para Chico Alencar, do PSOL do Rio de Janeiro, a medida é importante para a preservação do decoro e da democracia.
18: Chico Alencar destaca que o placar de 15 votos favoráveis e 4 contrários reflete o entendimento do colegiado sobre a gravidade da obstrução dos trabalhos da Câmara. O deputado também critica a posição de operadores do direito que apoiam atos contra o Estado Democrático.
16: Justiça.
3: Boletins de ocorrência poderão ter o mesmo modelo em todo o país. A ideia é garantir que as informações importantes estejam no documento e facilitar a comparação dos registros de crimes entre os estados. A reportagem é de Maria Neves.
9: A Comissão de Segurança Pública da Câmara dos Deputados aprovou o projeto que exige a utilização de boletins de ocorrência padronizados por todos os integrantes do Sistema Único de Segurança Pública. Atualmente, atualmente, cada estado adota um modelo próprio de coleta de dados sobre crimes. A proposta do deputado Eduardo Veloso, do Acre, determina ainda que os dados dos boletins de ocorrência sejam incluídos no Sistema Nacional de Informações de Segurança Pública, prisionais, de rastreabilidade de armas e munições, de material genético, de digitais e de drogas. De acordo com Eduardo Veloso, a padronização dos boletins de ocorrência vai possibilitar a uniformidade dos registros e garantir que todas as informações relevantes sejam coletadas. O parlamentar ainda defende que a centralização dos dados no Sistema Nacional de Informações de Segurança Pública vai permitir a análise mais detalhada das ocorrências, o que facilita a identificação de padrões e tendências de criminalidade. Com isso, ele acredita que será mais fácil, inclusive, combater o crime.
10: Essa proposta vai facilitar, padronizar e agilizar a ocorrência em si, fazendo com que a gente tenha também uma resposta mais rápida para o cidadão, vai fazer com que a polícia seja mais efetiva e vai fazer com que aqueles criminosos sejam capturados mais rápido, né? Porque hoje a gente tem uma dificuldade, principalmente nesses pequenos furtos, de uma interligação dos sistemas. E isso aqui vai fazer com qualquer que seja o tipo de ocorrência, essa ligação. Então, eu acredito muito nessa proposta.
9: Ao defender a proposta, o relator, deputado delegado Fábio Costa, do PP de Alagoas, também sustentou que a padronização e a integração dos dados vai facilitar a cooperação entre as forças de segurança e melhorar o combate à criminalidade. Para o parlamentar, a uniformização dos registros vai resultar em dados mais completos, consistentes e comparáveis entre os estados, o que melhora a qualidade das análises. Na opinião de delegado Fábio Costa, esses avanços vão abrir espaço para novas ferramentas de inteligência, estatística e monitoramento. Ele afirma ainda que, com isso, a administração pública poderá tomar decisões mais eficazes. O projeto que padroniza os boletins de ocorrência em todos os estados do país ainda será analisado pela Comissão de Constituição e Justiça. Da Rádio Câmara de Brasília, Maria Neves.
16: Turismo.
18: A Câmara aprovou o projeto que cria a Rota Turística Religiosa do Cariri, interligando os municípios cearenses de Juazeiro do Norte, Crato, Barbalha e Santana do Cariri. Autor da matéria, Yuri do Paredão, do MDB, afirma que a intenção é valorizar o patrimônio cultural e histórico da região.
11: Essa conquista fortalece a fé, valoriza a cultura do nosso povo e gera mais emprego, renda e oportunidades para a nossa região. O Cariri ganha ainda mais reconhecimento nacional como um dos maiores patrimônios religiosos e culturais do Brasil. Seguimos trabalhando com compromisso para levar mais desenvolvimento ao Cariri e a todo o Ceará.
17: O texto prevê que o governo federal poderá cooperar com o estado e os municípios para melhorar a infraestrutura e o atendimento aos romeiros que visitam os monumentos da fé. Yuri do Paredão acredita que o reconhecimento oficial vai atrair mais investimentos para o turismo religioso no Ceará.
18: Termina agora o Jornal Câmara dos Deputados, com trabalhos técnicos de Everson Urani e apresentação de Val Monteiro e Márcio Aquilissardi. Uma boa noite para você.
17: Você fica com as notícias do Tribunal de Contas da União. Boa noite.
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12: O Tribunal de Contas da União fez auditoria para avaliar o uso dos recursos federais destinados à Previdência Social em 2025. Neste ano, o programa deve movimentar cerca de 1 trilhão e 3 bilhões de reais. A Previdência é uma das maiores políticas públicas do país e garante aposentadorias, pensões e outros benefícios a milhões de brasileiros. A fiscalização analisou se os recursos estão sendo aplicados de forma eficiente e se contribuem para ampliar a proteção social e reduzir desigualdades. O TCU identificou que há espaço para melhorar a relação entre planejamento, monitoramento e execução das ações. Segundo a auditoria, o desafio é fazer com que o planejamento reflita com mais precisão os gastos e os resultados esperados. O tribunal fez recomendações para aprimorar a gestão e fortalecer a política. 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
3: Gazeta FM, 5 horas e 2 minutos.
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1: Bom dia na Gazeta, 5 horas e 11 minutos.

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3: Gazeta FM 5:32. Bom dia!

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1: Olha a hora com a Gazeta, 5 horas e 54 minutos. Bom dia!

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1: Gazeta e a hora certa, 5h57. Bom dia!

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1: E aí, minha gente? Bom dia, tudo bem? Tudo certo contigo? Se tá bom, então tá excelente, porque a nossa intenção, você já sabe, né? É fazer com que as coisas fiquem, no mínimo, um pouquinho melhores ainda. Eu sou o Alessandro Tavares, mas numa boa você pode me chamar de amigo, e a partir de agora, mais uma vez, é naquele esquema feliz e contente com Deus à frente sempre, sempre, que nós vamos chegando para comunicar com você até às 9 horas da manhã, com música e informação aqui na frequência dos 92.9 da sua Rádio Gazeta, com o nosso Conectado. Nesta manhã gelada de terça-feira, nós vamos pedindo passagem para te fazer companhia. E claro que aqui na programação dos 92.9, a sua interação com a gente, também nesse comecinho de manhã, é sempre, sempre muito bem-vinda. Pelo WhatsApp, Gazeta, manda daí a tua mensagem para o 99183-6300 e faça parte com a gente aqui na programação do nosso Conectado nesta manhã gelada de terça-feira. Temperatura, gente, sabe quanto? Em 6 graus neste momento. Bom dia para você que tem por casa, bom dia para você que está no seu local de trabalho, bom dia para você, amigo motorista, que nos dá o prazer da companhia pelas ruas e pelas estradas de Carazinho e também de toda a grande região. Vem conosco a partir de agora para fazermos juntos o nosso Conectado, que vai pedindo passagem a partir deste momento. Combinado? Estou te aguardando a partir de então. Já estou enviando aquele abraço e agradecendo demais o carinho e a companhia da nossa querida amiga Dona Carmen, né? Ou Dona Carmen, abençoada terça-feira para a senhora também, com muitas coisas boas, tá bom? Beijão para a senhora, tudo de bom. Já já eu falo com detalhes sobre a previsão do tempo. Vamos começar o nosso encontro na parte musical de hoje, no embalo de Chitãozinho e Chororó. Não perde a hora, são 6h04, excelente terça-feira para ti. Música.

0: 6 da manhã agora com 10 minutos, 6:10, temperatura aqui no centro de Carazinho, tá na marca dos 6 graus, manhã gelada de terça-feira. Bom dia para você que nos dá o prazer da companhia, bom dia também pro amigo Rogério, tá nos levando de carona, né, que tá com destino ao município aí de Paraí, levando uma carga de ração. Rádio ligado com a gente aqui na programação dos 92.9, valeu pela audiência, Rogério. Boa viagem, meu amigo, tudo de bom, viu? Diz que tá frio, né? 6 graus a temperatura. Valeu, valeu pela audiência, tudo de bom, né? Olha, gente, de manhã cedo, bem cedo agora, tem essa questão aí da noite ainda, né? Acho que não consegue enxergar direito, mas eu acredito que deve ter uma geada forte aí para algumas regiões, né? Aliás, tem previsão de geada em praticamente uma boa parcela do território gaúcho para esta terça-feira. Vamos conferir a previsão do tempo, gente?
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0: É, gente, o sol aparece hoje em praticamente todo o estado nessa terça-feira, mas pontos do norte e do nordeste do estado ainda registram nuvens durante o dia, né? Mas não há indicação de chuva. À tarde o sol fica claro, né? O céu fica claro em praticamente todo o território gaúcho, com certo nevoeiro e neblina em alguns pontos, né? Mas o sol deve predominar nesta terça-feira, muito embora nós não vamos ter a temperatura subindo muito nesta terça-feira, não, gente. A massa de ar frio sobre o estado vai garantir hoje uma temperatura de uma manhã fria em todo o território gaúcho, principalmente, né? Vai ser mais intenso na metade oeste, na metade sul e também aqui no centro do estado. Deve virar muitas cidades aí com temperaturas, inclusive, abaixo de zero, né? A temperatura e a sensação térmica para hoje. Vamos falar especificamente aqui de Carazinho. Para Carazinho, hoje a gente aprovisando o tempo, nesta terça-feira, dia 19, está indicando o seguinte no cenário, viu? Previsão do tempo para hoje indica que a temperatura não deve passar da casa dos 16 graus de máxima, né? O sol vai aparecer entre nuvens agora de manhã, mas logo essas nuvens elas se dissipam ao longo do dia, né? E o sol predomina. Só que a temperatura não passa da casa dos 16 graus de máxima para esta terça-feira. Para amanhã, quarta, a mínima vai ser um pouco menor que está agora, né? Te prepara porque amanhã a temperatura amanhece na casa dos 5 graus, né? E a máxima que não passa dos 15 graus da manhã. O sol também predomina de manhã, vai ter um certo nevoeiro que se dissipa logo nas primeiras horas, né? O dia vai ser, de forma geral, bastante ensolarado, só que a temperatura não sobe, mesmo com a presença do sol, que vai ser tímido, né? 15 graus é a máxima para quarta-feira. Na quinta-feira, a mínima permanece na casa dos 5 e à tarde, o sol até aparece, mas entre nuvens, e à tarde, na quinta-feira, vai ser mais fria ainda, viu, gente? Na quinta-feira, a temperatura não deve passar da casa dos 12, máxima de 13 graus, né? E na sexta-feira também, a mínima é de 6, máxima de 15, sol aparece entre nuvens, não chove, né? E a condição, ela começa a ficar com temperaturas um pouco mais agradáveis no final de semana, tá? Não que não vá ser gelado, vai ser, mas não tanto, tá? Sábado, 9 graus de temperatura, máxima que chega aos 19 e 20. E domingo também, temperatura variando entre a mínima de 10 e a máxima que chega aos 20. E no domingo tem uma pequena probabilidade de pancadas de chuva. Agora, sinceramente, fora essa pancada de chuva que está projetada para domingo, né? Claro que isso pode alterar a qualquer momento, mas pelo menos o prognóstico que nós temos aqui nos próximos dias, não há chuva prevista mais aqui para a região até pelo menos o final deste mês. E estamos aquecendo dia 19, né, gente? Agora são 6 da manhã com 14 minutos. Bom dia para você, de rede ligado, conectado com a gente aqui na programação da Gazeta.
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0: Um abraço para os amigos agricultores, né? Muita gente lidando já com a lavoura, mas principalmente aí com o gado de leite, né? Pessoal que está na salida aqui pela região, que nos dá o prazer da companhia. Nosso muito obrigado pela audiência, um bom trabalho, uma boa jornada para todo mundo. Por falar em agricultores, ontem a gente acompanhava na ACIT, Associação Comercial Industrial aqui de Carazinho, a presença do presidente da Cotrijal, Ney César Mônica, que falava sobre também a Expo Direto Cotrijal, que está sendo pensada para 2027, né? E também sobre um panorama aqui da nossa região. E a gente traz essa conversa com o presidente Mônica ao longo desta manhã também, logo mais aqui na programação participação do nosso conectado. Gente, quanto aos preços agrícolas para hoje, preço da soja no valor de R$ 113,00 é o preço médio do mercado para a região. Já o preço do trigo, TH a partir de 78, R$ 65,00 a cotação. E o preço do milho, R$ 57,00. Portanto, nos produtos agrícolas, soja R$ 113,00, milho R$ 57,00 e o trigo PH a partir de 78, R$ 65,00 são os indicadores econômicos e agrícolas para esta terça-feira. Agora são 6 horas da manhã com 15 minutos. Vamos falando também sobre o dólar, né? O dólar ontem teve um dia de bastante volatilidade, chegou a ser cotado a R$ 5,05, caiu a R$ 4,99 e fechou por fim o dia ontem em queda de 1,73 e fechou o dia ontem sendo comercializado a R$ 4,99 a moeda americana aqui no território brasileiro. Agora são 6 horas da manhã com 15 minutos. Bom dia para você de rádio ligado com a gente aqui na programação da Gazeta. Uma excepcional manhã de terça-feira para ti. Bom dia. Vamos de som aqui na programação do nosso Conectado. No Conectado, quem chega cantando para a gente aqui na programação agora.
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0: É o som com o Fernando e Sorocaba.

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2: Bom dia para você na sintonia dos 92.9 do rádio. Uma excelente, produtiva manhã de terça-feira para você que nos acompanha. Esteja você onde estiver, fazendo o que estiver fazendo, aquele abraço, né? E olha, a gente, ontem saiu a lista da seleção brasileira com os 26 convocados para a Copa do Mundo. E o Neymar, sim, vai jogar a Copa de 2026. A lista com os 26 convocados da seleção brasileira foi divulgada pelo técnico Carlo Ancelotti ontem, né, na cerimônia no Museu do Amanhã, no Rio de Janeiro. O atacante do Santos, Neymar, foi incluído na nominata mesmo sem ter figurado em nenhuma das 5 convocações do italiano até então. Será a volta de Neymar à seleção brasileira após pouco mais de 2 anos. A última atuação tinha sido em outubro de 2023, quando sofreu uma lesão no ligamento cruzado anterior no joelho esquerdo, né? Os 26 convocados, os goleiros Alisson do Liverpool, Ederson do Fenerbahçe, também Weverton do Grêmio. Os defensores Alexandre do Flamengo, Bremer do Juventus, Danilo do Flamengo, Douglas Santos do Zenit, Gabriel Magalhães do Arsenal, Ivanês do Hawali, também Léo Pereira do Flamengo, Marquinhos do PSG e Wesley de Roma. Os meias Bruno Guimarães do Newcastle, Casemiro do Manchester, Danilo Santos do Botafogo, Fabinho do Al-Ittihad, também Lucas Paquetá do Flamengo e os atacantes Endrick do Lyon, Gabriel Martinelli do Arsenal, Igor Thiago do Brentford, Luiz Henrique do Zenit, Matheus Cunha do Manchester United, Neymar do Santos, Rafinha do Barcelona, Ryan do Bournemouth e Vinícius Júnior do Real Madrid. São esses os jogadores que foram convocados ontem, portanto, pelo técnico da seleção brasileira para representar o Brasil na Copa do Mundo de Futebol. Agora são 6:24, 6:24, temperatura está batendo na casa dos 6 graus aqui por Carazinho. Eita coisa séria, dessa lista aqui, olha, eu conheço uns 4, 5 só no máximo, né, gente? Saudade daquele tempo do Zagallo que a gente conhecia quem eram os jogadores da seleção brasileira. Hoje a gente tá muito por fora, né? Um abraço pro Júnior, né? O Júnior Balgras, ligado com a gente lá em Nome é Toque também. Valeu pela companhia, Júnior. Tudo de bom. Forte abraço pro amigo mais excepcional amanhã. Um abraço também pro seu Arlindo Agostinho, também tá na companhia. Alô, seu Arlindo. Um abraço pro amigo. Tudo de bom, viu? Gente, agora são 6:25. Vamos de mais som aqui na programação do nosso Conectado. Quem chega pra cantar pra gente agora é Rick e Renner.

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2: Gelim, o que você vai fazer com tudo isso?

0: Júnior Angelim marcando presença aqui na programação do nosso Conectado nesta manhã de terça-feira, terça-feira gelada na capital da hospitalidade e da logística. Bom dia para você ligado com a gente aqui na programação. Esteja você onde estiver, fazendo o que estiver fazendo, aquele abraço. Vem com a gente até às 9 horas da manhã. É música e informação aqui do nosso Conectado. 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E olha a gente pelo estado, um fato que chama atenção é de que a cooperativa Langiru ganhou novos desdobramentos que envolvem órgãos da investigação, né? A Langiru, todos sabem, passou recentemente por um processo financeiro bastante complicado, houve uma reestruturação aí na direção da empresa e o presidente da Langiru, que está em processo de liquidação da cooperativa, o atual diretor-presidente Paulo Birki, confirmou que o ex-coordenador do Conselho Fiscal foi intimado pela Polícia Federal para prestar depoimentos em Santa Cruz do Sul dentro das apurações sobre o colapso financeiro da cooperativa Langiru. A convocação ocorre após a entrega de uma auditoria investigada e encomendada pela atual gestão da cooperativa e, segundo o atual presidente, o levantamento começou após uma troca de comando em maio de 2023, com o objetivo de identificar as causas da crise e possíveis responsabilidades administrativas. O material foi inicialmente encaminhado ao Ministério Público e depois ao GAECO, que é o grupo especializado no combate ao crime organizado e fraudes financeiras. De acordo com o presidente liquidante da Langiru, as primeiras movimentações oficiais das investigações já começaram e depende agora da atuação de autoridades competentes. O Birki afirmou que a atual administração não possui autonomia para tomar medidas de quebra de sigilo bancário ou de telefone, procedimentos que dependem da autorização judicial. A dimensão da crise, segundo a direção, surpreendeu até mesmo a nova gestão. O passivo da cooperativa ultrapassa R$1 bilhão. Conforme relatado, quando a administração liquidante assumiu a empresa, era necessário gerar receitas na ordem de R$2 milhões por dia, apenas para manter as operações de aves e suínos funcionando. Agora são 6:35, 6:35, bom dia para você que se liga com a gente aqui na programação do nosso Conectado, uma excepcional manhã de terça-feira para você. E claro que aqui na programação da Gazeta, nos 92.9, a sua interação conosco é sempre muito bem-vinda. Então, manda aí a tua mensagem para o WhatsApp Gazeta, que é o 991-83-6300. Mandar um abraço para o amigo Ernesto, né? Seu Ernesto Silvano Ronel, tá lá no Bairro Oriental, tá sempre ligado com a gente. Alô, seu Ernesto, bom dia para o amigo. Uma excelente manhã de terça-feira para o senhor e para a família também. Gente, atenção para você que é de Carazinho também na região. A pedido da população, aquela família de índios que veio lá de Manaus, na Amazônia, está de volta, né, aqui para Carazinho para esta semana e está apresentando 90 qualidades de remédios medicinais em raízes e também engarrafadas para questões do tipo diabetes, colesterol, reumatismo, ansiedade, para você que quer emagrecer, labirintite, bronquite, sinusite, úlcera, próstata, rins, bexiga, tireoide, né? E também o Viagra natural, além de tantas outras opções, né? Mas atenção, essa família indígena vai ficar somente hoje, quarta-feira e quinta, né? 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Possivelmente é ali que vai ficar novamente. Então, fica a dica pra ti. Agora são 6h36. Bom dia pra você, ligado, conectado com a gente aqui na programação da Gazeta. Vamos de mais som aqui na programação.
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0: 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Na Gazeta FM 92.9, bom dia para você que vai despertando, tomando seu café da manhã, tomando seu mate, se preparando para ir para o trabalho, já no trabalho. Para você, amigo motorista, uma excepcional manhã de terça-feira, para todo mundo, enfim, que nos acompanha aqui na programação dos 92.9. 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Combinado? Então tá bom, tô te aguardando. Faltando agora 10 minutinhos para as 7 horas da manhã, a temperatura está na casa dos 6 graus, né, nesta manhã gelada de terça-feira. Tô falando 11 graus? Não, 6 graus, hein? 6 graus é a temperatura. É, gente, temperatura baixa aqui na capital da logística e da hospitalidade. Sol tá demorando para querer aparecer nesta manhã de terça-feira. Bom dia para você que nos acompanha. Esteja você aonde estiver, fazendo o que estiver fazendo, aquele abraço. 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Agora, 6h51, e olha, gente, a Câmara e o Senado estão defendendo no STF a validade da lei da chamada dosimetria. Moraes suspendeu a aplicação da lei até julgar ações contrárias sobre o tema. A Câmara dos Deputados e o Senado defenderam ontem a validade da lei da dosimetria, norma que permite a redução das penas dos réus que foram condenados pelos atos do dia 8 de janeiro de 2023, dentre eles o ex-presidente da República. As manifestações foram enviadas ao Supremo Tribunal Federal após solicitação do relator do caso, o ministro Alexandre de Moraes, que suspendeu a aplicação da lei até a decisão final sobre a constitucionalidade da legislação. O Senado defendeu que o plenário derrube a decisão individual de Moraes. Segundo a advocacia da Casa, a suspensão produz efeitos graves e potencialmente irreversíveis. A Câmara acrescentou que o Congresso tem a prerrogativa política de dar a palavra final sobre o veto presidencial da matéria. Pelo menos 3 ações contestam no Supremo a deliberação do Congresso e derrubou o veto do presidente Lula ao projeto de lei da dosimetria. Agora são 6h52, bom dia para você, de rádio ligado, conectado com a gente aqui na programação da Gazeta, uma excepcional manhã de terça-feira para você. Daqui a pouco, aqui na programação também, tem a participação do Padre Matheus Daniele, trazendo para a gente a sua mensagem de amor, de fé e de reflexão. Vamos de som aqui na programação. Enquanto isso,
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0: Zezete Camargo e Luciano. Um abraço para Dona Margarida Florão, lá no bairro Conceição, na sintonia da 92. Claro, Dona Margarida, está concorrendo sim ao prêmio de hoje do Supermix. Bom dia para a senhora.

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0: Jads e Jadson, aqui na programação do nosso Conectado. Bom dia para você na sintonia da Gazeta. Uma excepcional manhã de terça-feira para todo mundo, hein? Mandar um abraço para a turma que está na sintonia com a gente aqui na programação, né? O Robson, motora do Rota 77, está ligado aqui na programação. Alô, Robson, um abraço para o amigo e tudo de bom. Claro, meu querido, está participando sim do sorteio. Sorteio dos R$100 em compras do Super Mix Supermercados. Boa sorte. A dona Iria Bervin também está com a gente aqui na programação, né? Desde muito cedo no trabalho, na Companhia da Gazeta. Obrigado pela audiência, viu, dona Iria? Um abração para a senhora, tudo de bom, boa jornada, excelente manhã, viu? Um abraço também para Clair, também está na sintonia, valeu pela companhia, Clair Kaiser, claro, está participando sim do sorteio com a gente aqui na programação do nosso Conectado. Gente, agora às 7 horas da manhã, a temperatura está na casa dos 6 graus e aqui na programação agora está chegando a participação do padre Matheus Daniele para trazer a sua mensagem de amor, de fé e de reflexão. 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
2: Olá, ouvintes, queridos ouvintes da Rádio Gazeta 92.9. 19 de maio, terça-feira. E o momento da oração vai chegando aos vossos lares para a gente também animar a nossa vida. Esses dias eu dizia na missa, os dias cinzas, eles também escondem algumas belezas que a gente não consegue perceber. Os dias de sol, muitas vezes a gente entra no ritmo das coisas e entra no automático. Os dias mais cinzas fazem a gente ficar mais junto, mais perto, né? Então, seja em dias alegres, seja em dias tristes, que a gente nunca esqueça de ficarmos juntos uns com os outros na companhia do Senhor. E aí Jesus que vai dizendo aos discípulos, né? A sua oração sacerdotal. Pai, chegou a hora. Glorifica o teu filho para que o teu filho te glorifique a ti. E porque lhe deste poder sobre todo homem, ele dê a vida eterna a todos aqueles que lhe confiaste. Ora, a vida eterna é esta, que eles te conheçam a ti, único Deus verdadeiro, e aquele que tu enviaste, Jesus Cristo. Eu te glorifiquei na terra e levei a termo a obra que me deste de fazer. Agora, Pai, glorifica-me junto de ti, com a glória que eu tinha junto de ti antes que o mundo existisse. Então, Jesus começa a sua oração sacerdotal e vai dizendo essas palavras tão bonitas, né? Que agora, então, se completa a glorificação do Pai. É interessante que agora chegou a hora de Jesus, né? Lá no capítulo 2 do Evangelho de João, quando estão nas bodas de Caná, Jesus responde: a minha hora ainda não chegou. Agora ele vai então dizer: chegou a hora, glorifica o teu filho. Então, por quê? Por que que o pai vai glorificar o filho? Porque o filho glorificou o pai e fez tudo aquilo que o pai lhe destinou fazer, lhe recomendou que fizesse. Então, que esse dia nós também tenhamos essa preocupação de fazermos sempre em tudo a vontade de Deus, para também um dia sermos glorificados com Jesus Cristo pelo nosso Pai. Good vibes, good bênçãos, em nome do Pai, do Filho e do Espírito Santo. Amém.

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De volta com você no Suno Gazeta. Por aqui o Conectado é música e informação. No seu começo de manhã, número 1 do teu rádio, número 1 do teu coração, a número 1 da cidade, porque essa é a nossa essa de Carazinho. E por aqui o nosso Conectado com você. De bem com a vida, feliz e contente, com Deus à frente sempre, sempre, até as 9 horas da manhã, trazendo música e informação. E assim que a gente vai contigo. Bom dia para você que está aí por casa, tomando o teu café da manhã, tomando o seu mate, ou você que já está se organizando para ir para o trabalho, ou que já está no seu local de trabalho. Boa jornada, bons negócios, uma excepcional e produtiva manhã de terça-feira para todo mundo. Bom dia especial também para o amigo motorista que nos leva de carona pelas estradas e Carazinho também de toda a grande região. Mandar um abraço para a Maria Cardoso, bairro Oriental, está sempre também na companhia, né, Maria? Beijão para a senhora, tudo de bom, uma excelente manhã. Um abraço também para a Luciana Andrei, também está com a companhia na programação da 92, né? Já está na estrada, rádio ligado com a gente aqui na programação, né? O esposo Vinícius também está na estrada, nos levando de carona aqui na programação. Valeu, valeu pela audiência de vocês, tudo de bom, viu? Um abraço também para a turma que está na sintonia também, né? O Vinícius, né? Valeu, valeu pela audiência. Forte abraço, viu? E claro, tá todo mundo concorrendo com a gente. Hoje, terça-feira, os R$100 vale compras. E o nosso Super Mix libera para os nossos ouvintes todas as terças-feiras aqui na programação. Bora participar? Manda aí a tua mensagem também. Marca a presença com a gente na programação do Conectado, na Manhã da Gazeta, pelo WhatsApp, que é o 991836300. Por aqui, já falava mais cedo sobre a previsão do tempo. Por acaso tu não pegou? Olha, te digo que a previsão é de tempo bom, tempo firme, porém com temperaturas que não sobem muito hoje não, gente. Aliás, tem previsão aí de que o amanhecer deve ter geada em praticamente boa parte do território gaúcho, né, hoje. E esta terça-feira vai ter temperaturas que não devem passar hoje à tarde da casa dos 16 graus. Então o sol aparece, mas não faz com que as temperaturas subam muito, não. 16 graus é a máxima prevista para hoje. Para amanhã, quarta-feira, temperatura até um pouco menor do que o amanhecer desta terça. Para amanhã, quarta, a mínima vai ser de 4, 5 graus. E a máxima também não passa dos 15. O tempo vai ter um certo nevoeiro de manhã cedo, mas logo se dissipa, né? O sol aparece, porém também o sol não vai ter som ser tão forte não, e a temperatura não passa dos 15 graus para amanhã. E também na quinta-feira a mesma condição, mínima de 5, máxima de 15, né? E assim vai ser durante a semana. A temperatura começa a subir um pouquinho no final de semana, tanto no sábado quanto no domingo. A temperatura aí, as mínimas ficam para 10, 11 graus, e a máxima chega perto dos 20 para sábado e domingo, tá? É a indicação aí de tempo e clima para Carazinho e para a região. Semana fria na capital da hospitalidade e também da logística. Bom dia também para a Fran, também ligada. Ô Fran, beijão para você também, excelente manhã. Claro, tá concorrendo sim, boa sorte. Bom dia também para a Cris, também ligada com a gente aqui na programação. Claro, também concorrendo ao sorteio do Super Mix Supermercados. Boa sorte. Bom dia também para a Juliane, que manda sua mensagem para participar com a gente. Está participando sim. Um abraço também para a Bruna, tá na companhia. Ótima semana para ti também, Bruna. Tudo de bom. 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
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Já eu trago mais detalhes sobre como foi a reunião almoço da SIC de ontem, né? Que esteve presente o presidente da Cotrijal, Ney César Mânica, que dentre os assuntos que abordou, também falou sobre questão da Expo Direto Cotrijal para o próximo ano, que vai ter uma ampliação de fato da área. Já teve neste ano com o novo traçado, né? Mas agora o pessoal vai fazer de fato 14 novas quadras com 3 mil metros quadrados cada, e a gente fala sobre esse assunto já aqui na programação. Pela região, na área de segurança pública, um fato que chamou a atenção ontem foi um jovem que foi executado em Passo Fundo com pelo menos 7 disparos de arma de fogo. Um homem de 22 anos de idade foi morto com pelo menos 7 tiros ontem à noite no bairro do Nádia, em Passo Fundo. A vítima foi identificada como Matheus Salazar, estava saindo de uma padaria com lanche na mão quando um veículo se aproximou. Dois homens desembarcaram e efetuaram diversos disparos. Mesmo ferido, o homem ainda tentou correr para dentro do estabelecimento, mas acabou morrendo no local. Depois do crime, o veículo foi encontrado em chamas próximo do local e acabou sendo recolhido agora para as investigações. Situação em que chamou atenção ontem à noite na cidade vizinha de Passo Fundo, um homem executado com 7 disparos de arma de fogo, né? E o veículo usado no crime acabou sendo abandonado em seguida e incendiado. Polícia Civil vai investigar essa circunstância. Gente, agora são 7h17, bom dia pra você, vem com a gente até as 9 horas da manhã, música e informação aqui na programação do Conectado. Manda aí a tua mensagem no WhatsApp Gazeta, que eu também tô te aguardando. Um abraço pra Aline, aqui do Bairro Oriental, também tá ligada com a gente. Boa semana pra ti também, Aline. Claro, tá concorrendo sim aos R$100 em vale-compra de toda terça-feira aqui na programação por conta do Super Mix. Boa sorte! 7h17 agora, bom dia!

0: naturalmente, o som de Lovett aqui na programação do nosso Conectado. Música e informação para você no seu começo de manhã. Bom dia para você que nos acompanha. Esteja você onde estiver, fazendo o que estiver fazendo, aquele abraço. Vem com a gente até as 9 na programação do nosso Conectado. Mandar um abraço para a turma que vai se ligando com a gente, né? O Ayrton, né? O Ayrton Grebin, também a Nelcy Books. Pessoal lá na Ouro Preto, tá na companhia, claro, também concorrendo com a gente sempre ao prêmio dos R$100 para compras do Super Mix. Boa sorte. Um abraço também para a turma aí no bairro Planalto, né? A nossa querida amiga Marli Gonçalves também tá sempre na companhia. Um abraço para a Luciana, lá no bairro Fai, né? Também tá na companhia com a gente aqui na programação. Claro, concorrendo com a gente também ao brinde do Super Mix. Boa sorte, viu? Manda aí a tua mensagem para fazer parte com a gente aqui da programação e concorrer ao sorteio de hoje também. Gente, atenção para você que é de Carazinho e também da região, a pedido da turma, o pessoal da família de índios aqui de, que era de Manaus, né? Da Amazônia, estava aqui na semana retrasada, acho que foi, né? O pessoal tá de volta aqui para Carazinho para ficar hoje e amanhã, tá? Então, se você perdeu naquela ocasião a oportunidade, pessoa da família de indígenas que é de Manaus, está de volta aqui para a região, trazendo aí os seus chás medicinais, raízes, né, e também as chamadas engarrafados, né? E o pessoal tem ali raízes para diabetes, que tratam colesterol, reumatismo, ansiedade, para você que quer emagrecer, labirintite, bronquite, sinusite, úlcera, próstata, rins, bexiga, tireoide, né? Também o Viagra natural, tudo isso o pessoal tem ali, tá? São mais de 90 tipos de chás e raízes que o pessoal tem. Então, se tu gosta do tema, quer comprar um chá diferenciado, quer conversar com esse grupo de indígenas, o pessoal vai estar na praça, hoje e amanhã, tá? No horário das 8 da manhã até as 5 horas da tarde. Então, hoje e amanhã, essa família de indígenas lá da Amazônia, de Manaus, né? Tá de volta junto à Praça Central e atendem ali junto à praça. Na semana da outra vez que estiveram, né? Estiveram ainda atendendo em frente a paróquia Bom Jesus, né? Possivelmente vai ficar ali de novo ali, essa turma de indígenas, tá bom? Fica o recado pra ti. Agora são 7:26, 7:26, temperatura no momento, tá batendo na casa dos 6 graus, manhã gelada de terça-feira aqui por Carazinho. E ontem, o presidente da Cotrijal, Ney César Mônica, foi o convidado do Ideias da Mesa, a reunião semanal da SIC, Associação Comercial Industrial de Carazinho, e o presidente da Cotrijal falou sobre a ampliação do parque depois direto. O parque já foi ampliado neste ano, já neste ano nós tivemos um novo traçado da RS-52, mas a partir do próximo ano começa então a se desenhar de fato 14 novas quadras, né, que vão ser divididas em quadras de 3 mil metros quadrados, né, e depois a divisão dos terrenos nesses lotes. O presidente da Cotrijal falou a respeito desses investimentos e também falou sobre as potencialidades da região. Vamos ouvir o que disse o presidente da Cotrijal, Ney César Mônica.
1: Primeiro, fiquei muito honrado pelo convite de participar aqui no Ideias na Mesa, Ação Comercial de Carazinho, para poder mostrar um pouquinho a história da Expo Direto, seus 26 anos, o crescimento, cada ano crescendo, e agora, dentro do planejamento, um crescimento mais expansivo, onde deslocamos uma rodovia estadual para uma municipal, um novo asfalto, para oportunizar mais 14 quadras de 3 mil metros, que vai dar oportunidade de muitas empresas que estão fora e outras ampliar seu espaço da Expo Direto. Então vai ter um crescimento bastante significativo em 2027, e mesmo num momento de crise é que aparecem as oportunidades. Então, nós dentro do planejamento vamos fazer essa ampliação e esperamos fazer a maior e melhor de todas no ano que vem.
2: No ano que vem, presidente, são mais empresas que você espera ter esse novo espaço?
1: Olha, nós tivemos 663 empresas esse ano. Nós temos em torno de umas 200 empresas esperando. É lógico que não vai dar para acomodar todas elas, porque tem de outros segmentos também, mas um grande número, a gente não tem ideia, porque agora vai se ver o tamanho, se é 200 metros, 500, 1.000, 2.000 metros, e a gente vai selecionar as empresas que estão muito focadas no agro, não queremos perder o foco do agronegócio, e vamos ver, acomodar o máximo possível aí.
2: Então, presidente, você tocou no assunto também aqui diretamente para Carazinho, do nosso aeroporto, aeroclube, né? No sentido de que a comunidade percebe a importância que tem o aeroporto, porque às vezes a gente, como carazinhense, não dá tanta importância, né?
1: Nós precisamos e nós nos colocamos à disposição ajudar a viabilizar mais alternativas, por que não voos comerciais em Carazinho, por que não um terminal de cargas também em Carazinho. Eu acredito que as entidades de Carazinho, o Aeroclube, nós mesmos podemos começar a pensar num projeto, num planejamento, porque isso beneficiaria toda a região, não só Carazinho, mas sim toda a grande região, para o desenvolvimento de circulação de pessoas, de transporte de cargas. Isso realmente traz um desenvolvimento muito grande.
2: Então, presidente, Passo Fundo, hoje a Cotrijal já está presente no agronegócio que tem lá, né? O que se vislumbra na questão do agronegócio, tecnologia, né, para Passo Fundo?
1: Olha, a Cotrijal está lá inserido já em Passo Fundo e naquela região em termos de trabalho junto à produção. E agora a Cotrijal participa de um projeto de inovação do Aliança Empresarial, que é um projeto de fazer um centro de tecnologia em Passo Fundo sobre o agronegócio. E aí a Cotrijal, como dentro do Aliança, puxa junto com a BH a questão do agro, nós estamos visitando alguns parques de tecnologia no Brasil para que se possa desenvolver em Passo Fundo e tornar um centro de tecnologia para o estado do Rio Grande do Sul.
2: No futuro, o que está prosperado na nossa região nesse aspecto, presidente?
1: Olha, eu vejo um futuro promissor, eu sou muito otimista. Eu acredito com toda a força que tem, principalmente Carazinho aqui com as entidades, todos os empresários de sucesso, entidade, nós podemos buscar oportunidades para fazer com que novos investimentos venham a Carazinho, que aqui Carazinho é um polo regional.
2: Presidente, falando de Cotrijal, né? Neste ano nós tivemos, assim, um panorama geral, uma boa safra, porém uma margem bastante apertada, né? Como é que está o planejamento da Cotrijal para 2027?
1: Bem, 2024 nós tínhamos um planejamento em cima da frustração que se desenhava e que ocorreu. Nós acabamos tendo um ano bastante positivo, ano passado, superando até aquele primeiro momento. Fizemos um planejamento 2026, também temos grande desafio. O maior desafio agora é a questão de custo de cultura de inverno, com baixa rentabilidade nas culturas, mas é importante que nós possamos achar alternativa de plantar o inverno, plantar trigo, plantar canola, enfim, para que o produtor possa ter uma renda. Então, mesmo num cenário agora de dificuldade, eu acho que a cooperativa, junto com a sua área técnica, a sua gerente, pode mostrar ao produtor alguma alternativa que ele possa fazer no inverno ainda para poder agregar um pouquinho de valor.
2: Presidente, na própria questão da composição dos custos hoje, o senhor abordou aqui na CIC uma questão talvez cultural que a região tem que rever, que é a questão do preço hoje dos arrendamentos da terra.
1: Eu acho que lá no passado, aí nós temos que fazer a nossa meia-culpa também, quando se colheu aí 80 sacos, o preço da soja estava 200, aí deu uma euforia, como se seria o resto dos anos seria desse patamar. E não é verdadeiro, a gente sabe disso. A safra, a produção caiu pelas estiagens, o preço despencou. Hoje se fala em 115, 120 reais, deixando pouca margem. E aí o produtor fez investimento comprando máquinas, não olhando o preço, pagando arrendamentos que não comportam a capacidade de produção, pagando preço de terra elevado. Então acho que tem que revisar tudo isso aí e voltar numa normalidade que está fora dos parâmetros.
0: Este é o presidente da Cotrijal, Ney César Mônica, que conversou conosco ontem à tarde, né, ao participar da reunião almoço da ASIC, né, Associação Comercial Industrial aqui de Carazinho, na tradicional reunião das segundas-feiras, no Ideias na Mesa. Agora, a gente, são 7 horas da manhã com 32 minutos, 7:32, temperatura no momento, está na casa dos 6 graus. Bom dia para você, Rádio Ligado, conectado com a gente aqui na programação. Daqui a pouquinho a gente fala também das movimentações da área policial, né? Infelizmente, mais um acidente de trânsito grave ontem, que vitimou mais uma pessoa em Passo Fundo, né? No trecho da Polícia Rodoviária Estadual. Daqui a pouquinho a gente conta com mais detalhes para você. Aliás, foi trágico, já foi o final de semana e começou aí violenta também a movimentação nas estradas, né? Durante essa semana também. Um abraço para Luciana Sassen, né? A Luciana também está ligada com a gente aqui na programação do 92. Claro, Luciana, concorrendo também com a gente ao prêmio do Supermix para hoje. Mandar um abraço para o nosso amigo Rudimar Moraes, né? O pessoal lá no bairro Princesa. Rudimar Moraes também está sempre na companhia. Valeu pela audiência, Rudimar. Um abraço pro amigo. Tudo de bom, viu? Vamos de mais som aqui na programação do nosso Conectado.
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0: Israel e Rodolfo.

0: Bom dia para você na Cinturinha da Gazeta, bom dia para você de Rádio Ligado, conectado com a gente aqui na programação da 92, uma excepcional e produtiva manhã de terça-feira para você. 6 graus a temperatura para você que vai sair de casa, joga logo logo, a gente prepara o casaco porque tá frio na capital da hospitalidade e da logística. E a tendência é que se mantenha frio e nos próximos dias também, né? Mandar um abraço para o Ayrton Eckler, também entra na companhia. Claro, tá concorrendo sim, Ayrton, ao sorteio de hoje do Super Mix Supermercados. Boa sorte e tudo de bom. Um abraço pro Luciano Guerla, que também tá na companhia. Valeu pela audiência, Luciano, tudo de bom. Um abraço também para o Antônio Maurício, também tá na companhia. Valeu, valeu pela audiência, tudo de bom. Mandar um abraço aí para os guris da Agrocelli Máquinas, é isso? Valeu pela audiência do pessoal aí, gente. Bom trabalho, boa jornada pra turma aí. Excelente manhã. 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Gente, está frio e vai fazer mais frio ainda porque o inverno em si nem começou, né, gente? 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Está com a gente aqui na programação do Conectado. Um abraço também para a dona Anal de Nascimento, né? A dona Nath está ligada com a gente aqui no Bairro Oriental. Obrigado pelo carinho e pela companhia. Uma excelente manhã para a senhora também. Agora são 7h40. E olha, a Polícia Federal transferiu o dono do Banco Master para a cela comum e restringiu a presença de advogados. Preso há 2 meses na Superintendência da Polícia Federal em Brasília, o banqueiro Daniel Vorcaro, dono do Banco Master, foi transferido para uma cela comum na unidade e passou a ter restrições mais rígidas das visitas de advogados. A mudança ocorreu nesta segunda-feira e, segundo os investigadores da Polícia Federal, segue normas internas da corporação para a custódia de presos. Agora são 7h40 e até sobre este assunto, né? Você sabe que na semana passada o Brasil entrou em polvorosa porque foram trazidas informações sobre um áudio em que o senador Flávio Bolsonaro, que é pré-candidato a presidente da República, ele pediu recursos para o Daniel Vorcaro, que é esse bancário preso, né? Para o custeio do filme do seu pai, Jair Bolsonaro. E essa matéria que gerou toda a polvorosa no Brasil, ela foi feita pela agência de notícias Intercept Brasil. E um dos jornalistas que assinou essa matéria do Intercept Brasil, trazendo esses dados, foi o jornalista Leandro Becker. Leandro Becker, ele é aqui de Carazinho, inclusive teve passagens também aqui pelo Grupo Gazeta e conversou conosco sobre como foi, de fato, a construção dessa matéria, que levou semanas para ser feita e que mobilizou aí pelo menos 10 jornalistas até que tudo, de fato, fosse apurado. Até porque, hoje, com essa questão da inteligência artificial e da facilidade de se usar ferramentas, né, é muito fácil se criar documentos que não são verdadeiros. E até para apurar se o documento, se o áudio era verdadeiro, o pessoal levou todo um tempo. E ele explicou como foi a construção dessa matéria. Vamos ouvir o que disse o Leandro Becker. Bom dia, Leandro.
1: Bom dia, Alessandro. Bom dia a todos os ouvintes. É uma grande honra para mim poder voltar a falar com os ouvintes da Rádio Gazeta mais diretamente. Pude trabalhar, né, alguns anos aí na rádio, então tenho um carinho muito especial. E essa reportagem, que eu sou um dos jornalistas que fez parte, né, a nossa equipe tem outros colegas trabalhando, foi um envolvimento muito coletivo também na apuração desse material, foi divulgada na semana passada, então, né, na quarta-feira, e é um processo, assim, de muito cuidado. O Intercept

0: informações de que isso pudesse ser verdade, o trabalho foi muito mobilizado para confirmar essas informações com muito cuidado, conferência em documentos públicos, outros tipos de documento que estavam disponíveis para acesso, também conversas com outras fontes, validação de informações, cruzamento de dados. Então, teve um trabalho muito minucioso para verificar as informações, né? Porque, assim, é muito fácil hoje, infelizmente, a gente sabe, né, a inteligência artificial, outros recursos de tecnologia podem fazer com que histórias que parecem absurdas pareçam verdades, mas são mentira. Então, isso exige um cuidado muito grande e um trabalho muito minucioso, né? A gente jamais levaria ao ar uma reportagem sem que tivesse a confirmação total de que aquilo que estamos escrevendo é verdade. Então, a gente trabalhou nesse material e fez todo esse processo de apuração até divulgar o conteúdo e não ficamos surpresos quando, obviamente, né, o próprio pré-candidato Flávio Bolsonaro confirmou a existência do áudio, confirmou as informações que nós divulgamos, né? Então, assim, a gente estava muito convicto disso porque apuramos e confirmamos essa informação. Então, foi um processo muito minucioso e de cuidado. Reforçar também que antes da publicação nós entramos em contato com todas as pessoas citadas na reportagem, né, inclusive o pré-candidato Flávio, para que ele pudesse se manifestar, trazer a sua posição em relação a isso, né? Então, acho que é importante dizer isso, assim, porque vivemos, né, num mundo aí que a internet às vezes acaba gerando muitas repercussões e dúvidas sobre as intenções ou a qualidade do trabalho, ou os interesses por trás, e na verdade não é interesse algum a não ser o serviço público, o direito das pessoas saberem de uma informação que é relevante, porque envolve um caso muito grave, né? Daniel Vorcaro preso, porque é apontado, investigado pela polícia, né, por ser um dos responsáveis pela maior fraude bancária da história do Brasil. Flávio Bolsonaro, um pré-candidato, né, com muito bem nas pesquisas, né, muito cotado. Então, é importante mencionar isso, que é um interesse público, né? A gente está chegando próximo às eleições, e o fato de depois o próprio Flávio, né, e os envolvidos na reportagem também terem confirmado que tudo que escrevemos é verdade, né, e darem as suas posições, acho que só reforça a importância que se tinha, até porque até a gente divulgar esse conteúdo também, especialmente, né, o Flávio, e ele dizia que não tinha nenhuma conexão com esse banqueiro e nenhuma conexão com o caso, né? Então acho que é importante também trazer essa informação e que as pessoas consigam ouvir dele agora também, né, o que significa isso e o que realmente aconteceu. Então a gente fez essa primeira reportagem, depois no dia seguinte, nos dois dias seguintes largamos mais duas novas reportagens, né, sobre o caso, e seguimos trabalhando nessa investigação e nessa cobertura para poder trazer as informações que são importantes e são relevantes e principalmente são verdade, né, já que nenhuma delas até agora foi rebatida, até porque não tem como, porque são confirmadas e são verdadeiras.
1: Bom, Leandro, nesse contexto de polarização política que a gente vive no Brasil, vocês hoje são referência na questão aí do jornalismo investigativo. Explica pra gente, assim, o filtro que vocês, que deve chegar muitas denúncias para vocês também, né, o filtro que vocês aplicam, né, para no sentido de ter, de fato, assim, uma informação, opa, isso aqui vale a pena nós ir atrás, investigar, tomar foco, né, e até no sentido de evitar com que hajam críticas no sentido, está sendo uma reportagem, está sendo canalizada para o lado A, o lado B, o que possa priorizar o lado A, o lado B.
0: Sim, acho que essa é uma questão que é um desafio para o próprio jornalismo hoje como um todo, né, independentemente da situação do Intercept, mas de outros veículos também, que é sempre que se denuncia algo que alguém não quer saber, o outro lado vai dizer, ótimo, vou compartilhar, vai fazer divulgação, e o lado que é atingido, digamos assim, mais diretamente, vai atacar, vai dizer que é mentira, vai questionar as intenções, né? Eu acho que o que diferencia hoje né, o que é o falatório, ou o que é informações confusas, às vezes não confirmadas, é justamente o jornalismo profissional, é o trabalho sério. E a gente trabalha com muito cuidado, então assim, o Intercept, por ser um veículo que ele é, a gente sobrevive, né, das doações dos nossos leitores pelo Brasil e pelo mundo, que nos apoiam diretamente, ele não tem nenhum vínculo de patrocínio com nenhuma empresa, não tem contrato com banqueiro, com bilionário, com empresa nenhuma, né, a gente não tem anúncios no nosso site, propaganda de empresas, então assim, é 100% feito pelos leitores. Isso também nos dá uma independência, uma autonomia, né, que nada fica também assim, a gente não vai publicar algo porque temos interesse, estamos conectados a alguma empresa, né, ou vendemos algum tipo de publicidade. Isso não acontece no nosso caso. E é importante dizer que as pessoas que também nos doam, nos apoiam, elas também confiam no nosso trabalho e a gente recebe realmente muitas informações, muitas sugestões de reportagem, mas assim, tudo é muito checado.

0: com muito cuidado, com respeito ao material. Às vezes vem histórias que podem parecer muito maravilhosas, no sentido assim, nossa, será que isso aqui é verdade? Isso aqui seria uma grande bomba, a gente vai conferir, não é verdade, a gente não publica, né? E acho que é tomar esse cuidado. Então essas denúncias que vieram à tona na semana passada, elas passaram por um filtro muito grande, pelo menos 10 jornalistas trabalhando diretamente nesse material para fazer cruzamentos, para entender o quão real ele era, o quão verdadeiro, e a gente só vai botar no ar e publicar quando a gente tiver essa certeza, por uma questão de respeito também. A gente sabe o quanto uma informação equivocada, uma informação sem confirmação, ela pode gerar dúvida, ela pode causar consequências, ela pode gerar, né, problemas muito mais graves. A gente viveu isso no Brasil e vive, né, em diversos casos, vivemos na pandemia, como a desinformação ela pode botar pessoas em risco, e vidas em risco. Então exige um cuidado muito grande. E o nosso trabalho, o nosso compromisso é com isso. Então acho que o fato também de, depois que temos divulgado as denúncias, nenhum dos envolvidos, né, e nenhuma das informações que divulgamos, ela foi contestada, rebatida ou negada, isso prova que a gente fez um bom trabalho e realmente confirmou tudo que a gente tinha, né, antes de publicar. E acho que é importante que isso ocorra também, porque hoje é muito fácil, né, que às vezes se leve para algum tipo de emoção ou algo do tipo, né, e acho que o nosso lado não é A nem B, no caso do Intercept, nosso lado é a verdade, mas com jornalismo profissional.
1: Este Leandro Becker, jornalista, editor do Intercept Brasil, que é aqui da cidade de Carazinho, contando, né, como é que foi a produção dessa matéria. E a entrevista completa com o Leandro, que fala também sobre a sua percepção, né, das informações que se tem até agora sobre o caso do Banco Master, você encontra ela na íntegra lá no Portal Gazeta. Agora são 7h49, 7h49, a temperatura está batendo na marca dos 6 graus aqui por Carazinho, manhã gelada de terça-feira na capital da logística e da hospitalidade. Um abraço para a Ivonete, né? Dona Ivonete também está ligada com a gente aqui na programação. Claro, também concorrendo com a gente ao sorteio de hoje do Supermix Supermercados. Boa sorte. Bom dia também para o Sidney, que também está na companhia. Valeu pela audiência, Sidney. Um abraço para o amigo, uma excelente manhã, viu? Um abraço também para a Mãe Kelly. O pessoal está ligado com a gente no bairro Sassi. Obrigado pelo carinho e pela audiência. A Suelen, né, no bairro Santa Terezinha também. Valeu, valeu pela audiência de sempre. Tudo de bom. 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Vamos de som aqui na programação?
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0: Murilo Uff, aqui na programação do nosso Conectado. Bom dia para você ligado com a gente aqui na programação da Gazeta. Uma excepcional manhã de terça-feira para você, hein? Bom dia para você que tá por casa, porque tem muita gente no começo de manhã tomando seu mate, tomando o seu café da manhã na frequência dos 92.9 do rádio. Uma excelente terça-feira para todo mundo. Bom dia também para o pessoal que já tá nas empresas, né? Para você que tá no seu local de trabalho. Boa jornada, bom trabalho, bons negócios, boas vendas para quem é de venda. Que essa terça-feira seja produtiva para todo mundo, né? E um bom dia especial também para o amigo motorista, para você que está na estrada, nos levando de carona, pelas ruas de Carazim também na região. Obrigado pela audiência com a gente aqui na programação do nosso Conectado. 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Gente, bastante atenção com a estrada, que a semana começou o que começou, né? Final de semana já foi trágico na região, pelo menos 9 mortes. Deu mais do que 9 mortes, né? 9 mortes só aqui no entorno, relativamente perto aqui de Carazinho, né? Mas deu mais. Mortes nas estradas, tanto sábado quanto domingo. E ontem já começou também com vários acidentes. E um acidente também com morte aqui pela região, no trecho de responsabilidade da Polícia Rodoviária Estadual. Esse acidente foi registrado ontem, por volta das 5:30 da tarde, na IRS 324, quilômetro 189. Ainda em Passo Fundo, quase perímetro urbano, né? Esse acidente envolveu um caminhão Mercedes-Benz emplacado em Osasco, em São Paulo, que era conduzido por um homem de 44 anos de idade, e envolveu também uma moto CG emplacada em Itajaí, Santa Catarina, que era conduzida por um homem de 43 anos de idade, né? Morador da região, que acabou falecendo nesse acidente de trânsito, né? De acordo com a polícia, as informações apuradas no local e na análise dos vestígios, o caminhão transitava no sentido Passo Fundo Amaral quando o motociclista realizava uma ultrapassagem pela direita de um caminhão e não foi identificado esse caminhão, que estava parado, né, aguardando para acessar a rodovia. Nesse momento, então, ocorreu a colisão transversal, né, com o caminhão que se envolveu então no acidente, que tentou ainda frear para evitar o sinistro, porém não foi possível evitar a colisão. O motorista não resistiu ao ferimento, né, o da moto, e morreu no local. Ele foi identificado como Jonathan Barcarol, de 43 anos de idade, né? De certa forma, como falei, foram vários acidentes que foram registrados desde o final de semana. Ontem também foi um dia com vários acidentes pelas rodovias, né? E essa com fatalidade aí na IRS 324, no trecho urbano, né, de Passo Fundo. Tá? Então, bastante atenção aí pro amigo motorista. Até porque, vamos combinar, né, com esse frio que tá, até a mobilidade a gente acaba perdendo um tanto quanto, né? Até para dirigir, o pessoal deve ter uma atenção maior. Gente, agora são 7h59, bora dar mais um giro pelo nosso WhatsApp Gazeta. Vamos ver quem tá com a gente. Bom dia!
1: Bom dia, é o Sidney aqui de Colômbia, na Júlia, xadrez. Gostaria de participar do sorteio do Super Mix.
0: Tá bueno, tá participando sim. Um abraço, Sidney. Um abraço também para Simone, né? Simone Dutra, também tá ligada com a gente aqui na programação. Obrigado pelo carinho, pela companhia. Um abraço para Terezinha Dapper, pessoal do bairro Brueker, também tá na companhia. A Cleci Oliveira, do bairro Santo Antônio, também tá ligada com a gente. Claro, também participando do sorteio do Super Mix Supermercados. Agora são 7h59. Bom dia.
2: Bom dia, aqui é o Silvio Ludwig da colônia Dona Júlia.
0: Ô, Silvio.
2: Gostaria de participar do sorteio do Super Mix.
0: Tá participando sim, boa sorte pro amigo. Bom dia também pro amigo Salvador, também tá sempre ligado com a gente. Boa terça-feira também pra ti, Salvador. Tudo de bom. Bom dia também pra dona Petrolina, lá no bairro Sassi, também tá na companhia do 92. Valeu, valeu pela audiência. Um abraço também pra Monique, também tá na companhia. Claro, Monique, participando sim do sorteio do Supermix Supermercados. Boa sorte. Bom dia também pra turma que tá ligada com a gente aí no bairro Alvorada. Um abraço para a Luciana, um abraço também para a Roseli Maria, também está na companhia, né, Rose? Beijão para você, uma excelente manhã, tudo de bom. Bom dia, quero participar também do sorteio, meu nome é, deixa eu ver aqui, o Arley, né? Alô, Arley, um abraço para o amigo, uma excelente manhã. Pessoal aí no bairro Princesa, também na companhia da 92. Um abraço para o Lucas, está aqui no centro de Carazinho, rádio sintonizado também com a gente. Obrigado pelo carinho, pela companhia de todo mundo. Gente, no cenário mundial, nós tivemos aí uma notícia do presidente norte-americano, Donald Trump, que diz que suspendeu os ataques ao Irã após um pedido de lideranças árabes. O presidente dos Estados Unidos afirmou ontem que suspendeu o ataque militar planejado contra o Irã, a princípio para hoje, após pedido de líderes árabes. O anúncio foi feito em sua rede social. Segundo Trump, a ação foi suspensa após conversas com o emir do Catar e Tamim bin Hamad, príncipe do herdeiro da Arábia Saudita, e também com o presidente dos Emirados Árabes. De acordo com o presidente americano, os líderes afirmaram acreditar em um acordo muito aceitável e poderá ser alcançado nas negociações que estão em andamento. Por isso, o ataque previsto para hoje acabou sendo suspenso. Trump afirmou ainda que ordenou que as Forças Armadas estejam preparadas por uma ofensiva total e em larga escala contra o Irã a qualquer momento, caso o acordo não seja alcançado. 8 da manhã, 1 minuto, 8 e 1, bom dia para você, rede ligado, para você na sintonia da Gazeta, onde estiver fazendo, que estiver fazendo, aquele abraço. Bom dia também para o seu Cláudio Miro Mariano, também está na companhia. Alô, seu Cláudio Miro, obrigado pelo carinho, pela companhia, viu, seu Cláudio Miro, tudo de bom. Vamos de mais som aqui na programação Conectado. Mandar um abraço também para Amanda, né? Amanda Pedroso também está na companhia. Valeu pela audiência, Amanda, tudo de bom. Claro, está concorrendo sim ao sorteio, boa sorte.
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0: Gustavo Mioto com Ana Castela.

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9: Bora pra cima, dá volume a mais nesse rádio e vem com a gente até as 9 horas da manhã, na rádio que todo mundo ouve, todo mundo escuta, número 1 da cidade, porque essa é nossa, essa é de Carazinho. 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E por aqui o Conectado, é música e informação no teu começo de manhã. Bom dia para você que nos acompanha, esteja você onde estiver fazendo o que estiver fazendo, aquele abraço. 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Agora são 8 da manhã com 16 minutos, 8h16, a temperatura está na casa dos 7 graus aqui por Carazinho. Sol tá difícil de fazer essa temperatura levantar hoje, né, gente? E olha, gente, o fato que chamou a atenção, que tem sido chamado do crime da motosserra lá em Passo Fundo, e nós tivemos ontem a condenação, porém sem prisão, do assassino, né, que saiu livre do júri em Passo Fundo ontem. Terminou por volta da 00h30, né, dessa madrugada já, o júri do caso que ficou conhecido como crime da motosserra em Passo Fundo. Depois de mais de 14 horas de julgamento, Claudir Pereira foi condenado pela morte de Marco Aurélio Lenger, né, e o julgamento ocorreu sob a presidência do magistrado Vitor Matheus Biliqua. O conselho de sentença, no entanto, reconheceu o homicídio simples na forma privilegiada, afastando a qualificadora de recurso que tenha dificultado a defesa da vítima. Com isso, Claudir foi condenado a 4 anos de reclusão em regime aberto, sem benefícios. Além da pena, a justiça fixou uma indenização mínima de R$150 mil à família da vítima. O réu deverá se apresentar em até 5 dias no presídio, mas vai responder em liberdade. Agora são 8 da manhã com 17 minutos, 8h17, né? Esse fato teve uma grande repercussão, aconteceu já alguns anos atrás, né? Mas como ficou conhecido pelo crime da motosserra, porque houve uma discussão em virtude do barulho de uma motosserra, né? Teve uma grande repercussão também nacional nesse episódio que aconteceu na cidade vizinha de Passo Fundo. Vamos dar mais um giro pelo nosso WhatsApp, Gazeta? Manda aí você também a tua mensagem para o nosso WhatsApp e concorre com a gente hoje também aos nossos R$100 de toda terça-feira de Vale Compras lá no Supermix Supermercados. Bom dia!
10: Bom dia! Aqui é o Ilci Britsky do bairro Oi, Oriental. Penso uma música e quero participar do sorteio.
9: Tá bom, tá concorrendo sim. Um abração pra ti, tudo de bom, viu? Mandar um abraço também pra turma que vai se ligando com a gente aqui na programação, né? O Claudio Mir também tá ligado aqui na programação da Gazeta. Valeu, valeu pela audiência. Uma excelente manhã. Agora são 8h18, bom dia.
11: Bom dia, meu nome é Maria. Gostaria de participar do sorteio dos Supermix.
9: Tá bom então, Maria. Um abraço pra você. Tudo de bom, gente. Agora são 8 da manhã com 18 minutos. Temperatura tá batendo na marca dos 6 para 7 graus. Um abraço pro Ezequiel, também tá na companhia aqui do bairro Santo Antônio. Valeu, valeu pela audiência. Uma excelente manhã. Bom dia também para o seu Vanderlei, também tá na companhia. Valeu, valeu pela audiência, Vanderlei. Uma excelente manhã. Tudo de bom. Já, já, Mauro Mazzucchi. A gente conversa com ele aqui na programação do nosso Conectado. Vamos trazendo mais som pra você que se liga com a gente. Felipe Araújo, Chave Cópia, excelente manhã pra ti.

0: Felipe Araújo, aqui na programação do nosso Conectado com Chave Cópia, participação de Jorge Matheus. Gente, não perde a hora, hein? Agora são 8 da manhã com 21 minutos. Excelente manhã de terça-feira para você. E aqui na programação do nosso Conectado, nas terças-feiras, a gente sempre bate um papo também com o farmacêutico Mauro Mazzotti. E o assunto do Mauro hoje é falar sobre alimentos. Aqueles que a gente acha que são ok, são saudáveis, são legais para alimentação, mas às vezes não é bem assim a história. E para contar e desmistificar algumas coisas, o Mauro está com a gente hoje e fala sobre esse assunto. Bom dia, Mauro, tudo bem contigo?
1: Bom dia, Alessandro, bom dia aos ouvintes da rádio. Tudo 100%. Mais uma terça-feira aqui, nesse novo horário, para trazer dicas de saúde.
0: Maravilha. Mauro, conta pra gente, assim, dessa lista que tu vai trazer pra gente, qual que é aquele, assim, principal vilão que as pessoas acham, ah, esse aqui eu vou comer porque faz bem pra saúde, tá bom, e não é bem assim a história.
1: Olha, Alessandro, eu acho que o que gira mais dúvida é da Coca Zero, né, que o pessoal não sabe, né, se pode ou não pode tomar, e vai ser um dos produtos aqui que a gente vai comentar. Acabamos percebendo, Alessandro, que muitas pessoas têm uma dificuldade grande de emagrecer, né, e aí culpam o tal do metabolismo. Mas é justamente nesse metabolismo que esses produtos costumam agir. Então, às vezes a gente pensa, né, bah, mas o meu metabolismo é diferente do dos outros. Olha, Alessandro, o metabolismo de todos nós tem as mesmas reações químicas, já é tudo descrito em livro, só que vai de como a gente estimula esse metabolismo que ele funciona. Então, se a gente está dando as vitaminas certas, os minerais corretos, a gente está trabalhando o nosso organismo com exercício físico, com água, todos esses hábitos saudáveis, né? E além de tudo, a alimentação, que hoje em dia é extremamente industrializada, que a gente acaba, então, cometendo pequenos erros, caindo em pequenas peças aí dessa indústria alimentícia. Então, Alessandro, eu trouxe alguns para destacar aqui, né, que o pessoal acredita, né, às vezes em escolhas inocentes que sejam bons, mas na verdade não são. Começando, então, pelas barrinhas de cereal, tá, que muitas vezes elas têm mais açúcar do que um pedaço de chocolate.
0: Ah, é?
1: Muito mais açúcar, especialmente para ela ter o xarope de glicose, né? E a pessoa acha que, né, só é ali, parece umas fibras envoltas, né, num caldo, e esse caldo é xarope de glicose. Então, temos que cuidar que às vezes você está ingerindo mais calorias, mais açúcar do que num pedaço de chocolate.
0: Então, o pessoal às vezes se engana achando que está ficando fit e não é isso.
1: É verdade. Pouca fibra também, que é muitas vezes o que promete, né, para funcionamento do intestino e tal, muito pouca fibra e quase nenhuma proteína. Tá? Então, muito cuidado com barrinhas de cereal. Tem algumas de proteína que às vezes, assim, numa emergência, Alessandro, eu recomendo. Então, vamos dizer que você é um cara que faz academia, que treina ou que vai jogar um jogo de futebol, de vôlei, não sei o quê, né? E, pô, não deu tempo de preparar o teu sanduíche, não deu tempo de você comer uns ovos mexidos, alguma coisa assim. Quem sabe, então, uma barra de proteína, né? Que é uma coisa, assim, difícil de comer, ela não é gostosa, né? Pesa no estômago, parece que cai um tijolo no teu estômago, mas ainda então vai te dar essa quantidade de proteínas para você ter energia por mais período e tal. Então ainda essas algumas, né, em alguma situação até pode, mas não é um alimento para você estar comendo sempre como um lanche. Outro deles, Alessandro, é a caixinha, os sucos de caixinha, que eu, se eu fosse definir ele em duas palavras, refrigerante disfarçado, tá? Tem, mesmo assim, os que se dizem sem açúcar, passam por muitos processos industriais, perdem as vitaminas e podem conter, então, esses adoçantes e conservantes. Fruta de verdade é bem outra história, tá? Você fazer um suco de fruta natural ali na hora, né? Agora estamos chegando na época e as laranjas já estão começando a amadurecer, as bergamotas, aí é outra coisa, tá? Também nos sucos de caixinha não tem fibra, então é um só sabor frutas, né? Não é realmente fruta, e por mais que tenha um pouquinho, então, como eu disse, passa por todos esses processos que acabam deixando ele como se fosse um refrigerante disfarçado. Outra coisa é a gente cair naquelas nomenclaturas, Alessandro, fit, light e zero.
0: Ah, pois é. Explica então para a gente a diferença, Mauro.
1: Bom, Alessandro, fit quer dizer que ele tem uma redução de gordura, de gorduras e de açúcar, tá? Mas não que vai excluir completamente, que é praticamente a mesma coisa do light, né? O light e o fit, eles são muito, muito parecidos em relação a isso. É atenuado um pouco as calorias, os conservantes, ou o açúcar, ou a gordura, a gente não sabe exatamente qual. Então, por isso que tem que ser um bom interpretador ali da embalagem para te realmente saber o que, que é. Por isso, até então, não confie em produto que diz light ou fit, que é excelente, porque não é. Outra coisa é o diet, tá? O diet que todo mundo, né, todo mundo já conhece. Bah, esse é para diabéticos. Então, na verdade, esse ele é retirado um ingrediente, que normalmente, então, é o açúcar. Então, para o diabético que precisa, quer consumir, vamos dizer, um chocolate, uma sobremesa, alguma coisa nesse sentido, então o diet ele é interessante. Porém, às vezes, ele pode ser acrescido de bastante açúcar, tá? Perdão, de bastante gordura, desculpe. Tira o açúcar e coloca bastante gordura, o que pode, então, causar aí uma síndrome metabólica, um problema em todo esse metabolismo. E também o que causa o problema do metabolismo, Alessandro, que é o mesmo mal da Coca Zero, tá? Que a Coca Zero não tem açúcar, Mauro? Não, não tem açúcar. Não tem caloria? Não, não tem caloria. Agora, qual é o problema dele? Os adoçantes, tá? E os adoçantes, o que que eles fazem? Eles passam uma mensagem pro cérebro de que vai vir um açúcar, mas na verdade não vem. E isso pode liberar insulina. Então, com o tempo do uso desses produtos, a gente pode criar uma resistência insulínica, que é um problema metabólico que pode te trazer diabetes do tipo 2, pode trazer gordura no fígado, pode trazer hipertensão, pode trazer também inflamação crônica, tá? Muitos desses produtos industrializados, te trazem uma inflamação crônica. Então, dores articulares, problemas até mesmo de alergias, especialmente alergias de pele e tal, podem estar escondidos aí os alimentos industrializados.
0: Mauro, se eu fosse lá comprar, então, né? Se fosse escolher entre um fit, um diet e um light, o que digamos assim, em tese é menos ruim?
1: Olha, Alessandro, em tese, menos ruim, cara, eu acho que assim, o menos ruim é você consumir ocasionalmente. Uhum. Se você vai consumir ocasionalmente, até você nem precisaria estar gastando o dinheiro que se cobra num produto light, diet e tal, porque ele exige uma série ali de aprovações, de ingredientes mais caros dentro da indústria alimentícia que vão elevar o preço do produto. Então, cara, ó, se tu quer comer eventualmente, come um chocolate, não precisa gastar lá no diet, só não mantém isso na tua dieta. E ainda, Alessandro, esmiuçando um pouquinho mais a questão da Coca Zero, é que o cérebro, ele espera açúcar e não recebe. Então, isso pode aumentar a vontade por doces e desregular o apetite. Então, para você que é aquela pessoa que, poxa, eu tô precisando largar o doce, se você toma o zero, não ganha as calorias. Porém, a tua vontade do doce nunca diminui. Então, até, Alessandro, ele é um bom produto para transição, né? O ideal é você saber o gosto dos alimentos, como eles são, tá? Botar o sal, claro, é indispensável, mas o açúcar, ele precisa você reduzir praticamente eliminar. O próprio café, né, Alessandro? Eu, né, tomo muito café e fiz essa transição para tomar o sem açúcar. Hoje em dia, se eu botar o açúcar me atrapalha, eu não consigo tomar o café. Então, é tudo uma questão de a gente se adaptar com o sabor.
0: Né? Até da questão do refrigerante, a gente escuta o seguinte, a Sprite faz menos mal. Tem uma verdade nisso ou não?
1: Não vai fazer menos mal não, Alessandro. Os dois vão ter, né, se for a versão zero, ela vai ter então esses adoçantes que, como eu falei, desregulam o apetite e outras coisas. Altera a flora intestinal. Esses adoçantes, eles mudam as bactérias do intestino, mudando, então, afetando a imunidade, a inflamação, o metabolismo. Também Coca Zero, refrigerante zero, tem impacto cardiovascular, né? Há uma associação já estudada que o consumo diário de refrigerante zero tem maior risco cardiovascular a longo prazo. Tá? Então, não é uma causa direta, mas é consistente, justamente por essa alteração metabólica. Então, muitas pessoas reclamam, o meu metabolismo não funciona. Meu querido, infelizmente, tu está estimulando mal o teu metabolismo. Tá? Produtos com muitos ingredientes são ruins. Então, vamos dizer que o sanduíche para ti é beleza, só não bota ketchup, maionese, mostarda, todos esses conservantes, produtos para realçar o sabor, esses temperos, né? É Maggi, é Meu Segredo, é Sazon e tudo. Tudo isso tem produtos que no final das contas vão mudar o teu metabolismo. Então te acostuma a ingerir produtos com poucos ingredientes. Por exemplo, o que é produto com pouco ingrediente? Um feijão, o arroz, o brócolis, o ovo, a carne. Esse tipo de alimento. Cara, se tu comer esse tipo de alimento, pode fazer os teus exames daqui a 6 meses. Pode comer bem tranquilo, à vontade. Desde que sejam só naturais, daqui a 6 meses faz os teus exames e tu vai ver como eles mudaram, como eles melhoraram. Então, todos esses conservantes contidos na maioria dos produtos prontos, né, que são o problema. Então, procura comer alimentos com praticamente só ele como ingrediente.
0: Mauro, dessa questão da flora, né? O consumo do refrigerante em si, ele pode alterar a quantidade de vezes que a pessoa vai no banheiro ou não?
1: Olha, Alessandro, altera sim, porque o que acontece? Como já está hiper descrito na literatura, uma das coisas mais importantes para o nosso intestino é a flora intestinal. São essas bactérias, os prebióticos, que são as bactérias, e os probióticos, que são as bactérias, e os prebióticos, que é o alimento para essas bactérias. Então, hoje em dia, o açúcar em excesso, a farinha, os industrializados, todos desregulam essa flora intestinal. Então, por isso que as pessoas não vão aos pés direito, por causa dessa questão do excesso de produto industrializado.
0: Mauro, falou de metabolismo, né? Essa semana que passou, inclusive, eu vi alguma coisa do tipo, eu tomo uma água quente de manhã cedo para ajudar o metabolismo. Tem alguma verdade nisso?
1: Cara, isso sinceramente, Alessandro, eu não acho que vá fazer grande diferença. Não se tem nada descrito na literatura tradicional de que isso vai mudar, né, o teu metabolismo. Eu sou um pouco contra, né? Às vezes, né, o pessoal fala muito do limão. O limão, eu não sou nem a favor do limão, porque ele é um ácido que pode te prejudicar, às vezes, inclusive na questão da gastrite, como também acidificar o teu sangue, mudar o pH do sangue. Então, o teu sangue foi feito para trabalhar de um jeito, não foi feito para em todos os lugares ter limão e o organismo do ser humano necessitar de limão. Ele foi feito para trabalhar com água. Água normal, né? Então, isso aí tem que ter um pouquinho. Eu sei que existem alguns truques, às vezes, para o pessoal ir aos pés, né? Principalmente tomar uma água logo no início da manhã, quando ainda o teu organismo tá descendo melhor a água, né? Até acho válido, mas assim, começar a misturar, fazer muito ritual, eu acho que não adianta. O que adianta é você comer de forma correta, né, natural, né, com o perdão da redundância, mas alimentos que você conhece, né, tomando bastante água, fazendo exercício físico, que teu organismo começa a regular muito na questão de 4 a 5 meses, muda como ele está trabalhando.
0: Maravilha. Mauro, um abraço, até semana que vem.
1: Eu que agradeço a oportunidade, desejo um ótimo dia a todos e até a próxima.
0: Mauro Mazzucchi, trazendo nas terças-feiras aqui na programação as suas dicas de saúde pra gente. Agora, meu povo, são 8h36, bom dia pra você de rádio ligado com a gente na programação da 92.
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8: 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Mandar um abraço e agradecer a companhia e audiência da Antoniela, ligada com a gente.

Valeu pela companhia, Diogo. Forte abraço, tudo de bom. Bom dia, tô ligado na programação da Mais Ouvida. Hoje o frio tá de ranguear custo, né? Cusco, né? Quero concorrer ao sorteio dos 100 reais. Tá bom, final de telefone 58. Manda o nomezinho completo pra gente colocar no sorteio, tá bom? Boa sorte, viu? Um abraço também pra Aline, também tá ligada com a gente aqui na programação. Valeu pela audiência, Aline. Excelente manhã, tudo de bom. Um abraço também pra Maikele, pessoal aí no bairro Sassi. Valeu pela audiência. O Marcos Silveira, né? Também tá ligado com a gente no Bairro Floresta. Valeu, valeu pela companhia. Uma excelente manhã. Gente, agora são 8h44. A temperatura tá batendo na casa dos 6 para 7 graus agora. Manhã gelada de terça-feira aqui na capital da hospitalidade e da logística. 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A fase de envio das propostas para consulta popular foi concluída no último domingo com registro de 2.048 propostas de sugestões encaminhadas pela população gaúcha por meio do portal digital do processo participativo. O volume que apresenta um crescimento de 75% em relação ao ciclo anterior, quando tinham sido contabilizadas 1.376 sugestões. Coordenada pelo Governo do Estado e pela Secretaria de Planejamento, essa etapa permitiu que as pessoas apresentassem demandas em áreas da defesa civil, desenvolvimento social, meio ambiente, agricultura, turismo, habitação, cultura e transportes. Com a conclusão desta fase, as propostas que foram enviadas agora passam por uma análise técnica e poderão ser habilitadas para etapas seguintes de organização dos cadernos de demandas que sejam elegíveis para cada região. Depois, entre o dia 27 de maio e 14 de junho, serão realizadas as assembleias intermediárias, que vão escolher as propostas entre as disponíveis no caderno de demandas elegíveis para cada região. A partir do dia 15, tem início então as assembleias regionais. A votação em si acontece de 20 a 26 de julho da consulta deste ano, né? E a previsão é de que hajam R$ 60 milhões para serem aplicados à consulta popular de 2026. 8h48, bora dar mais um giro pelo nosso WhatsApp Gazeta?

0: abraço para a Dione Corre, né? Também tá ligada com a gente, né, Dione? Valeu pela companhia, uma excelente manhã. Claro, tá concorrendo sim com a gente ao sorteio. Boa sorte, tudo de bom. Um abraço para a Sueli dos Santos, também tá na companhia. Pessoal aí na Ípica, obrigado pelo carinho, pela companhia. A Tereza, lá da Vila Rica, também tá ligada com a gente. Claro, também concorrendo aos R$100 do Super Mix. Boa sorte. Sadi de Lima, no bairro Princesa, também na companhia. Valeu pela audiência, excelente manhã. Bom dia, bom dia. O Gerson, né? Manda foto, inclusive, aqui do Mate Pronto. Fogão a lenha bombando nesse peruzinho. Valeu pela companhia, Gerson. Tudo de bom. Forte abraço. Também tá concorrendo sim aos brindes. Boa sorte. Um abraço também pra Carol, né? A Carol Santos também tá ligada com a gente. Esfriou, diz ela. Claro que esfriou, né, Carol? E a semana vai ser fria, viu, gente? Temperatura vai ser mais ou menos assim, pelo menos até o próximo sábado, né? Sábado vai dar uma esquentadinha no período da tarde, mas não vai ser tanto também. Agora são 8h49, temperatura está na marca dos 6 graus, 6 para 7 graus, está difícil de subir esse termômetro hoje. Um abraço para o Jax, né? O Jax Tim também está na companhia, valeu pela companhia, Jax. Claro, está no sorteio, meu amigo, forte abraço. Um abraço também para a Catiana dos Santos, também está na companhia, né, Catiana? Beijão para você, uma excelente manhã, está concorrendo sim, boa sorte. Vamos de mais som aqui na programação do nosso Conectado de hoje?
1: Bora, João Gustavo.
2: Vai, Murilo.

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2: Bueno, gente, agora 8h55.
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0: A gente passou rápido essa manhã, né? De terça-feira, manhã gelada, inclusive. Eu tenho um recado pra ti, gente. Atenção, você que é de Carazinho também na região. A pedido do pessoal, a família de índios, aquela de Manaus, da Amazônia, né? Que tava aqui na semana retrasada ou passada. Acho que já faz quase um mês, mais ou menos, que o pessoal tava aqui, né? Não lembro bem exatamente. Mas o pessoal tá de volta, trazendo pelo menos 90 variedades de remédios medicinais em raízes e também nas chamadas garrafadas, né? Para tratar diabetes, colesterol, reumatismo, ansiedade, para você que quer emagrecer, né? Tem também aí raízes para labirintite, bronquite, sinusite, úlcera, próstata, né? Rins, bexiga, também tireoide, o Viagra natural, tudo isso, esse grupo de indígenas que vem lá de Manaus tem. E o pessoal vai estar de volta nessa semana aqui para Carazinho, tá? Essa família vai ficar somente na quarta, dia 20, né? Depois, amanhã, portanto, e também na quinta-feira, dia 21, no horário entre 8 da manhã e 5 horas da tarde, na Praça Central, tá? Então, se você quer bater um papo aí com os indígenas, né? Pra saber mais sobre as raízes que eles trazem, o pessoal vai estar de volta aqui para Carazinho amanhã, a partir das 8 horas da manhã, amanhã é quinta-feira, tá certo? Fica a dica pra você. Gente, agora são 9 horas da manhã, a temperatura tá batendo na casa dos 7 graus. Um abraço pro Márcio, né? O Márcio da Luz, lá no Bairro Fai, também tá na companhia. Valeu pela companhia, Márcio. Tudo de bom? Bom dia, tô dentro dos 100 reais, tá certo então? Parte abraço pro Zolete, também tá na cinturinha da 92. Bom dia também pra a turma que tá se ligando com a gente, né? Um abraço pro pessoal no Bairro Oriental, a Regina também tá sempre na companhia. Maria, né, Regina? Valeu pelo carinho, pela audiência, uma excelente manhã. A Eliane também está ligada com a gente, claro que está concorrendo sim aos 100 reais do Supermix Supermercado. 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A gente volta a se encontrar amanhã, bem cedinho, 6 da manhã, naquele esquema, feliz e contente, com Deus à frente sempre, sempre. Um abração para nossa querida amiga Nair, também está na companhia. Nair, beijão para você, fiquem com Deus, que Nossa Senhora os proteja. Na sequência, vem aí Thiago Borges, te fazendo companhia no Gazeta Play. Excelente terça-feira para todo mundo, valeu, gente!

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5: Bom dia, vem aí o nosso Gazeta Play, manhã de terça-feira.
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5: Bom dia, 9:10. Bom dia, queridos. Sejam bem-vindos, bem-vindas ao nosso Gazeta Play. Manhã de terça-feira, 19 de maio de 2026. Como é que vocês estão? Tudo certinho? Tem sol aí porque aqui ainda ele não apareceu, hein? Gente, começa mais um dia junto com vocês. Alegria, alto astral, informação, música boa, bate-papo com ouvinte. Tem informações do F5 em duas edições, vestiário, papo de bola com o Davi Pereira, também duas edições. Tem vestiário, tem o quê? Tem previsão do tempo. É muita coisa boa que te espera até o meio-dia, hein? Hoje, dia 19 de maio, 139 dias já estão passando no ano, faltando 226 dias para a final do 2026. Hoje é dia mundial da doença inflamatória do intestino, dia mundial do físico, profissional, né? Hoje, dia do defensor público, dia nacional da doação do leite materno. Hoje, dia nacional de combate à cefaleia. Hoje é dia dos acadêmicos de direito. Então a gente está começando o teu dia, começando muito bem, né? E aí, o que, que achou da escalação do Carlo Ancelotti? Neymar vai para a Copa e a gente vai assistir a Copa. Tomara que dê um up, né? A gente tem que ser otimista. Então vamos, que o nosso Gazeta Play tá demais hoje, né? 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Ah, gostou, hein?
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5: 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E a gente tá com você na vibe boa. Hoje é terça-feira e eu tô esperando vocês aqui na programação. Bom dia!

0: Adson e Alana, faço tudo por você. E ainda rola por aqui a dobradinha do... Ah, teve banda universitária com Mentirosa e Tubarões e Zezé e Luciano, Irmão da Lua, Amigo das Estrelas, versãozinha Márcia e do Zezé e Luciano. Não esquece, hoje tá valendo R$100 vale compras do Super Mix Supermercado, sorteio meio-dia, tá bom, galerinha? Ó, deixa eu dar um recado, atenção, carazinho e região. A pedido da população, a família de indígenas de índios de Manaus estão de volta a Carazinho. Então, ó, com mais de 90 qualidades de remédios medicinais em raízes e também a garrafada para controlar e combater diabetes, colesterol, reumatismo, ansiedade, para você que quer emagrecer, labirintite, bronquite, sinusite, úlcera, próstata, rins, bexiga, tireoide também, o Viagra Natural, além de muitos outros. Mas atenção, a família ficará somente de hoje, de amanhã, quarta, melhor dizendo, quarta, tá? Dia 20 e quinta, dia 21, das 8 às 17 horas na Praça Central aqui de Carazinho. Não perca essa oportunidade, conheça a Banca de Ervas Naturais. Essa família de indígenas está amanhã aqui em Carazinho e também na quinta-feira. Dois dias, tá bom? 9h25, bom dia para você que está aí nos acompanhando no Gazeta Play, manhã de terça-feira. 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Rapaz do céu! Bom dia para a galera da Corsan, a Egeia. Está levando esgoto tratado para todo o estado. 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Vamos lá, atualizar alguns recados e pra galera no 991836300 participando aqui do sorteio da garoupinha. Sabe o que é a garoupa? É a notinha de 100, aquela que você vai gastar como quiser lá no Supermix. Bom dia pra Marlice Krieger, do bairro São Pedro, tá participando. Bom dia pra Vera Gonçalves, do bairro Glória. Participar do sorteio do Supermix aí lá de Vailiate do Centro. Daniel, pessoal pediu um Bruce Springsteen, babai, que pedido aí pras velhinhas, né? Bom dia pra galera que tá nos acompanhando. Quem mais, quem mais? Bom dia pra Maria Zeri Freitas, do bairro Conceição, também tá participando aqui do sorteio do Supermix. Quem mais participando? Bom dia aqui pra Dona Maria. Oi, Dona Maria, bom dia pra você, excelente manhã. Quem mais? Bom dia, mandando um recadinho de áudio, bom dia.
1: Bom dia!
0: Bom dia!
1: Eu quero prêmio.
0: Tá bom, Dona
1: Vera. Hoje.
0: Tá bom.
1: Vera Correia Conceição.
0: Beijo, Dona Vera. Bom dia para Ana Cláudia Luvizeto, também tá participando aqui do sorteio do Super Mix lá do interior de Saldanha Marinho. Oi, turma de Saldanha. Tudo bem com vocês? Excelente manhã, tá bom? Quem mais também tá participando? Vamos ver, vamos ver. Ah, tem mais recadinho. Vamos ver aqui, deixa eu ver. Bom dia. Bom dia, pessoal que mandou o recado de áudio. Vamos lá, vamos ler o último recadinho. Bom dia.
1: Bom dia.
0: Bom dia.
1: Eu quero o vale
0: do Super Mix.
1: R$100 do Mix.
0: Coisa boa.
1: Erenilda Tati, do bairro Sassi.
0: Oi, Dona Erenilda, bom dia. Bom dia também para Rosemaria Granville Costa, lá da Ouro Preto. Excelente, mãe. Daqui a pouquinho tem, ó, bate-papo lá, ó, com a galera do Super Mix.

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1: Muito bem, são 9h32, bora atualizar as informações lá no portal Gazeta670.com.br. Nas informações, Cotrijal projeta ampliação de 14 quadras no Parque da Expo Direto em 2027 e defende voos comerciais em Carazinho. Carazinho abriu programação da 24ª Semana Nacional dos Museus com exposição voltada ao universo dos games. Governo do Estado qualifica infraestrutura de combate a incêndio no aeroporto Lauro Kurtz, em Passo Fundo. Editor do Intercept fala sobre reportagem que expôs o pedido de recursos de Flávio Bolsonaro a Daniel Vorcaro. Cesurg Sarandi reforça protagonismo regional como realizador da 5ª FruSul, que acontece em Chapecó. São informações lá do nosso portal Gazeta670.com.br. Pelo Estado, pelo Brasil, pelo mundo, 6 em cada 10 brasileiros não souberam que o indicado de Lula ao Supremo foi rejeitado pelo Senado, aponta a Datafolha. Novas regras de empréstimo consignado para aposentados do INSS e INSS entram em vigor. A biometria passa a ser obrigatória. Violência sexual atinge 64 meninas por dia no Brasil. Polícia Federal transfere o dono do Banco Master para a cela comum e restringe presença de advogados. Motocicleta é flagrada a quase 120 km por hora em Avenida de Porto Alegre. Limite é 60. E seleção brasileira tem Neymar e a lista de os mais 25 convocados para a Copa do Mundo. São informações do nosso F5 aqui na programação da sua Gazeta FM.
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1: Bom dia pra vocês. Hoje valendo R$100 e vale compras do Super Mix Supermercados. Que a pouquinho vou dar um pulinho lá, ó, pra falar com ele do Super Mix, o Silvio. Bom dia. 9h35. Temperatura de 8 graus.

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voltamos. A número 1 do seu rádio. Bom dia pra você, 9h41, hein? Excelente manhã. Se liga! 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

0: Zé Vaqueiro cantando Mordida de Amor aqui na programação. Bom dia, 9h48. Excelente manhã para todo mundo que tá aí curtindo. 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
1: 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Bom dia!
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1: 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Bom dia para a galera do Super Mix também. 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Bom dia! Bom dia, tudo bem com vocês? Parabéns, olha, continuem sempre assim, ótimo programa, manda abraço, especialmente para os filhos, o Jonas, a Gisele e a Cássia, querendo escutar uma música para vocês, fica ao critério, tá? Beloni Weber, oi Beloni, beijo querida, muito obrigado pelo carinho de sempre, tá? Beijo para os filhotes. Bom dia para Raquel Pereira, participando aqui dos brindes, ótima semana, valeu Raquel, abraço queridona. Bom dia para o Rafael da Silva, também tá participando aqui do sorteio, valeu Rafa. Bom dia, tô participando aqui, escutando vocês, Alberi Souza, valeu Alberi. Bom dia, Jaime Camargo do Bairro Floresta, valeu Jaime, excelente manhã.
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1: Oi, bom dia pra galera que pediu um BTS. Giovana, oi, Giovana.

0: Maite e Romário na programação.
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0: Bom dia.
3: Bom dia, sou
0: Bom
3: Maria.
0: Dia. Oi, Maria.
3: R$100 do Super Mix.
0: Seu
3: Mário Cardoso também.
0: Você é o Mário. Dona Maria.

0: Tá aí, esse é o Hugo e Thiago, e agora é o Davi Pereira traz vestiário. Fala aí, Davi.
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0: E o Grêmio, Davi.
2: E aí, tudo bem? Chegando vestiário aqui na programação da Gazeta FM, falando de Grêmio, que não poderá contar com Gabriel Meck e Pedro Gabriel, jovens titulares para a partida contra o Santos no próximo sábado, às 19 horas na Arena, pela 17ª rodada do Brasileirão. Ambos estão suspensos pelo terceiro cartão amarelo recebido no empate com o Bahia. Centroavante André Henrique, advertido no banco, também está fora. Por outro lado, o técnico Luiz Castro terá alguns retornos. Para o lugar de Meck, William ou TT são opções. Na lateral esquerda, Caio Paulista entra naturalmente no setor. Pedro Gabriel recebeu cartões contra Palmeiras, Inter e Bahia, enquanto Meck foi advertido contra o Atlético Mineiro, Vitória e Bahia. O planejamento do clube é ter Arthur de volta para o mesmo setor da ausência de Meck. O volante está em fase final de recuperação de lesão na coxa direita. Poderia entrar na vaga do próprio jovem, embora a tendência seja o retorno na vaga de Noriega no meio. São destaques do Grêmio, que tem mais 3 desfalques contra o Santos, mas conta com alguns reforços. Vestiário Papo de Bola volta a qualquer momento com mais informações.
0: Valeu, Davi! Bom dia, 10h02.
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0: Bom dia pra Cíntia, que tá aí participando dos R$100 do Super Mix Supermercados. Oi, Cíntia, uma linda manhã. Bianca Ritter também. Oi, Bianca Ritter de Quadros, tá participando aqui do sorteio.
4: Tá no céu.
0: Bom dia, Jéssica Kisman. Querendo escutar Zé Felipe. Oi, bom dia, Jéssica. Bom dia pra Francisca da Silva do Bairro Sandri, também tá participando. Beijo, meninas.

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4: Voltamos, 10 da manhã, mais 8 minutos, 10 e 8. Quer ganhar R$100 em vale-compras do Supermix Supermercados? 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Você ligado junto com a gente para a Cesurg. Acesse cesurg.com.br. Bom dia! 92.9 Cesurg, que inclusive tem matéria lá no nosso portal no gazeta670.com.br. 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

0: Muito bem, tá aí, Top Play, rainha musical aqui na programação da sua Gazeta FM. São 10 da manhã, 14 minutos, 10 e 14. Atualiza aí o termômetro pra gente, por gentileza, produção. Quanto é que tá agora? Antes tava 8, né? 10 agora, 10 graus. Só que o solzinho não tá aparecendo, tá meio teimoso hoje. Ó, vou dizer pra você que ele vai aparecer só à tarde. É, só à tarde. Aí pela meio de pouquinho... Tem bastante nebulosidade. Seguinte, deixa eu contar pra você, ó, que hoje tá valendo presente pra você. Daqui a pouquinho eu trago mais recados. 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O programa aqui. De vez em quando esse programa, vou te contar, hein?
1: Ai, ai, ai, meu coração.
0: Ai, ai, ai, meu coração, digo eu, programa. 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Aproveita! São 10h20, daqui a pouquinho mais recados da galera. Afinal de contas, hoje está valendo um super presente lá do Super Mix Supermercados. É, Super Mix, um vale compras de R$100.

0: Guilherme Benuto, Forxixera.
1: Como é que faz?
0: E ainda rolou por aqui a banda da Bailão da Serra, Amor Diamantes, na programação da sua Gazeta FM 92.9. A número 1 de Carazinho, essa é nossa, essa daqui, música boa e muita informação.
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1: 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Vai lá, hein? 10h29. A número 1, bom dia, Eloni Weber, do bairro Oriental, e Eloni, né? Oi, Eloni, bom dia para Franciele Dalcin, Regina Matos, do bairro Oriental, todo mundo tá curtindo, e a gente vai numa boa. Oi pra Fran, Franciele tá participando aqui do Vale Compras, a Fran

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0: Felipe Araújo, Mentira, aqui na programação da Só Gazeta FM, são 10h35. Excelente manhã, porque agora vem chegando a informação da previsão do tempo. Bora atualizar?
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0: Vamos lá então, 10 graus nesse momento a temperatura. A previsão está indicando essa nebulosidade que está na região norte do estado desde ontem, né? E o tempo deve abrir somente a partir do meio-dia, a uma hora da tarde. Não temos previsão de chuva, mas a umidade relativa do ar, ela segue próxima aos 90%. Está bem alta realmente. Então, à tarde, o sol predomina. Algumas nuvens ali depois do meio-dia, tá? Mas o sol começa a dar as caras aí depois do meio-dia. À tarde, então, de temperaturas que se eleva a casa dos 16 graus. À noite, cai de novo a temperatura. E amanhã de manhã, mínima de 5 graus, inclusive é mais gelado que hoje, com máximas de 14, não sobe muito a temperatura. Quinta, mínima de 5 graus, também máxima de 14. Tempo firme, tempo seco, não tem chuva. Pelo menos a chuva, olha, ela deve vir só a semana que vem, lá por terça ainda. Sábado, sexta-feira, mínima de 6, máxima de 18. Sábado e domingo, mínimas entre 9 e 10 e máximas entre 19 e 20 graus no sábado e no domingo. Previsão do tempo aqui na nossa programação. 10h36, valendo hoje, super presente para você. Lá do Super Mix Supermercado, R$100 de vale compras. Bom dia para Márcia aqui do centro de Carazinho. Valeu, Márcia. Bom dia para Ilane Polidoro do distrito de São Bento. Bom dia para Zenaide Costa do centro de Carazinho. Oi pro Sebastião Pedroso. Bom dia para Helenita da Strasser da Vila Rica. Oi, Helenita. Bom dia para Yasmin, tá participando aqui do sorteio do Super Mix. Excelente manhã. E um salve para a galera que tá em direção a Santa Maria, curtindo a programação. Valeu, Douglas. Galera lá do Pet Shop Renda Animal levando a gente de carona. Estavam aí pela região da 158, acho que é aquela lá, né? Direção a Santa Maria. Tava lá em Júlio de Castilhos e a rádio tava bombando por lá, hein? Coisa linda!
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0: Bom dia, 10h38. No Momento Velharia de hoje, um Chitãozinho Chororó.

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2: 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Hoje tem bate-papo com o Alisson, hein?
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0: Santana. Vamos rolar por aqui na programação e tá concorrendo também. Valeu, bom dia. É concorrer a R$100 vale compras do Super Mix Supermercados. Então cola aqui na programação. Bom
1: aqui,
0: dia.
1: Tudo bom? Sou a tudo Neiva bem? Souza,
0: oi, Neiva.
1: Bento, quero
0: oi, turma de São Bento.
1: Um abraço pra vocês.
0: Abraço! Aí.

Deus perdoou nada, teve Luan Santana Ilha aqui na programação da sua Gazeta FM. Bom dia pra todo mundo. 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Salve pra galera que tá aí nos acompanhando aqui na programação da sua Gazeta FM, no Gazeta Play, para o restaurante Churrascaria do Baixinho. 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Bom dia! 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Daqui a pouquinho prometo, ó, ler muitos recadinhos que estão chegando por aqui no 991836300. Oi para Yasmin Elzink. Oi Yasmin, bom dia. Participando dos R$100 vale compras do Super Mix. Eliane Menezes. Oi Eliane, bom dia. Tânia Lúbia Camargo de Almeida. Bom dia, participar do Super Mix. Bruna Carafini. O Enzo Miguel também está participando. Maridão Josemar dos Santos também está participando. Oi para Josemar Ribeiro. Bruna, o Enzo Miguel, pessoal do bairro São Sebastião. Bruna, valeu. Excelente manhã. Oi para Aline Alves do Distrito Industrial. Lid Miller também está participando aqui na nossa programação. Então chega mais aqui junto com a gente e aproveita. Ah, tava devendo uma aqui que o pessoal pediu antes, né? Do Rainha? Então vamos nessa. Em instantes, tem Vestiário Papo de Bola com Davi Pereira. Mais recados da programação. Quer R$100 vale compras? Chega mais no nosso WhatsApp premiado.

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0: A galera lá em cima também, ó, mais forte, mais forte. 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

0: Guilherme Minuto com Traia Véia. 11 horas em ponto, vem aí o Davi Pereira, Vestiário e o Inter, hein, Davi?
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2: Olá, tudo bem? Chegando mais informações do nosso Vestiário Papo de Bola, agora falando do Internacional. E o técnico Paulo Pezzolano terá um desfalque importante no ataque para o jogo diante do Vitória, fora de casa, no próximo sábado pelo Brasileirão. Carbonero, que recebeu o terceiro cartão amarelo ao tirar a camiseta na comemoração do primeiro gol colorado na goleada por 4-1 sobre o Vasco no último sábado e, portanto, cumprirá a suspensão automática na próxima partida. O colombiano foi o melhor jogador do Inter contra a equipe carioca, com 2 gols e 2 assistências. Sobre a ausência, Pezzolano foi questionado se o centroavante Borré poderia formar dupla com o Alejandro no ataque, mas disse que ainda não definiu o assunto. Outro problema para o treinador colorado está no gol. Rocher, que chegou a ser anunciado na escalação inicial na partida do último sábado, sentiu um desconforto na lombar e ficou de fora do jogo, sendo substituído pelo goleiro Anthony. O uruguaio será reavaliado durante a semana e poderá ser mais um desfalque para o Inter. Destaques de esporte: Inter que tem desfalque no ataque para o jogo contra o Vitória e Rocher também é dúvida. Vestiário que volta a qualquer momento com mais informações para você.
0: Valeu, Davi. Muito obrigado. 11-2.
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0: Tamo junto, hein? Tem 11 graus agora, hein? 11 graus, ia falar 12. É 11, rapaziada. Bom dia. E no embalinho da terça-feira. Excelente manhã para você que tá valendo aí esse cenzão do Super Mix. Bom dia. Bom dia, bom dia, bom dia. Oi, Neuza.
4: Eu sou a Catarina da Conceição, quero participar do sorteio da compra do Super Mix.
0: Super Mix.
4: Sorteio do Super Mix.
0: Valeu! Beijo. Obrigado. Pra você.
4: Bom dia.
0: Franciele Polidoro, bom dia, querida. Terça-feira maravilhosa. Matheus de Quadros de Carazinho participando aqui do sorteio também. É cenzão, hein? Pra tu gastar como quiser.

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5: Tá no ar o Cine Drops aqui na Gazeta FM, trazendo dicas de filmes e séries pra vocês. E agora eu trago a dica do filme O Agente Secreto, filme do Kleber Mendonça Filho, que mergulha no Brasil da ditadura militar, acompanhando um homem que precisa se esconder em Recife, enquanto tenta sobreviver em meio ao medo e à perseguição. Sem precisar mostrar o horror de forma explícita o tempo todo, Longa deixa claro como o terror daquele período estava infiltrado nas instituições e na vida das pessoas. E no centro disso tudo está ele, Wagner Moura, em uma atuação impressionante, confirmando mais uma vez porque é um dos maiores nomes do cinema brasileiro atual. Filme que ainda traz personagens marcantes, como Dona Sebastiana, interpretada por Tânia Maria, já apontada como um dos grandes destaques do cinema nacional recente. O Agente Secreto, que está disponível na Netflix. É a dica do nosso Cine Drops, qualquer momento, de volta com mais.
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6: E a gente voltou agora, hein? Junto com você, chama a Gazeta 92.9 FM na Alexa. Bom dia! 12 agora. Agora foi pra 12, hein? 12 graus.
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6: Bom dia, Vitória Eduarda. Oi, Vitória. Bom dia, queridona. Nossa querida ouvinte aí de todas as manhãs, todos os momentos, hein? Bom dia. Bom dia, quero participar do sorteio do Super Mix, é o Márcio lá do Wi-Fi, salve Márcio! Oi, pra Silvia, o pessoal pediu o Rogério Magrão e banda, valeu Silvia, bom

0: Zé Neto e Cristiano, por mais beijos ao vivo. Coisa linda, né? São 11h16. Bom dia pra você. Abraço pro seu Juarez Ribas, lá do bairro Santo Antônio, que nos fez uma visita aqui agora há pouco, hein? Bom dia! Hoje tem!
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0: 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E agora, deixa eu ler recadinhos da galera que estão concorrendo a esse cenzão, hein? R$ 100 vale compras, posso concorrer em produção? Não? Posso botar o nome das crianças? Não. Mas o ouvinte pode, né? Então manda. Bom dia, Cassandra da Vila Rica. Oi, Cassandra. Bom dia pra você. Bom dia também aqui,
2: bom
0: ó.
2: Bom dia, Thiago.
0: Bom dia.
2: Bom?
0: Oi, dona Gessi.
2: Muito frio, né, Thiago?
0: Tá frio? Vou te contar, dona Gessi.
2: Thiago, eu quero participar também do sorteio do Super Mix.
0: Claro, querida.
2: E dos outros também, se tiver aí, tá,
0: sim,
2: Thiago?
0: Hoje tem o um sorteio, R$ 100.
2: Coração,
0: beijo pra você.
2: Deus te abençoe e te guarde.
0: Amém.
2: Uma boa semana.
0: Pra nós,
2: tudo
0: viu, dona Gessi?
2: Tá,
0: beijo.
2: Saudade de ti.
0: Ah, fica querida. Vem nos visitar uma hora dessa, viu, dona Gessi? Tomar um café. Bom dia, Antoniela. Isso é o convite pra todos os ouvintes. Quer tomar um café junto com a gente? Só vir, viu? Bom dia, Antoniela Quadros, lá de Santo Antônio do Planalto. Bom dia. Oi, me coloca no sorteio, Gabriele Lupatini, tá sempre na escuta. Oi, Gabi, bom dia. Bom dia, Emerson, do bairro Alvorada, tá participando aqui do Super Mix. Valeu, bom trabalho, excelente manhã. Luiz, pessoal do JK, tamo junto, meus queridos. Abraço aí pra vocês, muito obrigado pela companhia, pela audiência. Quem mais? Bom dia.
3: Bom dia, gostaria
0: bom
3: de
0: dia.
3: Participar do sorteio do Super Mix.
0: Isso.
3: E ouvir a música Retrovisor, se possível.
0: Retrovisor, obrigado. Que beleza. Retrovisor, do Gustavinho. Valeu, bom dia. Bom dia, abençoada terça-feira pra todo mundo. Quero R$ 100 Super Mix. A Marli Gonçalves, do bairro São Pedro. Vera Pinzon, aqui do centro. Oi, Vera. Bom dia pra Tainara, também tá participando aqui do sorteio. Bom dia, querendo ouvir Céu e Cantos. Participar do sorteio, a Michele, do bairro São Jorge. Oi, Michele. Muito bem. Bom dia pra Vera Santos, do bairro Floresta, também tá participando. Oi pra Micheline, também junto com a gente. Oi, Micheline. Yara Herder, abração, dona Yara. Quem mais? Glaucia. Oi, Glaucia. Bom dia pra você. Tô lendo recados das 10h20. Então, ó, desculpa o Boris aí que tá corrido aqui, mas vou ler recados. É, André de Quadros também tá pedindo música. Oi, Andréia. Jonatas Vicari, muito obrigado pela companhia e pela audiência. Deixa eu puxar aqui primeiramente o retrovisor do Gustavo Lima e entregador. Tem que puxar meio ao vivo aqui, senão eu esqueço. Bom dia, Thiago. Toca Breno Mendonça. Abraço da Helena. Oi, Helena. Abraço pra você. Quem mais? Bom dia.
4: Olá, bom dia. Sou o Josimar da Mesa. Quero participar do sorteio do Super Mix hoje, meu amigo.
0: Claro, muito obrigado. Abraço, Josimar. Bom dia. Tatiane dos Santos também tá aí junto com a gente. Oi, Tatiane, vale compras e sendo Super Mix, toca um panda. Claro que sim, bom dia. Oi pra Débora, oi Débora, bom dia pra você. Lucimara Martins também tá participando. Raquel do bairro Conceição. Neuci Nunes, quero homenagear minha mãe que tá de aniversário hoje. A Neuci Nunes, beijo da filha Sinara. Oi, dona Neuci, como é que tá essa menina? Beijo, dona Neuci. Bom dia. Abraço do Cristiano, que vem o sol, tá aparecendo, né? Tá aparecendo o solzinho aí. Então vamos torcer, valeu. Sérgio Luiz de Oliveira também tá participando aqui do R$ 100 Vale Compras. Magno Nunes, valeu, meu bruxo, bom dia. Do bairro São Jorge, Eduardo Fernandes, bom dia.

0: Estamos de volta até 11h26 agora, né? 11 da manhã, 26 minutos. 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
0: Que beleza. Valeu, Alisson. 11h33.
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0: Bom dia para Bruna Silva. Oi, Bruna. Bom dia. Em instantes tem informação F5. A gente atualiza você.
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1: 11:37, 13 graus a temperatura. Vamos atualizar lá no portal Gazeta670.com.br. Cotrijal projeta ampliação de 14 quadras no Parque da Expo Direto em 2027 e defende voos comerciais em Carazinho. Vereadores aprovam 8 projetos durante sessão de ontem. Viveiro Municipal realiza colheita de horta para atividades pedagógicas e culinárias. ViaSul inicia montagem de vigas de novo viaduto em Tio Hugo. Carazinho abriu programação do 24ª Semana Nacional de Museus com exposição voltada ao universo dos games. Pelo Estado, pelo Brasil, novas regras de empréstimo consignado para aposentados do INSS entram em vigor. Biometria passa a ser obrigatória. Violência sexual atinge 64 meninas por dia no Brasil. Em proposta de paz aos Estados Unidos, Irã exige reparações por danos causados pela guerra. Envio de proposta para consulta popular aumentou 75% no Rio Grande do Sul. Onda de frio atinge o estado nesta semana e temperaturas próximas de zero grau e ainda a formação de geada deve estar acontecendo principalmente amanhã e também na quinta.
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1: Bom dia!

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2: E aí, todo mundo convidado, você viu o recado, né? Dia 29, marque na agenda. A gente quer você lá na Praça Central, ajudando quem precisa nesse inverno. Bora fazer tua doação, roupas, cobertores e alimentos também, tá bom? 11h46, bom dia, essa é a sua!
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2: Bom dia pra galera que tá mandando ver aqui na programação, bom dia!
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2: Bora, bom dia, os guri tão on, hein?

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0: Danilo e Davi. E ainda teve o som do Céu e Cantos. 11h53, reta final aqui na programação. Bom dia! 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Bom dia! Ó, tem muito recado que eu não vou conseguir ler, então vou estender o sorteio dos R$100 do Super Mix Supermercado. Se você ainda não garantiu, chega mais no 991836300. Ainda dá tempo de você concorrer, beleza? Manda aí teu nomezinho, bom dia!
1: Bom dia! Bom dia! Eu queria participar dos R$100 do Super Mix.
0: Claro!
1: Nara Siqueira.
0: Oi, Nara Siqueira.
1: Oi, Preto.
0: Valeu, bom dia! Seu Aldo Chinich também está participando aqui do brinde. Soleni, pessoal do bairro São João também participando aqui do sorteio dos R$100. Valeu, Soleni, bom dia! Bom dia, quem mais? Seu Frank, alô, seu Frank. Bom dia, seu Frank. Como é que tá o senhor? Alô?
2: Bom dia.
0: Bom dia.
2: Tudo bem, Thiago?
0: Tudo certo, seu Frank. Como é que tá o senhor?
2: Quero com o prêmio.
0: Do Super Mix?
2: Do mercado.
0: Beleza.
2: Tudo bom contigo?
0: Tá um abraço, bom. Seu Beleza. Frank. Obrigado aí.
2: Tchau.
0: Obrigado pela cuca, tá? O pessoal devorou em minutos aqui, tá, Silvana? Bom dia, Silvana Maidana, do bairro Alvorada. Oi, Silvana. Bom dia para Eduarda Maria, do Super Mix, também está participando. Adilson Langaro, da Vila Rica. Bom dia. Bom dia, tô de férias. Toca aí Guardanapo da Rainha Musical. Quero participar do sorteio, hein? Anderson Moraes, do bairro Santa Terezinha, está participando aqui do sorteio. Valeu, Anderson. Poste Marrendo junto na companhia. Valeu, meu irmão. Bom dia para todo o pessoal com esse friozinho. Quero participar do Super Mix. Claudete Puerche. Valeu, Claudete. Quem mais? Bom dia.
3: Bom dia.
0: Bom dia.
3: Quero Rosa Maria Campos. Quero Oi, participar do brinde da Mix.
0: Do Super Mix.
3: Atendido, agradeço.
0: Valeu. Obrigado. Bom dia, Dona Rosa. Bom dia, Marilene Gomes, Langelo, da Vila Rica. Quem mais? A Daniela, da Vila Rica também. Valeu, Dani. Bom dia para Sueli Santos, do bairro Ípica. Rosângela Pereira, da Vila Rica também. Letícia, oi Letícia, participar do sorteio. Valeu, um abraço. Bom dia, Fátima Rose, bairro Sommer e a Laura. Bom dia, quero participar do prêmio, é o Carlos. Valeu, Carlos. Bom, vem um áudio aqui, Dona Zaira, bem extenso, tá? Eu vou mandar aqui um recadinho. Pessoal, manda áudios curtinhos pra gente, por gentileza, uns 10 segundinhos no máximo. Bom dia, seu José Carlos Nício, lá da Borghetti, também tá participando. Catiele e a Marlene Schenkel também participando. Valeu, meninas. Thaís, oi, Thaís. Bom dia para Letícia Águel. Bom dia. Estou participando dos R$100 também. A Rejane, valeu, Rejane. São as últimas aqui da nossa programação. 11h56. 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Daqui a pouquinho volto para fechar todas dentro do Gazeta Play.

Sacudeiras, meio-dia em ponto. Temperatura de 13, quase 14, 14 agora, né? Solzinho apareceu. Ele tava prometido aí depois de meio-dia, antecipou. Obrigado, sol. Pessoal, tá curtindo a programação, solzinho maravilhoso. Então, ó, tá na hora do almoço, né, gente? Bateu meio-dia. 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Os últimos recadinhos, aproveitar nossa trilha por aqui. Bom dia, Sandra Laidate do Bairro Santa Terezinha. Jaciara também está participando aqui do sorteio do Vale Compras de R$100 do Super Mix. Veridiane, participar do sorteio do Vale Compras. Valeu, Veri. Bom dia, Vandelé Ruese. Oi para Marlene Brits e seu Wilson também. Bom dia, Jaime Camargo do Bairro Floresta. Luana Cardoso também está participando do sorteio. Abraço para Luana, duas Luanas, isso na sequência, uma da outra, que beleza, valeu Luz. Bom dia Borges, Márcio Morigi, valeu Márcio, tá participando meu irmão. WhatsApp premiado também pro Adriano, Nadir Nissel lá da Morguete. Oi pra Mari Lorenzon, tá o Anny Anhai, a família toda tá participando. Bom dia seu Alcindo da Silva, bom dia lá pra Angelita Vargas. Rafael também está participando. Thalita Pires. Oi, Thalita. Bom dia. Bom dia, Thiago. Ernesto Silvano Ronel. Abraço do Roger também. Participando do sorteio para comprar as coisas da sopa. Mas que beleza. Mas vai fazer muita sopa. Senzão na feira. Roger, dá para comprar muita coisa, hein? Valeu, meu irmão. Boa sorte no sorteio. Vou deixando as últimas de hoje por aqui. A última, né? Em instantes, tem o Padre Matheus Zanelli. Good vibes e good bênçãos. E eu volto em instantes, lendo mais recados e ainda trazendo informação no Gazeta News.

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1: Olá, ouvintes, queridos ouvintes da Rádio Gazeta 92.9. 19 de maio, terça-feira. E o momento da oração vai chegando aos vossos lares para a gente também animar a nossa vida. Esses dias eu dizia na missa, os dias cinzas, eles também escondem algumas belezas que a gente não consegue perceber. Os dias de sol, muitas vezes a gente entra no ritmo das coisas e entra no automático. Os dias mais cinzas fazem a gente ficar mais junto, mais perto, né? Então, seja em dias alegres, seja em dias tristes, que a gente nunca esqueça de ficarmos juntos uns com os outros na companhia do Senhor. E aí Jesus que vai dizendo aos discípulos, né? A sua oração sacerdotal. Pai, chegou a hora. Glorifica o teu filho para que o teu filho te glorifique a ti. E porque lhe deste poder sobre todo homem, ele dê a vida eterna a todos aqueles que lhe confiaste. Ora, a vida eterna é esta, que eles te conheçam a ti, único Deus verdadeiro, e aquele que tu enviaste, Jesus Cristo. Eu te glorifiquei na terra e levei a ter uma obra que me deste de fazer. Agora, Pai, glorifica-me junto de ti, com a glória que eu tinha junto de ti antes que o mundo existisse. Então, Jesus começa a sua oração sacerdotal e vai dizendo essas palavras tão bonitas, né? Que agora então se completa a glorificação do Pai. É interessante que agora chegou a hora de Jesus, né? Lá no capítulo 2 do Evangelho de João, quando estão nas bodas de Caná, Jesus responde: a minha hora ainda não chegou. Agora ele vai então dizer: chegou a hora, glorifica o teu filho. Então, por quê? Por que que o pai vai glorificar o filho? Porque o filho glorificou o pai e fez tudo aquilo que o pai lhe destinou fazer, lhe recomendou que fizesse. Então, que esse dia nós também tenhamos essa preocupação de fazermos sempre em tudo a vontade de Deus, para também um dia sermos glorificados com Jesus Cristo pelo nosso Pai. Good vibes, good bênçãos, em nome do Pai, do Filho e do Espírito Santo. Amém.
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7: Cine Drops no ar, trazendo uma dica explosiva pra você. Quero falar de Bastardos Inglórios, de Quentin Tarantino, que mistura a Segunda Guerra Mundial com aquele humor ácido, violência estilizada e estilo irreverente que virou marca registrada do diretor. Aqui Tarantino reimagina a história colocando judeus, americanos e britânicos em busca de vingança contra os nazistas. Tudo com diálogos afiados, cenas memoráveis e muita referência ao cinema clássico. Com elenco poderoso e momentos que ficaram marcados na cultura pop, o filme é uma das obras mais criativas da carreira do diretor. Se você gosta de ação, tensão e um toque de loucura cinematográfica, essa é a escolha certa. É o filme Bastardos Inglórios, lá de 2009, já é considerado um clássico. Tá disponível para assistir na Prime Video. Esse foi o Cine Drops, qualquer momento, de volta com mais.
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1: Bom início de tarde para você, bom almoço para muita gente que tá almoçando com o Radinho Ligado aqui na 92.9 FM. Eu sou o Thiago Borges e sigo com você até a uma hora da tarde. Agora, esses próximos 47 minutos, mais exatamente, a gente tem o nosso encontro com a música e também muita informação. E claro, ainda dá tempo até o meio-dia e meia, ou seja, você tem mais 22 minutos a partir de agora, de mandar teu recadinho no 99183-6300 para participar de um vale-compras de R$100 do Super Mix Supermercados. Bom dia para a Jussara da Oriental, também está participando. Bom dia lá, Lilian Denise de Saldanha Marinho, também está participando. Valeu, Lilian. Não vou conseguir rodar mais recados de áudios agora, mas o Marcos está participando também. Jaderson da Silva, valeu, Jaderson. É o Anthony Britsky. Valeu, um abraço, pessoal do Camaquã. É a Pietra, seu Nelson lá do bairro Floresta, valeu. A gente vai trazer muita música, ó. E informação também. Lembrando que a gente já atualiza o trânsito para você. A informação que a gente tem é que a área central de Carazinho, em frente à Praça Central, começa hoje a ser montada a estrutura da AgriFest. Então, a via da Flores da Cunha, hoje, da Flores da Cunha, bem frente à Praça Central, direção rodoviária Borghetti, estará fechada, tá? Não tem circulação. Somente a via da Flores da Cunha, direção Camelôs para a rodoviária, é que tem circulação. E a partir de, se eu não me engano, na quinta-feira vai ser bloqueada totalmente a Praça Central, tá? Por isso, o movimento é bastante grande ali no entorno da praça agora, especialmente na esquina da Alferes Rodrigo e também da Pedro Vargas. Para você que está transitando em direção a Passo Fundo, o movimento é tranquilo, tá? Não tem informação de obras a Passo Fundo. Direção Saldanha Marinho, o movimento também é tranquilo, tá? Não tem informação de obras. Movimento é de boa também a direção a Sarandi. Nós temos a informação em Tiúgo, tá? Tiúgo tá inclusive no Portal Gazeta. A notícia sobre a ViaSul que está iniciando a montagem de vigas no novo viaduto em Tiúgo. Por isso, muita atenção. Depois, Tiúgo já tem um monte de obras. Então, vá devagarzinho, direção a Tiúgo, tá? Tem Parisiga naquela região já. Indo em direção à região metropolitana, em Pouso Novo, tá? Em Pouso Novo, antes da serra mesmo de Pouso Novo, já tem obras. Então, o pessoal tá no Parisiga por lá também. Meio de 15 instantes, as informações da previsão do tempo e os mercados econômicos.

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1: Gazeta! 13 graus, agora a temperatura máximas hoje que podem chegar aos 15, beliscar um 16. Mas agora estava esperando-se 16. Corrigiu-se aí a máxima para hoje, eu acho que não passa dos 15. Sol predomina, não temos previsão de chuva e a noite vai ser de tempo aberto, tempo firme, com bastante frio na madrugada. Amanhã de manhã pode chegar a 4 graus, tá? A expectativa é 5, mas pode descer um pouquinho mais. Mínimas amanhã entre 4 e 5 graus e máximas de 14. É a mesma temperatura, a mesma situação do tempo para quinta. 5 e 14. Sexta, mínima de 6, máxima de 18. Sábado e domingo, mínimas entre 9, 11 e máximas de 20 graus. Não temos previsão de chuva, pelo menos até segunda. Terça-feira da semana que vem é que tem um pouquinho de chuva sendo aguardada. Não tem previsão de esquentar muito, não, nos próximos dias, tá bom? Informação no mercado financeiro, a Ibovespa fechou amanhã agora em 1,29% a queda. Informação atualizada agora, meio-dia 17. 174.692 pontos. Queda de 1,29%. Dólar comercial subiu um pouquinho, R$ 5,05. Euro comercial, R$ 5,86, também subiu um pouquinho. O que subiu também um real foi a saca da soja, de ontem para hoje. Soja a 60 quilos, R$ 113. Trigo grão nacional, 60 quilos, R$ 65. E o milho saca 60 quilos, R$ 57,00. Se mantivendo aí, se manteram, na verdade, de ontem para hoje. Mas o trigo grão nacional também ganhou um realzinho de segunda-feira. Então, do final de semana para hoje, tá de 64 para 65, soja de 112 para R$ 113. Meio-dia e 20. Daqui a pouquinho tem os destaques do Portal Gazeta. Atualizando mais alguns recados, até meio-dia e meia você participa dos R$ 100 vale compras do Super Mix. Antônia da Medianeira também está participando. Oi aqui para Juliana dos Santos, de Pino Marcado. Nair Oliveira da Vila Rica participando, valeu. Adriana do Centro aqui de Carazinho. Simone também. Bom dia, Elaine Toledo. Ótimo dia, valeu Elaine. Eliane, melhor dizendo, ou Eliane. Eliane, né? Eliane Toledo. Joselito Xavier também está participando. Maria Cleide da Silva. Foi aqui para o Alan Silva participando. Valeu, Alan. Lauri Vier também está participando por aqui. Um abraço para a dona Fátima. Salve para o Rodrigo, também está curtindo aqui a programação. E último recadinho, a Silvana Rudadal Pizol. Em instantes tem informações do Portal Gazeta.

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0: Portal Gazeta e seus destaques agora com Trigial projeta ampliação de 14 quadras no Parque da Expo Direto em 2027. E defende voos comerciais aqui em Carazinho. Presidente Ney César Mânica ontem foi convidado do Ideias na Mesa, promovidos pela SIC. E falou aí com a imprensa essa matéria completa em entrevista lá no Portal Gazeta. Vereadores aprovam 8 projetos durante sessão nesta semana. Dentre os projetos, doação de imóvel para instalação de empresa e recursos que devem viabilizar a operação do programa Juro Zero da Secretaria de Desenvolvimento para fomentar pequenos negócios. Falar da questão também do viveiro municipal, né? Que realizou colheita de horta para atividades pedagógicas e culinárias. Ação com alunos de Almirante Tamandaré do Sul está integrando as práticas de aprendizado voltadas à alimentação, sustentabilidade e valorização dos alimentos. Essa é uma matéria lá de Almirante Tamandaré do Sul. Tá? Na questão investigativa, tivemos o jornalista gaúcho que trabalhou aqui no Grupo Gazeta de Comunicação, Leandro Becker, que é um dos autores da matéria que tornou público o pedido de recursos feitos por Flávio Bolsonaro ao banqueiro Daniel Vorcaro. Na entrevista, Becker fala sobre o papel do jornalismo investigativo em tempos de polarização política. Uma matéria fantástica do jornalista Alessandro Tavares com o jornalista Leandro Becker. E também no Portal Gazeta sobre a Semana dos Museus, né? Carazinho abriu a programação da 24ª Semana dos Museus. E uma semana bem bacana, né? Que aconteceu ontem, uma matéria que está lá no nosso portal, voltada ao universo dos games. Vale a pena você dar uma espiadinha nessa matéria também. Muito bem, meio-dia 27, daqui a pouquinho tem informação da segurança pública. Oi para a Tati Weber, também está participando. Salve Alemão, muito obrigado. Bruna da Silva, R$100 vale compras do Super Mix. Marne de Oliveira, do Bairro Oriental. Ali Lima, oi Ale, abraço. José Leonardo, José Trisotto e a Wanda Trisotto também participando. Roseli Maria Grego Jorge, isso. Vera Maria da Silva da Braganholo também está participando dos R$100 do Super Mix. E Lucilda Girardello. Oi, Lucilda. Áurea de Oliveira também. Cristiana da Silva de Oliveira.
4: Verdade, nunca se esquece.
0: Também do bairro Goulart, Gabriele. Em instantes eu volto para fechar os recados. Até meio-dia e meia, prometi. Sorteio daqui a pouquinho. R$100 e vale compras. Em instantes, a segurança pública.

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1: Meio-dia 32. 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
1: Vamos falar de polícia, segurança pública. Em instantes, os últimos recados. Davi Pereira trazendo as informações.
4: Olá, Thiago. Uma boa tarde para você. Chegando informações de segurança pública, falando sobre um motociclista que morreu em grave acidente na ERS 324 entre Passo Fundo e Marau. Grave acidente de trânsito que foi registrado no final da tarde de ontem no trecho entre Passo Fundo e Marau. Essa colisão que aconteceu nas proximidades do Chapão Bemió, no sentido Passo Fundo-Marau, e envolveu um caminhão de uma transportadora e uma motocicleta de cor preta. O choque ocorreu quando o motociclista foi acessar a rodovia e não percebeu a aproximação do caminhão. Conforme as informações apuradas no local, o motociclista morreu ainda no local do acidente. Equipes do SAMU chegaram a ser acionadas, mas apenas puderam constatar o óbito da vítima. Até o momento, a identidade e a idade do motociclista ainda não foram informadas oficialmente, mas a moto tem placas de Passo Fundo. Circunstâncias da colisão também seguem sendo apuradas. A Brigada Militar, por meio da Polícia Rodoviária Estadual, atendeu a ocorrência e realizou isolamento da área até a chegada da perícia e também da Polícia Civil. Trânsito que ficou bastante complicado nos dois sentidos após o acidente, com lentidão e possibilidade de bloqueios totais da pista para os trabalhos da perícia. A orientação foi para que os motoristas evitassem o trecho no momento e buscassem rotas alternativas. Ainda, a Força Tática prendeu trio por furto qualificado em empresas às margens da BR-285, também em Passo Fundo. Foi na madrugada de segunda-feira, a Brigada Militar, através da equipe de Força Tática do 3º Regimento de Polícia Montada, realizou a prisão de 3 indivíduos por furto qualificado em Passo Fundo. A ação ocorreu após a Sala de Operações 190 receber informações da empresa de monitoramento inviolável de que o alarme de uma empresa de caminhões localizada às margens da BR-285 havia disparado diversas vezes. Vigilantes suspeitavam que criminosos estariam tentando furtar estepes e outros objetos do local. Ao chegar na empresa, os policiais fizeram contato com o vigilante, que informou que os suspeitos haviam acabado de fugir em um Fiat Palio prata. De posse das informações, a equipe iniciou buscas e conseguiu localizar o veículo no trevo de saída para Carazinho. Após acompanhamento pela BR-285, foi realizada a abordagem. Dentro do carro estavam 3 homens. Durante a revista, os policiais localizaram uma bateria de caminhão pertencente a um veículo da empresa, além de diversas ferramentas utilizadas na ação criminosa, como chaves de boca, equipamentos para rompimento da cerca elétrica e materiais usados para retirada de peça dos caminhões. Segundo a Brigada Militar, os suspeitos apresentaram um comportamento agressivo durante a abordagem, sendo necessário o uso moderado da força e de algemas para garantir a segurança da guarnição e dos próprios detidos. Os 3 indivíduos foram presos em flagrante e encaminhados à delegacia de polícia para o registro da ocorrência. Essas foram as informações de segurança pública aqui na programação. Qualquer momento de volta com mais.
1: Obrigado, Davi Pereira. Daqui a pouco tem informações de esporte direto com o Davi. Meio-dia 34, os últimos recados então prometidos aí, os registros até meio-dia e meia. Luiz Arthur também está participando. Silvana Conrad. Rafael. Oi para Laura. Ana Paula. Rodrigo da Rosa. E aí, Rodrigo? Abraço, meu irmão. Muito obrigado pela companhia. Jaderson Cabral. Salve pra galera ligado aqui, o Rodrigo Batista. Valeu, Rodrigo. Denise Cruz. O Jairo Oliveira. O Seu Lalo. E também o Luiz Isso. Valeu, Luiz. Fechando aqui as participações, então, de toda essa galera. Vamos fazer o seguinte, em instantes eu volto com o sorteio dos R$100 vale compras do Super Mix Supermercados. Antes do intervalinho comercial, mas antes ainda do intervalo, César Minotti Fabiano.

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2: 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Hora certa, 12:38.
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4: Estamos de volta, meio-dia e 42, temperatura de 14 graus.
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4: Parabéns pelo final de telefone 5111, 5111, ganhadora aí dos R$100 em vale-compras, é a Lucilda. Oi, Lucilda. Parabéns, hein? A nossa equipe já entrou em contato com ela. Lucilda, 5111, levando aí os R$100 em vale-compras do Supermix Supermercados. Bom, deixa eu trazer uma informação para regras de empréstimo e DNSS. Novas regras para contratos de empréstimo consignado de aposentados e pensionistas do INSS passou a valer a partir de hoje. Entre elas é a necessidade de validar a operação por biometria facial. Além disso, o limite máximo da renda, aposentadoria, pensão ou outro benefício do INSS pode ser comprometido com parcelas de empréstimo que também podem mudar. O teto passou de 45% para 40% da renda, ou seja, você não pode pegar mais 45% da sua renda, 40%. O empréstimo consignado é aquele que a parcela é cobrada diretamente do benefício do INSS. Segundo o governo, as mudanças são para dar mais segurança a essas modalidades de crédito. Segundo o INSS, a confirmação do empréstimo por biometria facial segue uma lei aprovada no ano passado no Congresso, sancionada pelo presidente Lula no início do ano. A legislação busca aumentar a segurança para aposentados e pensionistas que contratam empréstimos consignados. Então, fique alerta, né? Principalmente para você que vai pegar algum tipo de empréstimo, fica alerta aí, né? Sobre a questão para não cair nenhum golpe. Recentemente, uma senhora aqui no estado do Rio Grande do Sul, se eu não me engano, caiu num golpe aí de R$22 mil, está valendo agora há pouco. Só não estou conseguindo achar de novo essa notícia, né? Manchetei por aqui, mas uma senhora que caiu num golpe de R$22 mil. Não seja você também mais uma pessoa que vai perder dinheiro. Falando sobre saúde, o Centro Estadual de Vigilância em Saúde aqui do estado confirmou hoje a segunda morte por dengue aqui no estado do Rio Grande do Sul. A vítima, um idoso de 90 anos com comorbidades, e aconteceu esse óbito no dia 7 de abril. O paciente morava em Guaporé, na Serra, apresentado então a incidência aí para esse caso em Guaporé, na Serra Gaúcha. Por enquanto, não se tem outras informações. Nesse ano, o estado do Rio Grande do Sul registra uma queda na incidência da dengue, mas tivemos mais uma morte confirmada nesse ano. Em instantes, a gente volta com outras notícias.

0: Imagine Dragons, versão acústica para Believer.
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0: Vamos falar de esportes e a dupla Grenal em destaque com o Davi Pereira.
2: Olá, Thiago. Um bom início de tarde para você, para todos os ouvintes aqui do Gazeta News, chegando com informações de esporte. E o Grêmio não poderá contar com Gabriel Meck e Pedro Gabriel, jovens titulares para a partida contra o Santos no próximo sábado às 19 horas na Arena, pela 17ª rodada do Brasileirão. Ambos estão suspensos pelo terceiro cartão amarelo recebido no empate com o Bahia. Centroavante André Henrique, advertido no banco, também está fora. Por outro lado, o técnico Luiz Castro terá alguns retornos. Para o lugar de Meck, William ou TT são opções. Na lateral esquerda, Caio Paulista entra naturalmente no setor. Pedro Gabriel recebeu cartões contra Palmeiras, Inter e Bahia, enquanto Meck foi advertido contra Atlético Mineiro, Vitória e Bahia. O planejamento do clube é ter Arthur de volta para o mesmo setor da ausência de Meck. O volante está em fase final de recuperação de lesão na coxa direita. Poderia entrar na vaga do próprio jovem, embora a tendência seja o retorno na vaga de Noriega no meio. E com informações do Inter, técnico Paulo Pezzolano também terá um desfalque importante no ataque para o jogo diante do Vitória, fora de casa, também no próximo sábado pelo Brasileirão. Carboneiro, que recebeu o terceiro cartão amarelo ao tirar a camiseta na comemoração do primeiro gol colorado na goleada sobre o Vasco no último sábado e, portanto, vai cumprir suspensão automática na próxima partida. Colombiano, que foi o melhor jogador do Inter contra a equipe carioca, com 2 gols e 2 assistências. Outro problema para o treinador colorado está no gol. Rocher, que chegou a ser anunciado na escalação inicial na partida do último sábado, sentiu desconforto na lombar e ficou de fora do jogo, sendo substituído pelo goleiro Anthony. Uruguaio, que será reavaliado durante a semana e poderá ser mais um desfalque para o Inter. Caso o Rocher não tenha condições de jogo, Anthony seguirá como titular e o jovem Cauã Jesus deverá integrar a delegação que viajará para a Bahia. São alguns destaques de esporte aqui na programação do Gazeta News. Qualquer momento a gente volta com o vestiário. Até mais.
0: Até mais, obrigado. Abraço aí pro Davi. Daqui a pouquinho a gente volta.

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3: 3:54. Seguindo com você aqui na programação, deixa eu falar de uma notícia. Agora há pouco o Davi Pereira trazia informação da dupla Grenal. Ontem tivemos aí a convocação da seleção brasileira, né? O que chamou a atenção, alguns nomes que vinham sendo convocados e de repente acabaram sumindo dessa seleção. Inclusive, para quem faz as figurinhas do álbum da Copa, dos 20 jogadores, 5 que estão no álbum não foram para a Copa, né? Alguns por lesão, inclusive, mas outros que acabaram sendo esquecidos. Bom, trouxeram aí de fora o goleiro Bento, um dos principais expoentes dessa relação que ficaram de fora. Ele esteve nas últimas 5 convocações feitas por Ancelotti e ontem ele deu lugar ao Everton. Tipo, aos 45 segundo tempo, ficou de fora da lista desses jogadores. Outros 2 exemplos vêm do Chelsea, da Inglaterra. O meio-campista Andrei Santos só tinha ficado de fora de uma convocação com Ancelotti e o João Pedro, o atacante, foi inclusive titular na última partida contra a Croácia. O centroavante também recebeu chances com o Dorival e o Fernando Diniz. E nesse ciclo de Copa, 96 atletas foram chamados para vestir a camisa da seleção por 4 treinadores diferentes. Antes de Ancelotti, o Brasil teve Ramon Menezes de forma interina, além de Diniz e Dorival. Com exceção do Rodrigo machucado, jogador que mais somou convocações nos últimos 3 anos e meio, e mesmo assim ficou de fora do Mundial, foi o volante André, do Wolfenton. Ele foi chamado 11 vezes, chegou a disputar 13 partidas, porém perdeu espaço com a demissão de Dorival e só foi convocado uma vez por Ancelotti. Quem também jogou 13 vezes e foi não convocado foi o Savinho, o do Manchester City. O atacante Richarlison, camisa 9 na última Copa, também ficou pelo caminho e não está nessa lista. Desde o Qatar, Richarlison foi convocado 8 vezes, uma mais do que o zagueiro Beraldo, outro esquecido na lista da Copa. O zagueiro do Paris Saint-Germain chegou a ser chamado, mas perdeu a concorrência para o Bremer e o Léo Pereira. Além das preferências técnicas e táticas, questões físicas, como por exemplo Rodrigo, né, Éder, Militão e Estevão, estão de fora da Copa devido a lesões. Outros que entravam na briga são os laterais, o Caio Henrique e o Wanderson, que foram prejudicados por lesões, não estavam muito cotados, digamos assim, para a Copa, mas mesmo assim acabaram ficando de fora desta convocação. 12:56, para finalizar por aqui, o nosso Gazeta News. Muito obrigado pela companhia de todos. Vem aí daqui a pouquinho o Velharia, na sua primeira edição.

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São as boas vibrações do reggae para embalar esse solzinho desta tarde de terça-feira aqui no nosso Velharia. Peter Tosh, clássico do reggae, Johnny B. Goode, lá de 1983. Velharia até as duas, só os clássicos na Gazeta.

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9: Pelo amor de Deus, vizinha, tá a debater tudo que é coisa, né? De frio, tá 0 grau.
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É o Velharia nos embalos desta terça-feira de outono com U2 Indie Tribal Voice. 7 faltando para as 2. 15 graus de temperatura, sol brilhando em Carazinho. E as últimas do Velharia por aqui. Chegando agora o pedido do Alisson. Tá a fim de curtir o Rei do Pop? Lá de 1991, Black Alright. Abraço, Alisson!

Tá aí as britânicas do grupo Spice Girls, e essa que marcou os anos 90, né? O Wannabe, mega hit lá de 1996, mais uma pra desbloquear sua memória aqui no Velharia, o arquivo musical da Rádio Gazeta, primeira edição, da 1 às 2 da tarde, sempre com o oferecimento de Amigos de Patas Pet Shop e de GP Pneus, revendedor Bridgestone e Firestone no bairro Borghetti, em Carazinho. E atenção, porque a partir de agora eu vou estar liberando o WhatsApp premiado aqui da GP Pneus para você compartilhar sua música, mandar o seu alô aqui na tarde da Gazeta e concorrer a balanceamento e geometria. É isso mesmo, geometria e balanceamento da GP Pneus, valendo a partir de agora no 991836300. Você que tá aí circulando, levando a Gazeta FM de carona, né? Quando der uma paradinha, pega o seu smartphone e manda um zap aqui pra gente pra concorrer a um balanceamento e geometria pra deixar a tua caranga, o teu poçante, bem alinhadinho lá com os nossos parceiros da GP Pneus, beleza? Pontualmente 2 da tarde, Velharia primeira edição vai ficando por aqui com uma homenagem. Há 9 anos, o rock brasileiro perdia Kid Vinil. Sim, em 19 de maio de 2017, o rock nacional se despedia de Kid Vinil, músico, apresentador, radialista, DJ, jornalista, pesquisador musical, uma das figuras aí mais importantes da cena alternativa brasileira, nos deixava há 9 anos, aos 62 anos de idade. Fica aqui então o registro, né, a nossa homenagem ao saudoso Kid Vinil, vocalista do grupo Magazine. E essa aqui que marcou época lá nos anos 80, hein? Soul Boy!

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3: No ar mais um Cine Drops, trazendo agora uma dica diretamente do espaço. Isso aí, a franquia Star Trek, que ganhou uma aposta com Star Trek Academia da Frota Estelar. A série que acompanha os primeiros passos de jovens cadetes que sonham em explorar o universo e seguir os caminhos da Frota Estelar. Produção que chegou cercada de expectativa e com elenco de peso. Holly Hunter vive a comandante da USS Athena, enquanto Paul Giamatti assume o papel do grande vilão da história. Tatiana Maslany também está no elenco, ao lado de nomes conhecidos pelos fãs da franquia. Com aventura, ficção científica e o espírito clássico de exploração de Star Trek, a série promete abrir um novo capítulo nesse universo. Dica de hoje, Star Trek Academia da Frota Estelar, disponível na Paramount para você assistir. Esse foi o Cine Drops, qualquer momento, de volta com mais.
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0: Muito bem, está na hora de dar o primeiro F5 desta tarde de terça-feira e deixar você bem atualizado com as informações, com os destaques, né, dos principais portais de notícias. Flávio Bolsonaro admite ter visitado Vorkaro após ele sair da prisão. Pré-candidato à presidência afirma que o encontro tratou apenas sobre a produção do filme sobre a vida de Jair Bolsonaro. Polícia Federal faz ação contra perito por suspeita de vazamento de informações de ministro do STF. Mudanças. Neymar no álbum de figurinhas da Copa. Panini anuncia a atualização após convocação de Neymar para a seleção. O pacote especial será lançado para incluir novos jogadores da lista de Ancelotti. Também é destaque na área da saúde. OMS alerta para a escala e velocidade da epidemia de Ebola. A organização convocou aí comitê de emergência para discutir rápida disseminação da doença na República Democrática do Congo. Rio Grande do Sul tem mínima do ano com frio de quase 5 graus negativos. 9 municípios do estado tiveram aí temperaturas abaixo de zero nesta terça-feira. Aeroporto de Passo Fundo recebe 2 novos caminhões de combate a incêndio. E ainda é destaque no nosso F5. Consignados, INSS passa a exigir biometria facial a partir desta terça-feira. Beneficiários terão também mais tempo para pagar empréstimos. Fechando o primeiro F5 desta tarde, consumo de vinho bate recorde no Brasil em 2025. Dados apontam aí que o volume consumido no país chegou a 4,4 milhões de hectolitros, uma alta de 41,9%. F5, mantendo você bem atualizado com a notícia na Gazeta.
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0: 2h26, 16 graus em Carazinho, tempo bom, sol brilhando. E já tá rolando também o nosso WhatsApp premiado, hoje valendo geometria e balanceamento da GP Pneus. Tá precisando deixar tua caranga aí alinhadinha com a GP Pneus? 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

0: Terçou com o Mistura Fina, fazendo a trilha sonora da sua tarde aqui na Gazeta FM. Rio Negro e Solimões, fechando aí mais um bloco de sons ruim de sinal. Ainda tivemos Marcelo Falcão, Hoje Eu Decidi. E os coreanos do BTS com Dynamite. Já na próxima sequência, pode tocar o teu som aqui na Gazeta. É só você pedir pelo nosso WhatsApp, que hoje está premiado com GP Pneus, 991836300. Você participa, manda aí o seu alô, o seu nome completo. Já programa, né, a sua música aqui na tarde da Gazeta e concorre a um balanceamento e geometria na GP Pneus no bairro Borghetti, aqui em Carazinho. 991836300. Mistura Fina no ar até às 5h30, misturando música, informação e prêmios, sempre num oferecimento de Biersite, Farmácias Associadas, Atitudes Educação e O Boticário.
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0: Bora lá atualizar então os pedidos da galera aqui no nosso WhatsApp. A Jennifer tá na sintonia para concorrer ao prêmio da GP Pneus, né, Jennifer? Obrigado aí pela audiência, obrigado pela participação. Uma boa tarde, boa sorte no sorteio. Boa tarde, meu nome é Adriano. Também quero concorrer ao sorteio e ouvir um Kaiser Chiefs com Ruby. Valeu, Gustavo. Aquele abraço, sempre na sintonia. Valeu, Adriano, meu querido. Obrigado aí pela audiência, obrigado pela participação. Baita som também pra gente curtir aí nesta tarde ensolarada de terça-feira. Boa tarde, meu nome é Jennifer, aqui da Mecânica Alencar. Também quero concorrer aos prêmios e ouvir uma do Gustavo Lima. Beleza, Jennifer? Obrigado também aí pela audiência lá da galera da Mecânica Alencar. Bom trabalho pra todo mundo aí, Jennifer. Obrigado pela participação. Boa tarde, Gustavo. Também quero concorrer ao prêmio da GP Pneus. Aqui a Karen da Lazana. Obrigada. A gente que agradece a companhia, Karen. Tudo de bom. Boa tarde. Também quero concorrer ao prêmio. Aqui é o Derek Lima. Valeu. Valeu, Derek. Aquele abraço aí, meu bruxo. Obrigado pela audiência. E para fechar mais um WhatsApp aqui da galera, Angelita Vargas também mandou o seu para concorrer ao prêmio da GP Pneus. Galera se puxando para tentar faturar mais um presente aqui da nossa programação. 991836300.

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1: Edson Hudson na Gazeta. 7 faltando pras 3, é hora do Papo de Bola. Vem pra cá, Davi Pereira.
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3: E aí, tudo bem? Chegando Vestiário aqui na programação da Gazeta FM, falando de Grêmio, que não poderá contar com Gabriel Meck e Pedro Gabriel, jovens titulares para a partida contra o Santos no próximo sábado, às 19 horas na Arena, pela 17ª rodada do Brasileirão. Ambos estão suspensos pelo terceiro cartão amarelo recebido no empate com o Bahia. Centroavante André Henrique, advertido no banco, também está fora. Por outro lado, o técnico Luiz Castro terá alguns retornos. Para o lugar de Meck, William ou TT são opções. Na lateral esquerda, Caio Paulista entra naturalmente no setor. Pedro Gabriel recebeu cartões contra Palmeiras, Inter e Bahia, enquanto Meck foi advertido contra o Atlético Mineiro, Vitória e Bahia. O planejamento do clube é ter Arthur de volta para o mesmo setor da ausência de Meck. O volante está em fase final de recuperação de lesão na coxa direita. Poderia entrar na vaga do próprio jovem, embora a tendência seja o retorno na vaga de Noriega no meio. São destaques do Grêmio, que tem mais 3 desfalques contra o Santos, mas conta com alguns reforços. Vestiário Papo de Bola volta a qualquer momento com mais informações.
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Bloquinho de puro pop rock nacional e internacional pra gente curtir aqui no Mistura Fina. A nova dos Detonautas, Radio Love, Kaiser Chiefs com Ruby e a Beyoncé com Texas Hold'em. São 3 horas mais 5 minutos, 15 graus de temperatura, solzinho brilhando lá fora. Ainda bem, né, que tem esse solzão aí pra esquentar a gente nesta tarde, outono, inverno. Dia que começou muito frio aqui na região, com a mínima na casa dos 4, 5 graus. E a máxima não deve passar muito disso hoje, hein, gente? 15, 16 graus aí são as máximas para esta terça-feira, 19 de maio. Mistura Fina, comigo, Gustavo Ávila, te fazendo companhia até as 5h30, num oferecimento de Beer Site. 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

0: Uma ótima tarde para você que está acompanhando Mistura Fina aqui pela Gazeta FM 92.9. Fechando aí mais um bloco de muito som com Puff Daddy, I'll Be Missing You. 13h23, tá na hora de abrir mais mensagens da galera aqui no nosso WhatsApp premiado. Vem participar com a gente, porque hoje tá valendo geometria e balanceamento aí pro seu possante lá na GP Pneus, bairro Borghetti, em Carazinho. Manda aí nome completo, já pede o teu som, já manda o teu alô, teu abraço e bora concorrer aí a mais um super prêmio do nosso WhatsApp premiado. 991836300. Meu amigo Márcio Morigi sempre na sintonia, né, Márcio? Aquele abraço, brother. Obrigado pela audiência, obrigado também pela sugestão para curtir Contrai a Véia Wi-Fi e, claro, né, concorrer ao sorteio aí da GP Pneus. Boa sorte, meu amigo. Obrigado pela companhia. Boa tarde, Gustavo. Me chamo Samuel e também quero concorrer ao sorteio da GP Pneus. Forte abraço. Abraço, Samuca. Obrigado também aí pela participação, meu bruxo. A Lucenir também está participando com a gente para concorrer ao prêmio. Valeu, Lucenir. Boa tarde, Gustavo. Aqui é a Jéssica. Também quero participar do prêmio e ouvir a música Ruim de Coração com o Zé Felipe. Valeu. Valeu, Jé. Obrigado também pela companhia. Abraço lá para o Jax participando com a gente para concorrer ao prêmio. Boa tarde. Quero concorrer ao sorteio da GP Pneus e ouvir música com Henrique Juliano, outro personagem. Abraço da Tainá Machado. Oi, Tainá. Também sempre ligadinha e participando aqui das promoções da rádio, né? Tudo de bom. Obrigado aí pela participação e boa sorte no sorteio. E para fechar mais uma sequência do ouvinte, o alô da Luciana Drake também, que é concorrer ao prêmio, mandando abraços para todos aí na sintonia. Abraço, Lu. Obrigado também aí pela audiência e participação.
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0: 13h25, vem programar a sua favorita aqui na tarde da Gazeta FM para concorrer a mais um super prêmio do nosso Mistura Fina. Misturando muito sucesso no seu rádio, chegando Marcos e Belucci.
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0: 23, faltando para as 4, fechando mais um bloco de mistura fina aqui na Gazeta FM com Charlie Brown Jr., Só Por Uma Noite. Sequência e toda a pedidos do ouvinte, ainda teve Kato & John, Junior Villa e abrindo o bloco com o sucesso, né, de Marina Sena. As mais pedidas do dia, que repetem entre 5 e meia e 6 da tarde, vai pedindo, vai votando aí na sua música preferida pra ela pintar de novo lá no fim de tarde da Gazeta, no top 6 da programação. Até lá a gente vai com o Mistura Fina, sempre num oferecimento de farmácias associadas. 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
0: Legal, 22, faltando para as 4 desta tarde de terça-feira, hoje dia 19 de maio de 2026. Bora conferir o que é destaque no nosso Portal Gazeta no dia de hoje. Programa Juro Zero deve começar em breve em Carazinho e atender até 170 pequenos negócios. Empreendedores aqui de Carazinho terão acesso a crédito de até 10 mil reais com juros a serem pagos pelo município. O secretário de Desenvolvimento, Rafael Jaques de Oliveira, detalha a operação ali no Portal Gazeta Notícias. Confere lá, arroba Portal Gazeta RS no Instagram ou também através do aplicativo Portal Gazeta aí no seu celular. Vereadores de Carazinho aprovam 8 projetos durante sessão desta semana. Dentre os projetos, doação de imóvel para instalação de empresa e recursos que devem viabilizar a operação do programa Juro Zero da Secretaria de Desenvolvimento para fomentar pequenos negócios. Corpo de Bombeiros encerra a busca por idoso desaparecido em Barros Cassal. Conforme os bombeiros, o caso foi passado para a Polícia Civil, que dará continuidade às investigações. Se surgirem novas pistas, Corpo de Bombeiros poderá retomar as buscas por lá. E ainda você confere no Portal Gazeta nesta terça-feira. O governo do estado qualifica a infraestrutura de combate a incêndio do aeroporto Lauro Kurtz em Passo Fundo. Investimento aí de 7,4 milhões de reais em 2 caminhões na última semana permitiu elevar terminal à categoria contra incêndio CAT 6. Essas e outras, para você ficar muito bem informado, acesse Portal Gazeta no site, no aplicativo e, como eu falei, siga lá no Instagram para ficar muito bem informado com as notícias de Carazinho, arroba Portal Gazeta RS.
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8: 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Daí amanhã... 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

Gazeta FM, curtindo e cantando com Maiara e Maraísa. Quem sente saudade sou eu. Uma das mais tocadas aí no Brasil, uma das mais pedidas aqui na programação da Gazeta FM. As mais pedidas que repetem entre 5 e meia e 6 da tarde, lá no Top 6 do dia. 16 horas, 1 minuto, temperatura em Carazinho na casa dos 16 graus, tempo bom, céu azul, sol brilhando e você curtindo o nosso Mistura Fina até às 5 da tarde. Você manda o seu alô, nome completo, bairro, de onde você está falando, já pede a tua música preferida e concorre a balanceamento de geometria na GP Pneus. Isso mesmo, presentão da GP Pneus, balanceamento e geometria aí pro teu carro. Antes de atualizar mais algumas participações da galera, quero lembrar você que vem aí a 32ª Romaria de Santa Rita de Cássia. 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Bora falar com a galera aqui do nosso WhatsApp premiado, 991836300. A Paty tá na sintonia, tá a fim de curtir o sucesso de Panda, Porcelanato, desejando a todos uma ótima semana, ouvindo do bairro Oriental, também quero concorrer ao sorteio. Valeu, Paty, brigadão pela sintonia. Galera do bairro Oriental sempre participando em peso aqui na programação da Gazeta. Boa semana por aí, Paty, boa sorte. Boa tarde, Gustavo, sou a Ingrid, também quero concorrer ao sorteio da GP Pneus. Estou no trabalho e na escuta da melhor rádio de Carazinho. Abraço, querido. Abraço, Ingrid, querida. Obrigado aí pelo carinho, obrigado pela participação. Bom trabalho aí pra você e cruzando os dedinhos também no sorteio da GP Pneus. Boa tarde, quero participar do sorteio e pedir a música Sina de Ofélia. Aqui é a Juliana dos Santos. Valeu, Ju, obrigado também aí pela participação. Ótima tarde, ótima semana. O Daniel também tá na sintonia para curtir um David Guetta e concorrer ao sorteio. Valeu aí, Dani. Vem você também, 991836300. Hoje tem sorteio de balanceamento e geometria da GP Pneus, bairro Borghetti, em Carazinho. Simbora de mais som por aqui, chegando Panda. Já já tem Momento Velharia e aquele flashback aqui da programação.

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0: Você que está sintonizado, conectado com o Mistura Fina aqui na tarde da Gazeta FM. Alô especial aí para toda a galera do comércio também, né? De rádio ligado aqui na nossa programação. Bom serviço, boas vendas por aí, gente. Tá chegando o Papo de Bola com o Davi Papo Pereira. É contigo, Davi. 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
1: Olá, tudo bem? Chegando mais informações do nosso vestiário Papo de Bola, agora falando do Internacional. E o técnico Paulo Pezzolano terá um desfalque importante no ataque para o jogo diante do Vitória, fora de casa, no próximo sábado pelo Brasileirão. Carboneiro, que recebeu o terceiro cartão amarelo ao tirar a camiseta na comemoração do primeiro gol colorado na goleada por 4-1 sobre o Vasco no último sábado e, portanto, cumprirá a suspensão automática na próxima partida. O colombiano foi o melhor jogador do Inter contra a equipe carioca, com 2 gols e 2 assistências. Sobre a ausência, Pezzolano foi questionado se o centroavante Borré poderia formar dupla com o Alejandro no ataque, mas disse que ainda não definiu o assunto. Outro problema para o treinador colorado está no gol. Rocher, que chegou a ser anunciado na escalação inicial na partida do último sábado, sentiu um desconforto na lombar e ficou de fora do jogo, sendo substituído pelo goleiro Anthony. O uruguaio será reavaliado durante a semana e poderá ser mais um desfalque para o Inter. Destaques de esporte: Inter, que tem desfalque no ataque para o jogo contra o Vitória, e Rocher também é dúvida. Vestiário que volta a qualquer momento com mais informações para você.
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0: É o Mistura Fina esquentando esta tarde, outono e inverno, com o hit Sina de Ofélia, Luísa Sonza e Dilsinho, tocando aqui no Mistura Fina. 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
1: Chegando mais um Cine Drops, agora com dica para quem gosta de séries intensas e atuais. A quarta temporada da série Industry chegou mostrando porque muita gente considera essa a melhor série da HBO que pouca gente assistiu. Uma trama que acompanha jovens profissionais mergulhados no mercado financeiro britânico, lidando com ambição, pressão, dinheiro e os conflitos da vida adulta no século XXI. Agora expandindo além das paredes do banco Pierpoint, a série entra numa nova fase sem perder aquilo que conquistou o público. Diálogos afiados, atuações fortes e uma direção acelerada que prende do começo ao fim. Se você gosta de dramas modernos e cheios de tensão, vale colocar Industry na lista. A quarta temporada que está disponível na HBO Max, mas já fica a dica para você maratonar essa série. Cine Drops, qualquer momento, de volta com mais.
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2: Pelo amor de Deus, vizinha, tá a debater tudo que é coisa, né? De frio.
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1: Momento Velharia desta terça-feira em homenagem a um dos grandes nomes do nosso rock gaúcho, Bebeco Garcia, que nos deixava há 16 anos. Compositor, cantor, guitarrista, fundador da banda Garotos da Rua. Em um 19 de maio de 2010, partia aos 56 anos, Bebeco Garcia, e a gente vai homenagear, né? Com certeza o cara aí, uma das grandes vozes, referências do rock gaúcho, com um dos grandes clássicos da banda dele, Garotos da Rua, para matar a saudade no Momento Velharia de hoje, recordando 16 anos sem Bebeco Garcia, fundador da banda Garotos da Rua.

todo mundo, se o Wi-Fi e nem é de internet que eu tô falando. 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Bora!

0: É bailão com a banda Pérola Negra, Cerveja e Socorro, uma das mais pedidas aqui na programação Gazeta, 17 para 5.
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0: Tá na hora de dar mais um F5 para deixar você muito bem atualizado aqui na programação do Mistura Fina, girando os destaques dos principais portais de notícias nesta tarde de terça-feira, hoje dia 19 de maio de 2026. Deputados estaduais aprovam reajuste de 5,35% no salário mínimo regional. O texto foi aprovado por 41 votos favoráveis e 2 contrários dos deputados Felipe Camozato, do Novo, e Guilherme Pazin, do PP. Presidente da Câmara dos Deputados, Hugo Mota, planeja votar PEC da escala 6x1 antes das eleições. O presidente se reúne nesta tarde com o relator da PEC, deputado Léo Prates. Atenção, consignados! INSS passa a exigir biometria facial a partir desta terça-feira. Beneficiários terão também mais tempo para pagar os empréstimos. Neymar no álbum da Copa 2026. Panini anuncia a atualização, né, após a convocação de Neymar para a seleção brasileira. O pacote especial será lançado para incluir também novos jogadores aí da lista de Carlo Ancelotti. Flávio Bolsonaro admite ter visitado Vorkaro após ele sair da prisão. Pré-candidato à presidência afirma que o encontro tratou apenas sobre a produção do filme sobre a vida de Jair Bolsonaro. E no nosso portal Gazeta Notícias você confere. Programa Juro Zero deve começar em breve em Carazinho e atender até 170 pequenos negócios. Empreendedores de Carazinho terão acesso a crédito de até R$10 mil com juros a serem pagos pelo município. E Via Sul inicia a montagem de vigas de novo viaduto em Tio Hugo. A operação está acontecendo nesta terça, vai até quinta, exigindo aí restrição do fluxo da rodovia. 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
0: 15 faltando para 5, segue o som aqui no Mistura Fina e já já tem as últimas participações da galera no nosso WhatsApp premiado. Para você que está precisando de geometria e balanceamento aí no seu poçante, manda o seu recado para gente para concorrer ao presente aí da GP Pneus.

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Júnior e César com Felipe Rodrigo, Picuinha. Fechando aí mais uma super sequência de sons aqui no nosso Mistura Fina. Misturando as músicas que tu pede e gosta de ouvir até às 5h30.

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2: A maior e mais completa da região. 5 para 5, depois do intervalo tem música nova chegando por aqui.
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1: Tem música nova na parada de Bruno Mars com Dua Lipa. Aumente o volume aí pra curtir essa super parceria da música do pop internacional.

Muito bem, tá na hora de falar um pouquinho sobre o tempo aqui na programação da Gazeta. Terça-feira que começou com o tempo nublado, bastante frio, né? Aliás, registros aí de geada, negativas também pelo estado. Em Carazinho, o dia começou com a mínima na casa aí dos 4, 5 graus, a máxima não passou dos 16. O dia começou com o tempo nublado, sol abriu. Tempo tá firme, né, no momento, sol brilhando ainda em Carazinho. Temperatura de 15 graus. Temperatura que na noite de hoje, né, deve cair na casa aí dos 8, 7 graus aqui em Carazinho. Para amanhã, quarta-feira, mais frio, mínima de 4 graus no amanhecer. Máxima também não vai passar dos 16 com tempo bom. Dia de sol. Quinta-feira, sol entre nuvens, mínima de 5 na quinta, máxima não passando dos 15 graus. Sexta-feira também, com tempo firme, mínima de 4 na sexta, máxima vai subir um pouquinho mais na sexta-feira, gente. Vai chegar lá nos 18 graus com tempo bom. Chuva, pelo que eu tô vendo aqui, somente para outra semana. Mas claro que até lá a gente vai sempre atualizando a previsão do tempo aqui no Outono Inverno Gazeta. Depois do intervalo, tem as últimas participações, as últimas músicas de hoje dentro do Mistura Fina, para realizar também o sorteio aí do balanceamento e geometria da GP Pneus.

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Musicão da banda Arcade Fire, Everything Now, pra curtir neste fim de tarde de outono. 14 graus em Carazinho, 5h22, bora atualizar por aqui as últimas participações de hoje. Tá precisando aí de balanceamento e geometria pra tua caranga? Manda aí a tua mensagem aqui no nosso WhatsApp premiado, 991836300. A Eliane tá na sintonia para concorrer ao prêmio, né, Eliane? Abraço, obrigado aí pela audiência, obrigado pela participação. Boa tarde, Gustavo, também quero participar aí do sorteio da GP Pneus. Aqui é a Kelly Britsky, do bairro Camaquã. Oi, Kelly! Alô, galera aí da Camaquã, obrigado pela audiência. Oiê, preciso muito ganhar o prêmio da GP Pneus, hein? Toca uma dos Anjos do Hangar aí pra gente. Abraço, querido. Aqui é a Cleciane. Valeu, Cleciane. Obrigado também aí pela audiência e participação aqui no nosso WhatsApp premiado. Oiê, também quero participar. Boa tarde aí a todos. Aqui é o Dirley dos Santos, da Foco Investimentos, também aí na companhia. Toca Desafogo, da banda Morada. Valeu aí, Dirley. Galera da Foco Investimentos também trabalhando de rádio ligado aqui na Gazeta. Bons negócios aí pra vocês, Dirley. Boa sorte no sorteio. E pra fechar mais aqui uma sequência do ouvinte, a Franciele também deixando um recadinho pra Gazeta pra curtir um KLB e concorrer ao balanceamento e geometria. Valeu, Fran. Obrigado também aí pela participação. Boa sorte agora pra todo mundo aí no sorteio do balanceamento e geometria. Daqui a pouquinho eu tô de volta pra anunciar o resultado.

5h32, um bom fim de tarde na companhia da sua Gazeta FM 92.9, com a versão remix do DJ Cyro para o hit, né, da Kobe Kylet, Put Your Records On. Balancinho bom aí para embalar o teu fim de tarde aqui na 92. Mistura fina desde as 2 da tarde, misturando muita música boa aí no seu rádio, sempre num oferecimento de Farmácias Associadas, Atitudes Educação, O Boticário e Beer Site. 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Muito obrigado a você que curtiu e participou de mais um WhatsApp premiado. Quem se deu bem hoje tá levando aí balanceamento e geometria da GP Pneus. É o final de telefone sorteado 6941 6941. Quem faturou foi a ouvinte Jennifer Pimentel. Alô, Jennifer! Parabéns, minha querida! Vai deixar o carro bem alinhadinho lá com a turma da GP Pneus no bairro Borghetti. GP Pneus, revendedor Bridgestone e Firestone, e também com todos os serviços automotivos aí pro seu carro, tá certo? Parabéns então para Jennifer Pimentel. Você que não ganhou, fica tranquilo, porque já já tá chegando mais o WhatsApp premiado para você tentar a sorte. Uma hora vai dar, fica na boa aí que uma hora vai dar. 991836300. Já já tem Davi Pereira comandando aí o fim de tarde aqui da Gazeta, com muita música boa e também com mais um presente aqui na nossa programação. Eu sou o Gustavo e tô de volta amanhã, 1 da tarde, beleza? Combinado? Então tá bom. Vem aí as mais pedidas do dia, vem aí o Top 6 da Gazeta e às 18 horas o nosso Velharia no comando de Davi Pereira.

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2: 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Olha a hora, 5h35.
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1: É isso aí, suas confirmadas da nossa programação. Sejam todos muito bem-vindos ao nosso Sequência Fina. O top 6 aqui da Gazeta FM. As campeãs de pedidos. E o pessoal pediu aí durante o dia. Volta por aqui com essa sequência só de música boa. 6 mais pedidas e tocadas aqui da nossa programação. 17 horas com 39 minutos. Muito prazer, me chamo Davi Pereira, temperatura em Carazinho de 14 graus e agora a gente vai fazendo aí a hora do rush, muito melhor, né, pra você que tá curtindo aí. A gente vai fazendo aí esse fim de tarde, né, com muita energia, com muita alegria, com muita positividade aí pra todo mundo que tá ligado do outro lado, no rádio do carro, no trânsito, você que tá trabalhando, você que tá em casa, pessoal que tá aí na atividade. Então manda mensagem, participa, vai ter o WhatsApp premiado e daqui a pouquinho eu conto tudo pra vocês, mas antes é claro que a gente começa com as campeãs de pedidos.
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1: Na sexta posição, Jay Giovanni com Bruni Marrone. Me faz te odiar, mais uma confirmada da galera. Valeu, pessoal. Um excelente fim de tarde aí pra vocês.

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1: Só aí começando Sequência Fina de hoje com Gia e Giovanni, Bruno e Marrone, Me Faz Te Odiar, uma das músicas mais tocadas do Brasil e também confirmada aqui do Ouvinte Gazeta. 13 graus de temperatura nesse finzinho de tarde de terça-feira. Vamos lá, né, gente? Tem a semana toda pela frente, desejando todo o ânimo, toda a disposição aí pra você que acompanha a nossa programação todos os dias por aqui. Isso aí, né? 24 horas com você através do rádio 92.9. Também estamos através do nosso site gazeta670.com.br, também no aplicativo Portal Gazeta, está disponível em todas as plataformas. E a novidade é que a gente está na Alexa, né? Só dá o comando para ela aí, Alexa, tocar Rádio Gazeta 92.9 FM, e tu vai estar ouvindo aí a nossa programação. Vamos lá, né, gente? 17:43, como eu falei, tem sorteio a partir de agora. Tá liberado o nosso WhatsApp no 991836300, porque hoje é terça-feira e hoje a gente tem a parceria do Motel Paradiso. 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Então manda tua mensagem agora mesmo, sorteio 18:45, não deixa pra última hora, tem uma horinha aí pra você concorrer, 991836300, pede música, pode interagir com a gente, falar onde tu tá ouvindo a programação e você já vai estar participando. Simples, fácil e rápido, mais um super presente aqui da nossa Gazeta FM. Daqui a pouquinho eu volto com as primeiras participações.
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1: Quinta posição. Na quinta posição, Bruno Mars com I Just Might.

0: Mars com o sucesso I Just Might, aparecendo no top 5 do nosso Sequência Fina de hoje. São 17h48, temperatura de 13 graus em Carazinho. Bom fim de tarde pra você.
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3: Quarta posição.
0: Quarta posição de hoje vai chegando com Munhoz e Mariano e Panda.

0: Bebons.
1: Só aí, Munhoz e Mariano com Panda Bebum aqui na programação, nossa top 4 de hoje. 10 minutos faltando para as 18, temperatura de 13 graus em Carazinho. Seguimos aí com o nosso Sequência Fina e as 6 músicas mais pedidas e tocadas da programação da Gazeta. 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E é claro, a gente segue aí também com o nosso sorteio Motel Paradiso hoje com a gente, trazendo sorteio de uma cortesia. 2 horas para você aproveitar aquela suíte lá do Motel Paradiso por conta da Gazeta. Davi, como é que eu faço para participar? Fácil, simples e rápido. Chama aí no 99183-6300. Quero mandar um abração lá pra Ana, tá na escuta, também ligadinha com a gente, que é semana do aniversário dela e também tá no sorteio. Valeu, Ana! Parabéns já adiantado aí pra você, obrigado pela audiência. E mandar um abração lá pro Diogo também, já pediu pra tocar um som do Nirvana daqui a pouquinho no Velharia. Isso aí, né? O Velharia daqui a pouco chega pra resgatar os grandes clássicos do passado. Enquanto isso, você segue participando aí do sorteio dessas cortesias, dessa cortesia de 2 horas lá do Motel Paradiso.
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1: Top 3. Top 3. A terceira colocada de hoje, Maiara e Maraíza, Quem Sente Saudade Sou Eu.

0: Isa, quem sente saudade sou eu, o top 3 de hoje.
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0: Top 2. A top 2 de hoje, BTS com Swim.

0: hoje, Danilo e Davi, não mexe nas minhas gavetas. Um minutinho para as 18 horas e assim a gente fecha o nosso Sequência Fina de hoje. 13 graus a temperatura, comecinho de noite. Abraço aí pro pessoal que tá ligado, pessoal que segue trabalhando na atividade, pessoal que tá saindo agora, vai encarar a hora do rush, né? Vai com calma, com paciência, bastante atenção. Trânsito de Carazim tá um pouquinho mais complicado, né? Trânsito que segue fechado aí em frente à Praça Central, né? Pessoal que tá montando toda a estrutura aí da AgriFest, que vai ser nesse final de semana, do AgriShow, né, na verdade. Então, você pode ter um pouquinho mais de atenção por ali, né? Então, um sentido, né, da via está bloqueado. Tem o desvio ali, mas você sabe, né, que fica um pouquinho mais complicado. Então, a Pedro Vargas, a Bernardo Paz, a Venâncio Aires, alguns pontos também da Avenida Pátria, né, com bastante fluxo e bastante movimento aí neste horário. As estradas aqui da nossa região, a princípio, tá tudo fluindo aí muito bem. Só aí, né, gente? Se liga aí com a gente, hora do Rush com música, informação, conteúdo e os melhores prêmios pra vocês. A gente segue sorteando aí essa cortesia, então, do Motel Paradiso, cortesia de 2 horas pra você curtir e aproveitar lá aquela suíte por nossa conta. Mais alguns abraços, mandar uma boa noite lá pro Yuri, tá ligadinho com a gente. Quero mandar um beijo especial também lá pra Jéssica, tá ligadinha com a gente, levando na carona do carro dela aí a Gazeta FM. Está indo trabalhar agora. Pô, bom trabalho então pra você, Jéssica. Obrigado aí pela audiência e pela carona aí também, junto com a nossa Gazeta 92.9. E mandar também um abraço lá pra Kiara, né? Também tá participando aí do sorteio do motel. Isso aí, Motel Paradiso hoje colando com a gente até às 18h45, trazendo essa cortesia aí de 2 horas, válida de domingo a quinta-feira. É o seguinte, vamos fechando por aqui o nosso Sequência Fina e daqui a pouquinho tem Velharia segunda edição, mas antes o colega Alessandro Tavares chega trazendo notícias pra você.
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2: E a Câmara de Vereadores aprovou nesta semana um crédito no valor de R$ 199 mil, oriundo de emenda parlamentar, para viabilizar o programa Juro Zero. A Secretaria de Desenvolvimento de Carazim agora prepara para iniciar a segunda etapa do projeto, que é o credenciamento de empresas ou organizações sem fins lucrativos que vão operar a linha de financiamento. A expectativa é fomentar entre 130 até 170 pequenos negócios com juros totalmente pagos pelo município. A lei, de acordo com o secretário de Desenvolvimento, Rafael Jacques Oliveira, já tinha sido aprovada em 2024, porém faltava recursos para viabilizar a proposta, o que foi conseguido com emenda parlamentar. O Juro Zero é voltado para microempreendedores individuais, os MEIs, e também microempresas, além de agroindústrias, que poderão ter crédito de R$ 500 a R$ 10 mil, sempre parcelado em 12 vezes. A regra principal é pagar as 10 primeiras parcelas sem nenhum tipo de atraso e, neste caso, a 11ª e a 12ª são quitadas pela prefeitura, correspondente aos juros. O secretário explica que quem pegar, por exemplo, R$ 5 mil de crédito vai receber 12 boletos, paga 10 de 500 e os outros 2 a prefeitura pagará, sendo o juro integralmente subsidiado pelo município. De acordo com o secretário, assim que a operadora desse crédito for contratada, a operação, que vai ser totalmente coordenada pela Sala do Empreendedor, começa. De acordo com o secretário, vai haver uma espécie de consultoria do crédito, verificando em que o técnico vai em loco, verifica o negócio e a capacidade de tomada de crédito, para que não haja o endividamento ao invés de ajudar as empresas. O secretário também anunciou que em breve uma outra modalidade semelhante de subsídio vai ser ofertada para negócios de maior porte. Esse é o Drop News e a gente volta em seguida com mais atualizações para você.
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1: Vamos lá, Cinedrops chegando por aqui, agora trazendo dica de filme que mistura suspense, terror e muita ação. É o filme Pecadores, um dos filmes mais elogiados de 2025, que traz Michael B. Jordan em dose dupla vivendo dois irmãos gêmeos que tentam abandonar um passado complicado e recomeçar a vida na cidade natal. Mas o retorno deles acaba despertando algo ainda mais perigoso. Aos poucos, os irmãos descobrem que existe um mal sombrio esperando por eles. E aí começa um thriller vampiresco cheio de tensão. Dirigido por Ryan Coogler, o filme ainda conta com Hailee Steinfeld, Delroy Lindo e um elenco de peso, entregando suspense e ação e uma atmosfera pesada do começo ao fim. Essa é a dica do nosso Cinedrops de hoje, Pecadores, filme com 4 vitórias no Oscar 2026 e grandes conquistas em outros prêmios da indústria. Está disponível na HBO Max para você conferir mais uma dica do nosso Cinedrops.
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1: É isso aí, a partir de agora essa viagem no túnel do tempo começa até às 7 horas da noite, desfilando os grandes clássicos que marcaram história. E pra começar, é claro que não pode faltar ela, Cyndi Lauper com Girls Just Wanna Have Fun. Pessoal, pode seguir participando, 991836300. Daqui a pouco eu volto aí com as participações, hoje valendo cortesia do Motel Paradiso.

Isso aí, que sequência, hein, pra começar o nosso Velharia Segunda Edição, Rock Set com The Look. E a gente ouviu também ela, Cyndi Lauper, com Girls Just Wanna Have Fun. São 18 horas com 15 minutos, temperatura de 12 graus em Carazinho e o clima do comecinho de noite é assim, né? Recordando os grandes clássicos da música que marcaram época, abrindo o arquivo musical aqui da Gazeta 92.9 FM. E é claro que eu tô esperando você pra me ajudar a fazer a trilha sonora dessa terça-feira com música boa. Faz teu pedido musical aí, 99183-6300, nosso WhatsApp aí que tá liberado pra você interagir, participar e concorrer ao sorteio de hoje também do Motel Paradiso. Cortesia de 2 horas, válida de domingo a quinta-feira. Vou repetir, 99183-6300. Daqui a pouquinho a gente vai ter mais um F5 para dar um giro aí nos destaques dos portais de notícia. E aproveitando que você tá ligado aí com a gente, para trazer um recado, né? 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Dia 29, anota aí a campanha Aqueça-me, pra gente ajudar quem mais precisa neste inverno. 18h17, enquanto o pessoal vai chegando e mandando mensagens, a gente segue aí com música. Agora recordando o grande clássico da música nacional, banda RPM, com Revoluções por Minuto. Boa noite!

clássico dos anos 80, a banda Zero, com a música Formosa, 1985, marcando aí, né, o movimento New Romantic e o pós-punk brasileiro. Só aí, né, a gente ouviu também por aqui RPM com Revoluções por Minuto. É bom demais, é o nosso Velharia recordando os grandes clássicos da música. De segunda a sexta-feira, a gente chega por aqui em duas edições, primeira edição à 1 da tarde, segunda edição às 18 horas. Aí sou eu, Davi Pereira, que te faço companhia e ajudo também a fazer a trilha sonora aí do teu início de noite aqui na programação. Quero agradecer a todo mundo que tá aí do outro lado, você que tá aí nas ruas da cidade, você que tá também no trabalho, você que já tá em casa descansando, aproveitando esse friozinho, né? Deixa eu conferir a temperatura novamente, cerca de 12 graus ainda em Carazinho. Novamente, né, a madrugada deve ser bastante fria, com mínimas chegando aí na casa de 2, 3 graus. Daqui a pouquinho tem a previsão do tempo completa aqui pra você. Isso aí, né, pessoal? Seguimos aí atualizando então as mensagens do nosso WhatsApp, né? Hoje valendo essa cortesia lá do Motel Paradiso, cortesia de 2 horas pra você curtir e aproveitar lá por conta da Gazeta. 991-836300. Vamos lá, mandar um abração lá pro Jonatas Vicari, tá participando aí de sorteio da cortesia do motel. Forte abraço, uma boa noite. Quem mais? Abraço lá pra Juliana. Oi, músicas top. Tô indo pra casa do trabalho e quero participar do sorteio. Valeu, Juliana. Tudo de bom aí pra você também. Obrigado pela audiência e pela companhia. Bom descanso. É isso aí, né, pessoal que segue com a gente. Mandar um abraço também aqui pro Júnior, tá ligadinho com a gente. Um beijão lá pra Cláudia, também concorrendo ao sorteio da cortesia. É isso aí, pessoal. Só mandar mensagem. Rápido, simples e fácil. Até às 18h45. A gente segue aí com promoções pra vocês. Tá chegando Fire In com Nowhere Fest. Daqui a pouquinho, depois dessa, a gente tem o F5 para dar um giro aí nos principais destaques dos portais de notícias.

0: diretamente da trilha sonora do clássico Ruas de Fogo, lá de 1984, Fire Inc. com Nowhere Fast. 18 horas mais 30 minutos e esse é o nosso Velharia, recordando o passado com música boa junto com você. Temperatura de 12 graus em Carazinho, tá na hora de informação e girar os destaques do F5.
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0: Principais destaques do Brasil e também do mundo aqui na programação da Gazeta FM, trazendo aquele resumão aí do dia de hoje. Falando sobre o caso Master, Flávio Bolsonaro admitiu que visitou Vorkar para falar de filme quando o banqueiro estava de tornozeleira eletrônica. Encontro foi no final de 2025, após primeira prisão do banqueiro. Também Panini vai atualizar figurinhas após convocação para a Copa do Mundo. Ainda apresentador do Irã dispara fuzil na TV durante treinamento do Exército. Falando de economia, Ibovespa cai aos 174 mil pontos e tem menor patamar desde janeiro, de olho em quadro eleitoral do Brasil. O principal índice da Bolsa caiu 1,52% aos 174.279 pontos, menor patamar desde o dia 22 de janeiro. Já o dólar teve alta de 0,85%, cotado a R$ 5,04. Também a ANEEL aprova uso de até 5,5 bilhões de reais para reduzir conta de luz. Destaques aqui no Rio Grande do Sul. A Assembleia aprova aumento do salário mínimo aqui no estado. Elevação de 5,35%. Proposta que eleva então o piso regional e demais faixas salariais mínimas do Rio Grande do Sul. O texto agora retorna ao governador Eduardo Leite para a sanção. Então, o projeto leva o piso salarial gaúcho de R$ 1.789,04 para R$ 1.884,75. São os destaques aqui do nosso F5, a programação da Gazeta FM. Daqui a pouquinho a gente volta com mais participações aí do nosso WhatsApp. Valendo aí, cortesia pro Motel Paradiso. Tá chegando Fine Young Cannibals, que é o She Drives Me Crazy. Já já a gente tá de volta aí. Valeu!

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bom demais, estamos de volta depois de ouvir Lulu Santos, Um Certo Alguém, mais um grande clássico aqui da nossa programação. E antes a gente ouviu She Drives Me Crazy com Fine Young Cannibals. 18h42, reta final aí do nosso sorteio também. Pessoal, pode mandar mensagem, última chance, 991836300, cortesia lá pro Motel Paradiso. Mandar um abração lá pro Murilo, tá junto com a gente, forte abraço, tá ligado também. Abraço pra Joyce, também vai participando, e um abraço lá pro Magno Nunes. Só aí, né, toda a galera ligada aí com a nossa Gazeta FM. E antes de eu trazer mais música pra gente realizar o sorteio aqui, eu quero falar, quero dar um recado aqui pra você, né, sobre uma família de índios que tá chegando aqui na cidade de Carazinho novamente, né? 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Isso aí, né, pessoal? Vamos seguindo então com o nosso Velharia. Vou trazer mais uma, depois eu volto aí com o resultado do sorteio. Quem não mandou mensagem, essa é a hora. 991836300. Chegando Legião Urbana.

pessoal, 18 horas 47 minutos, mandando os últimos abraços aqui pra galera, mandar um abração lá pra Simone, também participando aí da cortesia do motel, um abraço lá pra Adriana Petri, também vai participando da programação. Agradecendo todo mundo que participou, que interagiu com a gente mais uma vez, fiquem ligados, né, a gente volta sempre com muitos sorteios aí na programação, então se tu não ganhou ainda, fica acompanhando aí, sintoniza no rádio, conecta com as plataformas digitais e tu vai estar sempre acompanhando aí, ficando por dentro de todos os sorteios que rolam aqui na Gazeta 92.9 FM. A gente vai carregando então aqui as participações da galera. Enquanto isso, eu quero dar um recado, né, sobre a 32ª Romaria de Santa Rita de Cássia. Vai ser nesse domingo, dia 24 de maio, a partir das 9 horas da manhã, e vai ter sim a transmissão aqui pela Gazeta 92.9, também pelas nossas redes sociais do Grupo Gazeta. Então você que tiver interesse em acompanhar, não vai poder ir na procissão, enfim, você vai poder acompanhar também toda a nossa transmissão neste domingo às 9 horas da manhã, 32ª Romaria de Santa Rita de Cássia. Oi pessoal, todo mundo participou, todo mundo interagiu, agradecendo novamente a vocês. E a gente vai realizando aqui o sorteio. O final de telefone sorteado foi o 7398. Quem faturou aí foi a Ana. Alô, alô, alô, Ana. Se estiver ligada aí com a gente, faturou aí o sorteio de hoje do Motel Paradiso. Já tô entrando em contato contigo por aqui na sequência, tá bom? Isso aí, pessoal. 18h48, vou trazendo mais música. Daqui a pouquinho a gente volta aí pra fechar o nosso Velharia Segunda Edição. Bora recordar com o Gabriel Pensador, Cachimbo da Paz.

a gente vai fechando o nosso Velharia Segunda Edição de hoje. Big Mountain com Baby I Love You Way, diretamente dos anos 90. A gente ouviu também Gabriel Pensador com o Cachimbo da Paz. Isso aí, bom demais. Nosso Velharia que volta amanhã a partir da 1 hora da tarde em sua primeira edição. Segunda edição comigo, Davi Pereira, às 18 horas. Agradecer novamente todo mundo que participou, que interagiu. Desejar a todos vocês uma boa noite terça-feira, um bom restinho de semana. Vou deixando a última do nosso Velharia por aqui com Billy Idol, Hot in the City, e daqui a pouquinho tem o Drops Gazeta News com Alessandro Tavares trazendo informações, e depois a gente volta com o nosso Play no Hit, as músicas mais pedidas e tocadas do Brasil e também do mundo. Fica ligado aí, até daqui a pouco!

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1: E o pelotão do Corpo de Bombeiros de Soledade anunciou nesta terça-feira o encerramento, ao menos temporariamente, das buscas pelo idoso de 75 anos desaparecido no interior do município de Barros Cassal desde a madrugada do dia 8 de maio. As buscas iniciadas pelos bombeiros no sábado, dia 11, pelas guarnições, foram exauridas com base nas informações coletadas pelos bombeiros. Apesar do emprego dos recursos disponíveis, como os bombeiros de Soledade, com apoio de bombeiros de Passo Fundo, de cães de busca e de aeronaves remotamente controlada, não foram encontrados vestígios que permitissem avançar de forma eficaz nas buscas. Diante disso, foi realizada uma transição do caso para a Polícia Civil, que vai dar continuidade através das investigações policiais e que, havendo novos indicativos do paradeiro, os bombeiros poderão dar prosseguimento com as suas buscas, que por hora foram suspensas. Esse é o Drop News e a gente volta em seguida com mais atualizações para você.
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5: É isso aí, boa noite! Estamos de volta aqui na programação da Gazeta FM, agora trazendo o nosso Play no Hit, a hora dos maiores hits do Brasil e também do mundo. Uma seleção especial aí pra toda a galera nessa terça-feira e a gente vai seguindo aí com muita música boa até as 8 horas da noite. Se liga aí, segue pra primeira sequência de som.

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3: É isso aí, esse é o Play no Hit, segue conectando você aqui na Rádio Gazeta 92.9 FM, a número 1 de Carazinho. Bora curtir aí a nossa programação através do rádio, site, aplicativo, interage com a gente também, ouve lá na Alexa e chega com a gente aí, né? Até as 8 horas da noite, trazendo muita música boa pra Carazinho e pra toda a nossa região. Uma boa noite e uma excelente terça-feira pra você.

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3: A tua noite fica muito melhor aqui com a nossa Gazeta 92.9 FM, com muita música, os grandes sucessos que estão dominando as paradas. É o Play no Hit de segunda a sexta-feira junto com você. Eu sou Davi Pereira e seguimos juntos aí trazendo mais uma sequência de música. Daqui a pouquinho voltamos para conversar mais um pouquinho aqui na programação. Pode mandar tua mensagem, pode interagir também através lá do nosso Instagram, @GazetaFMOficial. Vamos lá!

É isso aí, esse é o Play no Hit, segue conectando você aqui na Rádio Gazeta 92.9 FM, a número 1 de Carazinho. Bora curtir aí a nossa programação através do rádio, site, aplicativo, interage com a gente também, ouve lá na Alexa e chega com a gente aí, né? Até as 8 horas da noite, trazendo muita música boa pra Carazinho e pra toda a nossa região. Uma boa noite e uma excelente terça-feira pra você.

isso aí, pessoal. Valeu pela companhia. Obrigado pela audiência de todos, Carazinho, toda a região ligados junto com a Gazeta FM. E o Play no Hit volta amanhã, né? Trazendo mais sucesso pra tua noite, sempre com os grandes sucessos e hits que estão bombando aí em todas as paradas. Continua ligado aí na programação. Daqui a pouquinho tem Gazeta Night e a Voz do Brasil. Fechou? Fiquem todos bem e até a próxima.

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1: E no cronograma de obras da duplicação da BR-386, a CCR Via Sul informa que está realizando desde hoje o içamento de vigas para implantação do novo viaduto no trevo de acesso ao município de Tio Hugo, no quilômetro 214 da rodovia. A intervenção acontece de hoje até a próxima quinta-feira. A ação é realizada das 8 da manhã até 5 horas da tarde, com bloqueios temporários da rodovia com a adoção do sistema pare-siga, além de eventuais interdições totais de curta duração na rodovia e pelo menos 30 minutos por cada parada. O bloqueio será feito através de comboios que irão controlar o tráfego, abrindo e fechando a pista para passagem de veículos. Fica a orientação para os motoristas que estarão utilizando a BR-386 durante a semana. Esse é o Drop News e a gente volta em seguida com mais atualizações para você.
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4: Boa noite.

0: One more time. Obrigado. Senhoras e senhores, uma salva de palmas para o senhor Arnaldo Antunes.
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